orando pelos irmãos. E também queremos deixar aí aberto os contatos da rádio, né? Se o irmão quiser confirmar a sua audiência, fazer um pedido de oração, uma sugestão de louvor, conforme os irmãos estão acostumados a fazer. Nos demais programas também estamos aqui para servir ao irmão ou irmã que está ouvindo a programação. Também sempre incentivamos, irmãos, que envie aí o link da rádio, né, no seu status, no grupo da família, para que a palavra de Deus possa alcançar mais vidas. E pode ser nessa noite que Deus toca aí no seu filho, na sua filha, no seu irmão, né, seu pai, na sua mãe, que muitas das vezes nós oramos pela salvação, falamos de Jesus, mas como diz aquele ditado, né, muitas das vezes o santo de casa não faz milagre, mas daqui a pouco a pessoa ouve a palavra de Deus através de um programa de rádio, através de um aplicativo de celular, né? E Deus, através da sua palavra, faz um milagre, como fez nas nossas vidas, né? Nós sempre contamos que fomos salvos, fomos alcançados pela graça de Deus, num momento de grande angústia, escutando um programa de rádio, né? Rádio Novo Tempo, lá na cidade de Dois Irmãos, Rio Grande do Sul. Deus falou conosco e tomamos a decisão de buscar em Cristo, buscar na igreja, se refugiar em Jesus. E Deus pode, através de um programa de rádio, fazer um milagre, meu irmão, minha irmã, que tu tanto pede para Deus. Amém? Nós vamos estar fazendo uma oração para dar início neste programa, colocar a direção dessa próxima hora na presença de Deus, nas mãos de Deus, pedindo aí o auxílio, a ajuda do amado Espírito Santo. E depois estaremos ouvindo um louvor, e depois do louvor já vamos estar passando para o nosso irmão Cláudio Miro, evangelista Cláudio Miro, que vai estar nos trazendo uma palavra, uma oração, aquilo que Deus lhe dirige. Amém? Vamos orar. Senhor nosso Deus e eterno Pai, em nome de Jesus, viemos, Senhor, em Tua presença, Senhor. Oh, glória a Jesus. Sim, Deus, nós podemos, Senhor, sentir, Senhor, o Teu Espírito Santo nesta noite, Senhor. Senhor, agindo, Senhor, nós cremos, Senhor, que é pelo Teu poder, é pelo Teu Espírito, não é por força, não é por violência, Senhor. Senhor Deus, que o Senhor opera, Senhor, nas nossas vidas. Senhor, eu sei, Senhor, que tem irmãos, tem irmãs, Pai, tem vidas que estão, Senhor, na audiência deste programa, dessa programação, nessa noite, que o Senhor escolheu, Pai Santo, que não é somente um chamado Teu, Senhor, pois a Tua palavra nos diz, Senhor, que muitos são chamados, Senhor, mas poucos são os escolhidos, Senhor. Deus, a Tua palavra nos disse, Senhor, que não foi nós quem escolhemos ao Senhor, mas foi o Senhor que nos escolheu, Senhor, para nós, que nós vá, Senhor, e dê fruto. Em nome de Jesus Cristo, ajuda, Senhor. Envia, Senhor, a ação poderosa do Teu Espírito Santo nessa noite, Senhor. Estamos aqui, Senhor, em obediência, Senhor. Estamos aqui em obediência do Teu ídolo, Senhor. Proclamando, Senhor, levando a Tua palavra, Senhor. Que a Tua palavra possa fluir de uma forma poderosa, Senhor. O Senhor possa tocar nas vidas que estão em casa, que está, Senhor, dentro do seu carro, Senhor, no seu local de trabalho, até mesmo, Senhor, dentro de um cárcere, Senhor, ou buscando ouvir algo da parte do Senhor, e que o Senhor possa se revelar nessa noite, Senhor. Amarra agora, Senhor, os espíritos imundos, Senhor, que estão atuando, Senhor, dentro desta casa, Senhor, que estão atuando na mente deste homem, na mente desta mulher, Senhor. Destrói, Senhor, as fortalezas, Senhor, pelo poder da Tua palavra. Destrói os sofismas, Senhor, destrói as mentiras. De praia, de glória, plantou, mandeja, nabra, chora, mandaraia. Nós ordenamos em nome do Senhor Jesus Cristo, Senhor, esta preocupação, Senhor Deus, seja transformada, Senhor, em fé, Deus. Que este medo, que este temor, Deus Pai, excessivo, Senhor, seja transformado, Senhor, em coragem, seja transformado em ousadia, Senhor, em nome de Jesus Cristo. Propanto teve chora mandará brahaia. Deus vivo e Deus eterno, em nome de Jesus Cristo, em nome de Jesus, amém e amém. Glória a Jesus. Nós vamos estar ouvindo então o louvor que a irmã vai estar colocando para nós. Quero que o irmão, a irmã, medite na letra desse louvor, que Deus vai falar contigo.

Glória a Deus! Queremos saudar os irmãos, os amigos, ouvintes da Rádio Renascer neste momento com a paz do Senhor Jesus. Agradecer a Deus por esta tremenda oportunidade que Deus nos dá neste momento, uma oportunidade tão importante de poder chegar no teu lar, na tua casa, para testemunhar, falar do nome de Jesus. Estamos aqui como servo dele, para testemunhar do seu nome, esse é o objetivo, e para isto que esta rádio foi ao ar, para ser testemunho às nações do nome de Jesus, aleluia. Quão importante, né, este trabalho de rádio que chega na tua casa agora, quem sabe a muitos e milhares de quilômetros. Com certeza muitos irmãos perto estão escutando, mas irmãos longe, centenas de quilômetros, que seria impossível nós estar congregados juntos nesta noite em um local físico, mas através das ondas desta rádio nesta noite você vai ser tocado pelo Espírito de Deus. Aquele Espírito que está aqui nesta noite falando comigo, falando contigo, no nome de Jesus agora. E eu quero trazer uma mensagem. Estava aqui numa batalha espiritual, sobre o que Jesus queria falar conosco nesta noite, e Jesus me leva para uma palavra de renúncia, porque vemos que o principal objetivo desta rádio não é só transmitir milagres, mas a palavra de salvação, de chamamento. Então, nesta noite, a palavra de chamamento que nos chama para o seu reino, para fazer parte desse reino, e aí sim participar dos milagres, né? Quem sabe você vai ter recebido milagres através desses programas, vários programas de rádio durante a semana, mas Deus quer um milagre maior na sua vida, que é o milagre da salvação, da cura da tua alma. Ele quer trocar o teu fardo nesta noite, mas você precisa entender. Nós vamos ler a palavra de Deus que nós encontramos aí em Lucas 14. Eu estava questionando Deus e Deus me levou em Lucas 10 sobre a palavra de renúncia. Me levou a Lucas capítulo 14, palavra de renúncia. E eu tenho muitas vezes pregado esta mensagem. E eu quero testemunhar para os irmãos que uma vez eu morava ali em Santa Rosa, agora moro em Tucunduva, na minha cidade natal. E 3 cultos eu vim pregar em Tucunduva, na minha cidade natal. E ali vinha uma moça, que não era crente, ali filha de uma irmã. E as 3 vezes que eu vi consecutivo nos cultos, Deus me mandava pregar para cada um que tinha que tomar a sua cruz. Renúncia, renúncia. Me lembro que no segundo culto ela já mudou as suas vestes. No terceiro culto ela veio vestida como crente. Ela estava com o seu casamento marcado, com o noivo já. Ela renunciou tudo, renunciou o seu trabalho, renunciou o noivo. E eu quero contar o milagre, a bênção para os irmãos, que hoje essa moça é minha nora. É, mãe de 2 netos que nós temos abençoado, a irmã Tailana dos Santos ali. Ela aceitou o caminho da renúncia, aleluia. E eu glorifico a Deus porque Deus vai fazer um milagre na tua vida se você renunciar à tua própria vontade. Você precisa dizer não para você e sim para Deus esta noite. Deus está falando contigo, você renuncia. Para entrar no reino de Deus, nós precisamos deixar muitas coisas. Aleluia! Aleluia, porque no reino dos céus não vai entrar bagagem, não vai entrar nada deste mundo. Aleluia, diz que ali não entra pecado. E este mundo é um mundo de pecado. Então vamos ler Lucas 14, a partir do verso 25. Diz assim: grandes multidões acompanhavam, e ele voltando-se lhes disse: se alguém vem a mim e não aborrece ao seu pai e mãe, e mulher e filhos, e irmãos e irmãs, e ainda a sua própria vida, não pode ser meu discípulo. E qualquer que tomar a sua cruz e vier após mim, não pode ser meu discípulo, aquele que não tomar a cruz. Pois qual de vós, pretendo construir uma torre, não se assenta primeiro
para calcular despesa e verificar se tem os meios para concluir, para que não suceda que, tendo lançado os alicerces, não podendo acabar, todos os que virem zombando dele, dizendo: este homem começou a construir e não pode acabar. O qual é o rei que, indo combater outro rei, não se assenta primeiro para calcular com 10.000 homens poderá enfrentar o que vem contra ele, ou 20.000? Caso contrário, estando outro ainda longe, envia-lhe a embaixada pedindo-lhe condições de paz. Assim, pois, todo aquele que dentre vós não renuncia tudo quanto tem, tudo quanto tem, não pode ser meu discípulo. Meu irmão, meu amigo, nesta noite eu sei que essa é uma palavra que Jesus falou. E eu tenho um temor diante de Deus que toda vez que temos uma oportunidade, seja na igreja ou de pregar para alguém em via pública, em algum, seja onde for, numa casa, em algum comércio, mas principalmente nesse programa de rádio, vamos, que é um programa tão importante, irmãos, de falar aquilo que Jesus quer falar. E eu tenho uma certeza, uma convicção que é Ele que está falando contigo nesta noite. Você precisa deixar tudo, não é só algumas coisas, é tudo. Renunciar à tua própria vontade, irmãos. Então, às vezes, renunciar finanças ou trabalho, ou, quem sabe, um emprego, tantas coisas. Mas renunciar à nossa própria vontade, essa é uma batalha muito grande. Mas nesta noite, se você, aleluia, renunciar à tua própria vontade, Ele é poderoso para fazer de você, aleluia, um discípulo dEle, para andar após Ele. Aleluia, e atravessar fronteiras, e poder ajudar, quem sabe muitas vezes você está vendo a necessidade dentro da tua casa, dentro da tua cidade, do teu bairro, e você não consegue fazer nada, não tem forças, mas enquanto você não renunciar à tua própria vontade, o teu querer, aleluia, e fazer a vontade do Pai, aleluia, a vontade de Deus. E nós temos como exemplo o próprio Jesus, aleluia, ali no Getsêmani, Ele disse: Pai, tudo é possível para Ti, passar de mim esse cálice, mas Pai, não faça aquilo que eu quero, mas aquilo que Tu queres. Jesus disse: não para mim, Pai, e sim para Ti, Pai, a vontade do Pai. Então Ele é o nosso exemplo, irmãos. Ele aceitou uma morte, morte de cruz. Os discípulos, irmãos, também aceitaram essa renúncia, preferiram morrer pelo Evangelho, pelo amor à palavra, fiel à palavra, irmãos. Ser crucificado, aleluia, mas para poder entrar no céu. Irmãos, se nós, se você, se eu e você não conseguir renunciar à nossa vontade, de maneira alguma nós poderemos entrar no reino dos céus. Jesus, irmãos, Ele deixou o céu. Primeira renúncia, e se fez carne, o Verbo se fez carne e habitou entre nós. Mas chegou o momento, irmãos, de uma renúncia muito maior do que deixar o céu e se formar aqui na terra, carne, e ter os mesmos sentimentos que nós tivemos, as mesmas anseios, as mesmas tentações Ele passou, mas chegou um momento que Ele precisou renunciar à sua própria vida, aleluia, porque diz que Deus não deu esse poder para nós poder fazer o que nós queremos na nossa vida. A nossa vida pertence a Ele, e se nós não querer entregar para Ele, aleluia, aí não tem outro caminho, né? Nós não poderemos ter vida eterna. Vai chegar um dia que vai se encerrar a nossa vida aqui na terra, né? E nós vamos ter que prestar conta diante de Deus desta vida que Ele deu para nós. E essa vida que Ele deu para ti é para ser servo dEle, discípulo dEle. E eu quero dizer para ti que os teus projetos são grandes, os teus pensamentos, mas eu quero dizer que o projeto de Deus é muito maior. Jesus ali, ele viu aquele momento no Getsêmani, era terrível para ele. Ele disse: Pai, se possível, o Senhor pode passar, mudar esse projeto.

E quando eu aceitei a vontade de Deus na minha vida, Ele me levou pelo caminho dEle, e eu louvo a Deus porque Ele tem nos direcionado. E Ele disse para nós que no mundo nós teríamos aflições. Nós estamos aqui num reino que o diabo domina, o reino desse mundo. Só que eu quero dizer para ti que Jesus, através da renúncia dEle, foi entregue para Ele quando? No terceiro dia. Quando Ele ressuscitou com as chaves do inferno e da morte na sua mão. E que todo poder e autoridade foi entregue a Ele através da sua renúncia. Você quer autoridade diante dos demônios? Você quer autoridade diante da tua casa, diante da tua família? Às vezes tu enfrenta uma luta dentro da tua casa, não tem autoridade, porque você não tem renunciado à tua própria vontade. Quando você renunciar à tua própria vontade, você vai ter autoridade dentro da tua casa, dentro do teu bairro, ali você vai determinar o que vai acontecer pelo poder da palavra de Deus. Quando você renunciar, aleluia, à tua vontade, o teu querer, se entregar para a vontade de Deus. Quando você morrer, aleluia, para o mundo, morrer para as coisas do mundo e aceitar Deus dominar a tua vida, aleluia, aí você vai, o poder e a autoridade de Deus vai estar sobre a tua vida e você vai ser discípulo de Jesus, vai andar após Ele, aleluia. E assim foi, os discípulos deles aceitaram esse caminho de renúncia, mesmo passando pela morte, aleluia. E a única forma de todo ser humano que quiser ser salvo é renunciar à sua própria vida, deixando, aqui nós lemos, pai, mãe, filhos. Mas não é só isso. A maior renúncia é a nossa, dentro de nós. Nós mesmos, as nossas vontades, os nossos querer, os nossos desejos. Aleluia! Então, às vezes os nossos planos parecem lindos. A Bíblia diz que o homem faz planos, mas a resposta vem de Deus. E se nesta noite o nosso plano é errado, se os nossos projetos não estão dentro do projeto de Deus, que resposta nós esperamos? Muitas vezes você está desiludido com as respostas que você tem tido, resposta de derrota, de angústia, de batalha, porque não tem aceitado a vontade de Deus, renunciado à tua própria vontade. Quando nós renunciamos, aí nós andamos segundo a vontade de Deus, a resposta é boa. Aí Deus envia bênçãos sobre a nossa vida, aleluia. Porque se Deus é onisciente, onipotente, onipresente, Ele sabe, Ele tem poder sobre tudo. Será que Ele não sabe projetar algo bom para a nossa vida, para o jovem? Aleluia, eu estava testemunhando da minha nora, ela estava ali no mundo com o casamento marcado, ela renunciou e Deus lhe deu um jovem, meu filho crente dentro da igreja, ele deu um servo de Deus para ela, entregou, mesmo que ela estava lá no mundo, Deus tirou ela de lá e trouxe e deu algo especial para ela. E eu louvo a Deus porque quando a pessoa aceita este caminho de renúncia, aleluia, e aceita o projeto de Deus, aleluia, o projeto de Deus é perfeito, o projeto do pai com o filho era perfeito, aleluia. Mas se Jesus não renunciasse a sua própria vida, Ele não poderia ser o nosso Rei eterno. E nesta noite nós não estaríamos aqui, mas lá, aquele dia lá no Getsêmani, Ele preferiu se entregar por você. Por você que está escutando esta rádio, está tendo esta grande oportunidade. Eu quero dizer para ti nesta noite. Não sei, quem sabe, alguém dos ouvintes está nos ouvindo nesta noite, quem sabe. Não sei, oxalá que você tenha muitas e inúmeras oportunidades de não só ouvir essa mensagem da minha pessoa, de muitos pastores, obreiros, irmãos, irmãs que vêm aqui pregar, que você tenha muitas oportunidades. Mas eu entendo que muitas vezes algumas oportunidades são únicas na nossa vida, aleluia. Muitas vezes, de tantas vezes Deus falar conosco, aleluia. E nesta noite eu digo, toma uma decisão, nessa, renuncia o teu próprio querer, a tua própria vontade, renuncia, aceita morrer para Cristo, morrer para o mundo e ressuscitar em Cristo, morra para o mundo e ressuscite com Cristo nesta noite,

0: ressuscite com ele com poder, autoridade sobre os demônios, sobre o pecado, sobre a sensualidade, aleluia, sobre tudo que esse mundo impõe, está impondo. Já é a última hora, meus irmãos, amigo, é a última hora, Jesus está voltando, aleluia, que oportunidade você tem nesta noite de aceitar esse projeto, aceitar Jesus, aleluia. Nós não estamos aqui pregando uma religião, não. Nós estamos pregando Jesus ressuscitado, crucificado e ressuscitado. Estamos pregando um Jesus que tem poder e autoridade para mudar a tua vida. E nós somos testemunha que ele muda porque ele mudou minha vida. Me tirou lá de um mundo de pecado, no meio de uma família idólatra, mundana, terrível, aleluia, e hoje Deus está salvando a minha família, através da minha decisão, aleluia, e se você aceitar ele nesta noite, ele tem poder para salvar, aleluia, se você crer e aceitar este caminho de renúncia, ele tem poder para salvar a tua casa, aleluia, de fazer coisas muito maiores que você imagina com a tua casa, com a tua família, tirar lá o teu filho que está no caminho de derrota, esposa, marido, não importa. A situação, a Bíblia, aleluia, o maior relato de milagre, de mudança de vida, de pessoas, aleluia, que entregaram a sua vida para ele e ele veio para salvar o maior perdido pecador. Por isso eu estou aqui, era o maior perdido pecador e o único que pode perdoar os nossos pecados, pagar a nossa dívida é ele. Porque ele renunciou a sua própria vida e se entregou por mim e por você. Aceite esse caminho de renúncia. Tome a tua cruz e siga após Jesus nesta noite. Em nome de Jesus. Aleluia.
1: Glória a Deus. Graças a Deus pela palavra que ouvimos pelo nosso irmão evangelista Cláudio Miro. Que Deus possa aí tocar no irmão, na irmã. E possa encontrar graça e força para dizer não para aquilo que é necessário, meus irmãos, para renunciar aquilo que é necessário. Muitas das vezes é essa renúncia que toca o coração de Deus e desencadeia as bênçãos. Atrás de cada não que Deus dá para nós, tem uma grande bênção, tem uma grande vitória. Jesus disse que tudo que nós renunciarmos pelo amor do Evangelho, ele vai nos dar 100 vezes mais nesta terra, com perseguição nesta vida e também a vida eterna. Graças a Deus, nós queremos dar os anúncios da obra de Deus também. Nossa igreja aqui no bairro Hospital, na cidade de El Soberbe, Ministério Restauração. E queremos deixar então os anúncios, dias de culto, um convite para você, amigo, irmão, que está ouvindo essa programação, tá? Tem vontade de encontrar uma igreja para congregar, está aí distanciado dos caminhos do Senhor, está aí a porta, mais uma porta aberta, né? Temos cultos ali todos os miércoles, que é quarta-feira, a partir das 7h oração, às 7h30 começa o culto de ensinamento e doutrina, no sábado e no domingo também, 7h oração, 7h30 um grande culto. No sábado sempre temos culto dirigido pelo Departamento da Juventude, mas sempre com toda a igreja, e também sábado durante o dia a igreja está aberta para oração e estudo da palavra. E anunciamos aí para os irmãos que congregam ali que o estudo bíblico ali, a escola bíblica, jovens e adultos, nós estamos aí fazendo essa escola bíblica, ou ministrando, passando para os irmãos no sábado durante a parte da manhã no adjuno. Então os irmãos podem estar ali participando da escola bíblica. E também, então, isso é no Soberbe, né? E não é o Soberbe. E também temos uma congregação ali no bairro Las Quintas, em São Vicente. E os cultos ali é martes e domingo. Queremos deixar aí convite para você, amigo, irmão. Sabemos que muitas pessoas escutam aí na região de São Vicente, né? Alguns irmãos já nos confirmaram a audiência. De vez em quando nós encontramos irmãos, né, que muitas vezes não faz essa participação aí no programa, mas eles dizem assim, ó, eu escuto o programa toda quinta-feira, né, e certamente não participa, não envia a sua mensagem, porque é mais reservado e nós não vamos falar o nome do irmão, mas que Deus abençoe aí os irmãos, irmão do bairro Hospital ali que escuta também na programação, e certamente está sendo edificado, está se fortalecendo. A palavra de Deus diz que a fé vem pelo ouvir e ouvir da palavra de Deus, e Deus está fazendo algo dentro de ti, meu irmão, através da sua palavra, e certamente essa palavra vai germinar, vai dar fruto, e Deus vai te levantar e vai salvar tu e a tua casa. Glória a Jesus. Nós estamos observando, meus irmãos, e contemplando aí os sinais dos tempos, né? Sinais dos tempos, essas catástrofes, e cada vez acontecendo mais seguido, nem terminando de resgatar os que foram soterrados num terremoto, já dá o outro, e daqui a pouco dá uma enxurrada em outro lugar, e assim, meus irmãos, Jesus disse que ia acontecer o princípio das dores, né? As dores de parto de uma mulher começa a dar lá de hora em hora, de tantas em tantas horas. Quando vai chegando perto do parto, as dores vão se intensificando e ficando mais frequente, mais constante. E assim Jesus disse que seria próximo da sua vinda. Esses sinais, que seriam sinais dos tempos, fome, peste, terremoto, o amor de muitos se esfriando, a maldade no coração do ser humano. Quando chegasse mais perto da volta de Jesus, esses sinais iam se intensificar mais. E nós estamos aí vivendo nesses últimos dias. Logo, logo Jesus resgata a sua noiva, resgata a sua igreja, o seu povo. Aqueles que estão preparados não vão ver mais essas tristezas. E nós vamos estar participando das bodas do Cordeiro na glória com o Senhor Jesus Cristo. A Bíblia diz, meus irmãos, mais um poucochinho de tempo. E o que há de vir, virá e não tardará. Aguenta firme, meu irmão, minha irmã, você que está aí lutando. Eu sinto a graça de Deus, a presença de Deus, a unção de Deus para dizer para você, irmão, que muitas das vezes a fé, a Bíblia diz que aqueles que querem fazer as coisas certas, querem viver piamente, vão padecer perseguição e vão se sentir desconfortável, meus irmãos. O escolhido de Deus, a pessoa que é escolhido de Deus, que não é só chamado, mas é escolhido. E quando é escolhido, a pessoa quer obedecer a Deus, quer fazer as coisas certas, quer obedecer, porque nasceu de novo e quer viver a nova natureza, vai passar por aperto, vai passar por dificuldade, e esse sentimento dentro do coração do escolhido de Deus está, meus irmãos, esta palavra, esta voz, dizendo Maranata, que quer dizer, vem Jesus, vem nos resgatar, vem nos levar logo desta terra. E nós estamos aí ansiosos, meus irmãos. Quando nós participamos da Santa Ceia, nós estamos relembrando essa gloriosa promessa, que a trombeta vai tocar, meus irmãos. Aleluia. E Jesus vai buscar o seu povo, a sua igreja. E você que está desviado, distanciado dos caminhos do Senhor, que conhece a palavra de Deus, sabe que é tempo de voltar. Aleluia. Sabe que é tempo de tomar uma decisão, de tomar uma posição e voltar-se para Jesus, procurar o pastor, procurar a igreja, pedir reconciliação. Mas se eu não conseguir, irmão, se eu der uma arrancada e não conseguir, dá uma arrancada, faz a tua parte e Jesus vai fazer o resto, e Deus vai fazer o resto. Deus vai te libertar do vício, Deus vai te fortalecer espiritualmente, vai te libertar daquilo que te prende no mundo e vai te ajudar. Muitas pessoas esperam, irmãos. Esperam ficar tudo bem para voltar para Jesus, esperam se libertar para voltar para Jesus, esperam resolver os problemas, pagar as contas para voltar para Jesus e nunca volta. Porque, meus irmãos, a Bíblia diz, entrega o teu caminho ao Senhor, confia nele e o mais tudo ele fará. O nosso trabalho é entregar o nosso caminho ao Senhor, confiar nele, aí depois que nós nos entregar para ele, ele nos liberta. Depois que nós nos entregar para Ele, Ele coloca as coisas no lugar. Se entrega para Ele. Aleluia. O Espírito de Deus fala contigo nesta noite, meu irmão e minha irmã. Você que está aí nervoso, preocupado. Você que está aí oprimido, sobrecarregado. Vinde a mim, disse Jesus. Todos que estáis oprimido e sobrecarregado. E eu vos aliviarei. Aleluia. Tem uma palavra que veio em nosso coração. Nós estávamos orando, meus irmãos, Deus me deu uma visão e veio uma palavra no meu coração que diz assim: não foi vós que me escolhestes, mas foi eu que escolhi a vós. Aleluia. Para que vades e deis fruto e o vosso fruto permaneça.
2: Oh, glória.
1: Aleluia. Glória a Jesus. Eu não sei, irmão Claudimiro está aqui, a nossa irmã está aqui, meus irmãos, fazendo a técnica de som, mas eu vou falar por mim que se fosse por a minha vontade, pela minha carne, eu não ia me converter. Porque queria o mundo, queria as coisas do mundo, achava tudo muito difícil ser crente, mas não foi eu que escolhi, foi ele que escolheu. Foi ele que me colocou num brete, que me colocou num beco sem saída, e eu só podia olhar para cima, só podia pedir socorro para Jesus e pedir socorro para ele. E ele nos libertou, nos deu uma nova vida, e já há 21 anos, meu irmão, que estou credente, servindo a Deus. Aleluia. Glória a Deus, esperando a volta do Senhor Jesus Cristo. Aleluia. Tem uma palavra que diz assim, para nós, Deus diz assim, provai-me e vede que o Senhor é bom. Provai e vede que o Senhor é bom. Aleluia. Experimenta se entregar para Jesus. Experimenta deixar Ele trabalhando. Experimenta confiar nele, irmão. Aleluia. Experimenta colocar toda a tua casa na presença de Deus. Aleluia. Sabe essa presença que tu está sentindo? Sabe esta graça que tu está sentindo aí? Isso tu vai sentir todos os dias. Esta alegria, esta paz que muitas das vezes se sente ouvindo um programa de rádio. Por isso que tu liga esse rádio. Aleluia. Essa paz vai te encher. Vai encher tua casa, vai encher tua família, vai encher os teus negócios, vai encher os teus familiares. Daqui a pouco, aleluia, as coisas vão estar tudo no seu devido lugar mais uma vez. Aleluia. Aleluia. Experimenta. Aleluia. Eu disse assim, eu vou experimentar. Vou ficar 6 meses na igreja, vou ver se passa essas coisas ruins que eu estou sentindo, esses pensamentos, essa opressão, essa vontade de se matar. Aleluia. E já faz 21 anos. Glória a Jesus. Aleluia. Eu experimentei, meu irmão. Experimentei, meu irmão. Aleluia. E Deus é bueno. Aleluia. Glória a Jesus. E Deus é bom. Nós queremos agradecer aí a participação também dos nossos irmãos, irmã Flávia, irmão Alejandro, a irmã Lori está na escuta, a irmã Magali, irmão Marcelo também confirmaram a sua participação, o irmão Polaquinho, o irmão Marcelo Polaquinho. Glória a Jesus, que Deus abençoe meu irmão, em nome de Jesus. Aleluia. E na irmã Magali está de cumprimentos, está de aniversário hoje. Que Deus abençoe a irmã Magali e possa dar muitos anos de vida também lá na casa, no condomínio lá da irmã Elsa, também na casa da irmã Sandra. Estão ouvindo a programação, a irmã Ana que está confirmando aí a audiência. Glória a Deus, Deus abençoe os nossos irmãos. Irmã Magali, então, nossa homenagem. Nós queremos deixar um louvor, aquele louvor, irmã, o escolhido. Queremos deixar esse louvor para a irmã Magali, para o irmão Marcelo. É isso aí. Glória a Jesus. Música.

0: Glória a Deus, glória a Deus. Sinta aí, irmão Marcelo, irmã Magali, o cuidado de Deus sobre a sua vida. Amém? Glória a Jesus. E a homenagem aí dos nossos irmãos também da Igreja do Ministério Restauração. Deus abençoe nossa irmã. Para a irmã Verônica, também confirmou sua audiência aí, pediu o maná. E Salmo 103:10, irmã, diz assim: não há etio com nós outros, conforme as nossas iniquidades, ni nos há pagado conforme nossos pecados. Glória a Deus. Deus é um Deus misericordioso. E a misericórdia do Senhor se renova cada manhã. Eu não sei se tem irmã alguma participação. Não? Glória a Jesus. Glória a Deus. Muito bem, meus irmãos. Nós vamos então trazer uma breve meditação da palavra de Deus. Já ouvimos, né, uma palavra. Irmão Éder também lá em Panambi. Irmão Francisco, certamente a irmã Lorena. Irmão Dila. E a irmã Milagros estão também na escuta. Família do irmão Rafael. Glória a Deus. Glória a Jesus. Nós vamos deixar uma palavra então para a meditação dos irmãos. Nós lemos ali no começo, no livro de Marcos, capítulo 5. E conta a história, irmãos, dessa mulher que tinha uma enfermidade, né? Uma terrível enfermidade. A Bíblia diz que durante 12 anos ela sofria dessa enfermidade chamada de um fluxo de sangue, né? Uma hemorragia constante no seu sistema reprodutor. A mulher estava há 12 anos lutando contra esta doença, que uma hemorragia, o sangue saindo da pessoa ali, certamente gerava para ela um desgaste físico, levava para ela ter, meus irmãos, um esgotamento. Ela dava continuamente esgotada, meus irmãos. Isso leva a pessoa a ficar fraca, ficar anêmica. Não só o desgaste físico, irmãos, ela tinha, mas também um desgaste financeiro. A Bíblia diz que ela gastou tudo que ela tinha. Ela, não, despendido tudo que tinha, foi atrás dos médicos. Ela queria resolver aquele problema, mas nada aproveitando. Isto levava ela, meus irmãos, a piorar. Talvez ali receitava um remédio, tentava fazer algo para que ela melhorasse, meus irmãos, e ela foi atrás dos recursos humanos. Mas a situação dela piorava. Cerimonialmente, meus irmãos, essa mulher era impura, porque ela estava ali impura diante da questão religiosa também. Levava ela a ser excluída da religião, não podia participar de nada, meus irmãos, porque tinha um problema, tinha uma dificuldade, tinha algo que deixava ela, meus irmãos, apartada da questão religiosa e a questão social também, porque imagina naquele tempo, meus irmãos, que por causa da dureza de coração, a Bíblia diz que Jesus fala, meus irmãos, que por causa da dureza do coração dos homens, os homens, meus irmãos, davam a carta de divórcio para suas mulheres. Então, Jesus, quando chegou, ele arrumou isso daí, disse não, por coisa nenhuma, a não ser por prostituição. Mas naquele tempo atrás, há relatos, há estudos, meus irmãos, que até por um mau comportamento, um mau cheiro, o homem botava, a mulher dava uma carta de divórcio, mandava ela para a casa do pai de novo. E essa mulher, meus irmãos, então, agora isolada socialmente. Mas uma coisa muito interessante, irmãos, que nós vemos nessa palavra, que ela foi lá, viu Jesus passar, foi lá, tocou em Jesus e disse que se eu somente tocar em Jesus, eu vou ser curado. Se eu somente tocar nas suas vestes, eu sararei. Ela foi lá, ela enfrentou a multidão. Muitos dizem, meus irmãos, que ela rompeu com a multidão, correndo risco talvez de ser colocada para correr, de ser escorraçada dali, mas ela foi. Interessante, irmãos, que ela recebeu o milagre dela. Ela sofreu 12 anos. Mas uma coisa, nós vemos nessa mulher, meus irmãos, uma determinação. Porque em 12 anos ela não... Tem pessoas que se conformam com o problema. Tem pessoas que se conformam com a dificuldade, se conformam com a situação financeira. Diz, não, é isso aí que Deus tem para mim, é isso aí que a coisa não vai resolver e a vida toda vai ser assim. Eu vejo pessoas contando, ah, o filho está no mundo, né? Tá desviado, não quis mais nada com Jesus e conforma, como se fosse algo normal. Tem pessoas que contam da enfermidade como se fosse algo seu. Diz, não, é o meu bico de papagaio, é a meu problema da coluna, a minha doença no sangue, como se fosse algo seu, meus irmãos, e acostuma com aquilo dali, aceita aquilo dali. Mas essa mulher, meus irmãos, ela botou na cabeça dela que aquilo ali ia resolver de alguma forma. Aleluia. De alguma maneira aquela situação ali ia se resolver. E nós temos que ter, meus irmãos, esse sentimento também de não se conformar mesmo. Passe o tempo que passar, esse problema não é meu. Esse problema vai ser resolvido. A Bíblia diz, Romanos 12, do 1 e 2, meus irmãos, no 2, diz assim, não vos conformeis com esse mundo. Nós gostamos muito desse versículo, foi o versículo que nós escutamos na igreja, a primeira vez que nós fomos na igreja, o pregador pregava assim, não aceita essa situação. Não aceita a situação que estava vivendo, estava passando por aperto financeiro, passando por fome, estava viciado, estava deprimido, depressivo, pensando em se matar, mas aquela palavra, meus irmãos, se transformando na palavra rema de Deus, e eu olhei para aquela situação que estava vivendo assim, ó, mas eu não aceito, Deus deve ter algo melhor para mim. Talvez você está aí sofrendo, irmão, irmã, já se acostumou com o problema, já aceitou o problema como parte da tua vida, eu quero te dizer em nome de Jesus Cristo, Deus não fez nós para nós viver doente. Deus, a Bíblia diz que Jesus veio dar para nós vida e vida com abundância. Aleluia. Louvado seja o nome de Jesus Cristo. A Bíblia diz assim, meus irmãos, irmão, minha irmã, crê no Senhor Jesus Cristo e será salvo tu e a tua casa. Aleluia. É todos a tua casa, é tu e a tua casa toda. Aleluia. A Bíblia diz que os nossos filhos são herança do Senhor. Deus nos deu uma herança, não é do diabo, não é do mundo, é nossa herança. E a bênção de Deus se estende também para a nossa família, meus irmãos, para os nossos filhos, para os nossos netos. A bênção do Senhor se estende. E eu quero te convidar nessa oportunidade a fazer como fez essa mulher. Ela não aceitou e ela se aproximou daquele que podia fazer o milagre. Ela se aproximou de Jesus, ela chegou perto de Jesus. Eu vejo na Bíblia algumas pessoas que receberam um milagre, meus irmãos, e simplesmente por causa, nos chama a atenção essa determinação. O Naamã, com a lepra, quando ele ouviu uma fagulha de esperança, quando ele ouviu aquela menina dar um simples testemunho, ele disse assim, peraí, aleluia, eu vou ir atrás desse homem, eu vou ir atrás desse profeta, eu vou ir lá onde que ele está. A Bíblia diz que ele foi lá, meus irmãos, e falou com o rei da Síria, pediu uma carta para o rei da Síria. Ele foi lá e falou com o rei de Israel, pegou a carta e foi lá e falou com o rei de Israel. Talvez ele pensou assim, não importa com quem que eu vou ter que falar, não importa quem que eu vou ter que enfrentar, não importa aonde que eu vou ter que ir, mas esse problema vai se resolver. Aleluia. Quando ele chega na frente do rei de Israel, o rei de Israel diz assim, vai no profeta. Ele diz, eu vou lá no profeta. Quando ele chega na frente do profeta, a Bíblia diz que ele leva ali aqueles talentos de ouro, aquelas riquezas. Uma vez nós paramos para fazer uma conta, meu Claudemiro, 9 milhões e pouco de reais daria hoje. Oh, 9,5 milhões de reais, meus irmãos. Ele botou ali naqueles camelos e disse assim, ó, não importa o preço que eu vou ter que pagar, essa lepra não vai ficar no meu corpo. Aleluia, glória a Jesus. Talvez precisa, meu irmão, minha irmã, dizer assim, ó, não importa o preço que eu vou ter que pagar, não importa se eu vou ter que fazer calo no meu joelho orando e jejuando. Aleluia. Oh, não importa, aleluia, se eu vou ter que varar as madrugadas buscando a Deus, isso vai sair da minha casa. Oh, o diabo vai soltar os meus filhos, essa enfermidade vai sair do meu corpo é templo do Espírito Santo. E ele foi lá, e quando o profeta diz assim, mergulha no rio, aleluia, era só se humilhar, era só se humilhar e obedecer. Aí ele disse, não, Arbana e Farparson, um rio mais bonito, vou mergulhar no Jordão. Aí chegou um dos rapazes que estava com ele, um dos comandados por ele, disse assim, se o profeta pedisse, eu conheço o senhor. Talvez ele queria dizer assim, ele não falou exatamente isso, mas disse, meu senhor, se o profeta tivesse dito assim, eu quero, não só quero 9 milhões, quero 18 milhões de reais. Aleluia. Tu ia voltar e buscar, porque nós te conhecemos, tu é determinado, tu, quando tu quer as coisas, tu consegue. Ele disse assim, só se humilha e obedece. Aleluia, mergulha no Jordão. Vai lá e mergulha. Aleluia. E ele foi lá e mergulhou, meus irmãos, e recebeu a vitória dele. Aleluia. Glória a Jesus. Falo de coisa, meus irmãos, essa mulher foi lá e tocou em Jesus, mas não é um toque físico. A gente fala assim na igreja, toca em Jesus, mas não é um toque físico. Não dá para nós tocar fisicamente mais em Jesus. Jesus agora é Espírito. Quando Ele quer tocar em nós, Ele toca. Aleluia. Mas nós tocar nele, meus irmãos, ela tocou em Jesus pela fé. Aquela atitude dela comoveu Jesus. Aleluia. Aquela atitude dela mudou algo no coração de Deus, irmãos. Aleluia. Tem algumas atitudes nossas, meus irmãos, que parece que, diz o pastor Humberto, gira uma chave lá no céu. Aleluia. Gira uma chave no coração de Deus e para Deus todas as coisas são possíveis. Aleluia. Não há impossível para Deus. Aleluia. Louvado seja o nome de Jesus Cristo. Lembra do Abraão? Deus pede para Abraão obedecer e entregar o seu próprio filho. Imagina, meus irmãos, era algo de muito valor para Abraão. Aleluia. Mas o Abraão tinha trocado. Ele tinha trocado, meus irmãos, o altar do sacrifício, que ele sempre estava no altar, porque depois que o Isaac nasceu, ele disse assim, agora vamos fazer festa, vamos fazer banquete. Ele tinha trocado o altar pelo banquete. E há muitos crentes assim, aleluia, que trocam o altar pelo banquete. Oh, glória a Jesus. Um dia Deus me falou algo, cheguei nessa cidade, meu irmão Claudio Miro, cheguei nessa cidade e disse, mas será que precisa uma restauração aqui? Aleluia, Deus me levou num lugar e disse assim, ó, tem homens de Deus, aleluia, dessa cidade, aleluia, que foram abençoados, mas trocaram o altar por banquete, deixaram de ouvir a minha voz, e trocaram por presente, e trocaram por aplauso, e trocaram pelos banquetes, e Deus me mostrou uma mesa, um banquete muito grande, e trocaram pela luxúria, pelos presente a glória de Deus, aleluia, glória a Jesus, meus irmãos, o Abraão tinha trocado, então disse assim, Abraão entrega o Isaac, aleluia, volta para o altar,
1: aleluia.
0: E o Abraão, a Bíblia diz que Abraão obedeceu a Deus, e aquela obediência, quando ele levanta o cutelo, Deus diz assim, não faz Abraão isso, aleluia, tu não me negou o teu próprio filho, aquilo ali tocou o coração de Deus. Tocou tanto, meus irmãos, que no versículo, capítulo 22, versículo 16 em diante, Deus diz assim, porque tu fizeste esta ação, Abraão, aleluia, esta ação que tu fez, esse gesto que tu fez, aleluia, eu vou te abençoar, e daí Deus faz uma promessa renovada para o Abraão, meus irmãos, aleluia, glória a Jesus, Deus confirma a promessa, existem ações nossas, irmãos, aqui na terra, aleluia, que toca o coração de Deus, aleluia, aleluia. Louvado seja o nome de Jesus Cristo, eu quero te convidar nessa noite, em nome de Jesus Cristo, não te conforme, aleluia, glória a Deus, o que nos toca o coração de Deus, meus irmãos, é a fé vem pelo ouvir e ouvir da palavra de Deus, tu ouviu a palavra de Deus nessa noite, o que toca o coração de Deus é nós nos entregarmos para Ele, aleluia, louvado seja o nome de Jesus Cristo, o que toca o coração de Deus é o nosso sacrifício para Ele. Aleluia. Nós queremos orar nessa noite, o nosso tempo se foi. Aleluia. Mas eu quero orar por ti. E talvez eu estou aí, aqui falando, e o Espírito de Deus está confirmando dentro de ti. Aleluia. Aquilo que Ele já disse para ti fazer. E quando tu fizer isso, e quando tu obedecer a Ele, e quando tu voltar para a casa de Deus, aleluia, quando tu voltar a fazer aquilo que tu já fazia na casa de Deus, louvado seja o nome de Jesus Cristo, esse jugo vai ser despedaçado, esse jugo vai ser arrebentado, essa enfermidade vai sarar, quando a Bíblia diz, meus irmãos, que a unção de Deus, ela despedaça o jugo, ela está falando para o sacerdote, para os profetas de Israel, meus irmãos, que quando eles voltassem a obedecer a Deus, a unção de Deus ia vir a despedaçar o jugo dos assírios.
1: Aleluia.
0: Irmão Claudimiro vai estar fazendo esta oração, aleluia, eu quero te convidar nessa noite a tocar o coração de Deus.
2: Soberano Deus e eterno Pai, no teu nome, no nome de Jesus agora, nós rogamos, Senhor, por este ouvinte que está, Senhor, ouvindo este programa, Senhor. Ele seja tocado pelo poder do teu nome agora. E através da sua renúncia, da sua decisão de fé, de confiança, de confiar, Senhor, que o Senhor pode mudar esta situação.
0: Solta em nome de Jesus.
2: Como esta mulher confiou e foi em busca, irmão, no meio da multidão, ela se esforçou. E onde ela não podia estar, ela foi no meio da multidão. E tocou em Jesus através da fé. Este irmão, essa pessoa vai tocar em Deus agora. através da renúncia no seu coração, renúncia da sua própria vontade, entregando para a vontade de Deus agora. E através da sua fé, o milagre está acontecendo agora, na casa dessa pessoa agora, no nome de Jesus. Eu determino o milagre pela fé dessa pessoa agora, eu ministro a cura dessa enfermidade agora, eu ministro milagre no lar deste homem, desta mulher, e nós repreendemos pela fé dele, este demônio é repreendido do lar dele, do casamento dele, da família dele, e levanta este filho que está nas drogas, no mundo perdido, e eu ministro pela fé uma grande vitória sobre os ouvintes desta rádio, em nome de Jesus, em nome de Jesus.
0: Amém. Glória a Deus. Próxima quinta-feira, próximo jueves, das 9 às 10, programa é Tempo de Restauração. Não perca, irmão. Deus tem uma palavra para o teu coração.

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O nosso Deus é bom, amados. O nosso Deus faz maravilhas. Aquelas coisas que aos olhos do mundo parecem impossíveis, são possíveis na vida daquele que crê. Eu quero nessa próxima canção falar um pouco sobre a minha vida, sobre o que Deus fez na minha vida. Porque muitas pessoas têm me perguntado o porquê desta mudança, o porquê de eu largar os palcos do mundo. Muitos têm me chamado de louco, mas o que eu posso dizer é que eu tinha um chamado de Deus para louvar o nome dele. E eu demorei tanto para entender, mas eu glorifico porque eu atendi a tempo o chamado do Senhor. Eu fui uma pessoa que tive muitos sonhos, e muitos desses sonhos foram realizados. Desde criança lá no interior, filho caçula de uma família de 9 irmãos, sonhava em ser músico, ser cantor, gravar muitos discos, cantar nos palcos, fazer amigos, conquistar fãs. E tudo isso começou a acontecer. O sonho começava a acontecer. O primeiro disco, o disco tocando nas rádios. Começamos a aparecer em programas de televisão. A banda começou a ser reconhecida. A banda deu um grande salto para o sucesso. Aonde a banda Champion se apresentava era casa cheia. Muitos amigos, muitos fãs, muitas viagens. Mas o que aquelas pessoas que me assistiam, me ouviam, não sabiam é que no meu peito havia um coração partido. Muita luta. Meu filho, meu único filho, com 12 anos sofreu, se tratando com os melhores médicos, e de nada adiantava. Meu filho sofrendo, minha esposa depressiva, dependente de remédios. Meu filho se tratando com os melhores médicos, com os melhores especialistas, tomando remédios fortes, remédios controlados. E amados, o homem quando não tem Jesus na sua vida, nessa situação, ele começa a se agarrar em tudo que vem na frente. Eu busquei em tantos caminhos, sendo que por muitas vezes me falaram desse Jesus, mas eu achava tão difícil. Ah, para mim tomar essa decisão, eu tenho que largar muita coisa na minha vida. E assim eu fui levando, buscando em tantos caminhos, sem resultado. Nada mudava, cada vez pior. Muitas vezes cheguei até a pensar em tirar minha própria vida. Era triste chegar em casa e ver o olhar triste da minha esposa ao ver mais uma vez eu chegando embriagado, eu chegando em casa cheirando álcool. De que adiantava tudo aquilo quando eu estava sozinho? Quando eu parava para pensar, olhar ao meu redor, pensava comigo, eu sabia que existia um Deus, e eu dizia: meu Deus, de que adianta tudo isso? De que adianta tantos amigos, tantos discos gravados, a música tocando no rádio? Mas se aqui em casa está nessa situação. Mas Deus foi tão bom, amados. Deus é bom. E um certo dia, depois de tanta luta, meu filho já aos 18 anos de idade, o mesmo sofrimento, a mesma luta, mas um certo dia minha esposa recebeu um convite maravilhoso. Uma amiga veio até ela e disse para minha esposa: vai na minha casa, vai lá nessa terça-feira, que é um pregador da palavra de Deus que está pregando a palavra na minha garagem, onde nós temos nos reunidos todas as terças-feiras, e tem sido maravilhoso. A minha vida mudou, e eu acredito que a tua também pode mudar. E a minha esposa, uma mulher que eu jamais acreditei que um dia seria crente, aceitou aquele convite, foi até aquele lugar, e hoje eu posso sentir o que ela sentiu naquele momento ao ouvir a palavra de Deus. Deus tocou profundamente no seu coração. Deus transformou a vida da minha esposa.
Ela aceitou Jesus. Eu notei que o seu comportamento começou a mudar. Quando eu chegava em casa, ela já não reclamava mais do modo que eu chegava. Mas eu comecei a me surpreender ao entrar no meu quarto, às vezes encontrar a minha esposa de joelhos, debruçada sobre a cama, orando. E os meses se passaram. E um certo dia, em meia luta, uma certa terça-feira no mês de abril de 2004, depois de passar vários bares da cidade, depois de me encontrar com vários amigos, depois de várias doses, eu cheguei em frente àquela igreja, como era de costume nas terças-feiras, já por alguns meses, que ali eu vinha pegar a minha esposa após os cultos. Cheguei em frente àquela igreja onde havia um bar, onde eu tomei a última dose da minha vida, onde eu empurrei o copo e disse pro dono daquele bar: eu vou entrar um pouco lá dentro, vou dar uma olhada no culto. Amados, eu entrei dentro daquela garagem. Eu digo para você que diante das grandes multidões, diante dos aplausos, diante dos amigos, eu nunca tinha sentido algo tão maravilhoso como eu senti naquela noite. Eu senti algo tremendo que me encheu naquela noite. Eu senti um poder tão grande naquele lugar, um poder sobrenatural. Foi uma alegria que eu nunca tinha sentido na minha vida, e naquela noite eu aceitei Jesus como meu único, suficiente Senhor e Salvador. E eu falei com o Senhor: amado Deus, se o Senhor curar o meu filho, se o Senhor curar a minha esposa, se o Senhor restaurar a minha saúde, que estava bastante debilitada devido ao álcool, eu senti uma dor muito grande no meu lado esquerdo, um pouco abaixo do coração, uma dor que eu não conseguia mais dormir daquele lado. Ninguém sabia, nem minha esposa, eu não podia contar para ninguém. Se eu contasse, eu mandava parar de beber e não conseguia mais parar. Amados, tudo aquilo que eu coloquei na presença do Senhor, eu disse para Ele: Senhor, restaura meu casamento. Porque eu e minha esposa vivíamos juntos na mesma casa. Por causa da saúde do filho. Porque seria pior nos separar. A minha esposa foi buscar a Deus pela saúde do filho. Mas ali naquele dia, eu coloquei minha vida aos pés do Senhor, e tudo o que eu pedi para Ele, o Senhor cumpriu. A partir daquela noite, o Senhor me libertou. Me libertou dos vícios. Nunca mais botei uma gota de álcool na minha boca. E para a honra e glória do Senhor, aquele homem que serviu a última dose para mim naquela noite, o dono daquele bar, o seu Hélio, ele entrou naquela igreja, também aceitou Jesus. Hoje ele prega a palavra de Deus. É um servo do Senhor. E amados, poucos meses depois, o meu filho, já com 19 anos, veio até aquela igreja, aceitou Jesus. E a partir daquele dia, tudo mudou na minha casa.

Os dois jogaram o remédio no lixo, não voltaram mais no médico e foram curados. Amados, a minha esposa foi buscar pela saúde do filho. E olha o que Deus fez na nossa vida. Ela não acreditava mais no casamento, não via mais solução para a vida do seu esposo. Mas há uma palavra, está no livro de Atos, capítulo 16, no versículo 31. Esta palavra marcou a minha vida. A palavra do Senhor diz: crê no Senhor Jesus Cristo e serás salvo tu e a tua casa. O Senhor salvou a minha casa. Hoje meu filho está com 27 anos, curado, está casado. Hoje, aquele menino, o Edson Alcino, hoje é o pastor Edinho, pregador da palavra de Deus. Eu e a minha esposa, hoje fizemos a obra missionária. Estamos viajando, aonde Deus nos enviar, nós estamos indo, levando a palavra de Deus, através do louvor, e anunciando que só Jesus salva, só Jesus transforma, só Jesus liberta, perdoa nossos pecados e transforma nossas vidas. Talvez você que está passando por essa situação, a luta tem se levantado, eu digo para você: não murmure, não reclame, apenas creia, coloque na presença do Senhor Jesus. E assim como Deus deu vitória na minha vida, na minha casa, Ele vai dar na sua também. Eu profetizo em nome de Jesus a vitória para a tua vida.

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Graças a Deus, nesta manhã quero estar saudando a audiência na paz do Senhor. E que Deus, né, venha abençoar a cada um de que está na sintonia. Deus abençoe aí o irmão Sandro Dill, que está aí a caminho. Vai cruzar aqui por El Soberbio, né? Deus abençoa, buen viaje. E assim, quantos que estão aí no volante do seu carro, viajando. E é só Deus, né? É só Deus, porque o perigo está em todos os lados, né? E se Deus não cuidar, grandes perigos em todos os lugares tem. Né? Mas com o Senhor na nossa vida, no nosso carro, nós vamos prosseguindo. Né? Deus abençoe os que estão aí no trabalho, os que estão na sua casa escutando. Tenha certeza que para falar com nós aquilo que precisemos é Deus. É através do Espírito Santo de Deus, Ele resolve todas as coisas de acordo à fé de cada um. E como está a tua fé neste dia? Como está a tua força? Como está a tua situação com Deus? O que que Deus pode fazer por ti neste dia? Creia que Deus, Ele entra com providência e Ele garantiza a vitória. Aqui em Atos dos Apóstolos, capítulo 12, a palavra de Deus, que ao chegar aqui na rádio, Deus falava comigo através desta palavra. E que bênção é a palavra de Deus. E Atos dos Apóstolos, capítulo 12, a partir do verso 5, nos diz: Pedro, pois, era guardado na prisão, mas a igreja fazia continua oração por ele a Deus. Soberano Deus, em nome de Jesus, Pai, Tu tem me alcançado, Deus, esta palavra, Pai. E é por isso, Deus, que eu tenho leído, Pai, e sei que muitos ouvintes, Pai, estão ouvindo, e eu sei que Tu está presto, Senhor, para interceder e pelejar por os Teus filhos, Pai. Venha, Deus, abençoar esta programação de rádio, Pai. Venha estender as Tuas mãos, Senhor, sobre esta rádio, Pai, e fazer, Senhor, que ela possa transmitir a Tua palavra com força, Deus. Há muitas pessoas que dependem de uma palavra, precisam de uma oração, Deus. Precisa que Tu fala, Senhor, porque os problemas são tanto, Pai. Mas em nome de Jesus, Senhor, eu quero, Senhor, nesta manhã repreender todo o mal, Pai. Sei que cada programação, Senhor, é guerra, é batalha contra Satanás, Pai. Mas eu sei, Senhor, que contigo nós somos mais do que vencedor. Venha, Senhor, pelejar nesta manhã. Olha, Senhor, para esta pessoa que guerreia pela noite, Senhor. Legiões de demônios, Senhor, que impede, Senhor, um descanso, uma noite de sono, Pai. Mas em nome de Jesus, Senhor, eu sinto, Pai, a Tua presença, Pai. E determino para esta força do mal dar de retirada desta casa. Em nome de Jesus, Pai, queima, Senhor, toda obra de feitiçaria, toda obra da bruxeria, Senhor, queima, Senhor. Venha, Senhor, trazer um alívio para a alma, Senhor, daqueles que sofrem, daqueles que choram, Pai, daqueles que passam por momento difícil, momento de escassez,
Mas eu sei, Senhor, que Tu estará abrindo as portas nesta manhã. Em nome de Jesus, Senhor, estenda as Tuas mãos, Senhor, sobre a minha vida, Pai. Que constantemente, Senhor, nós somos dependentes de Ti. Nós precisamos de Ti, ó Pai, porque Tu é o único, Senhor, que tem dado graça, Pai, para nós fazer a Tua obra. Abençoa, Deus, o projeto criança, Pai, que Tu sabes, Senhor, quanta dificuldade nós enfrentemos, mas nós não desistimos, porque muitas crianças já têm recebido a vitória, Pai. E nós queremos continuar, Senhor, com a equipe de evangelismo, Pai, e também da assistência social, Deus. Entra com providência, abre as portas, Deus, porque nós queremos, Pai, fazer a Tua obra e aquilo que Tu tens, Senhor, posto nas nossas mãos. Em nome de Jesus, Pai, faça a presença nesta manhã. Faça a diferença, Pai, no meio de tanto problema. Em nome de Jesus. Amém. Graças a Deus, meus irmãos. Nós vemos o poder da oração. O poder da oração move o poder de Deus. Move o querer de Deus. Por isso, aqui nesta palavra que eu tenho dado leitura, nós vemos a perseverança de uma igreja na oração. Uma igreja que ela não perdia a força de orar. A oração é quando o povo de Deus se reúne para orar, aquela oração constante, aquela oração que pouco a pouco nós vemos muralha cair por terra. Nós vemos as potências do inferno ser movido, vai caindo por terra. Nós vemos que quando a igreja não desiste de orar, Deus se manifesta com grande poder. Nós vemos aqui nesta palavra a prisão de Pedro. Pedro aprisionado, encarcerado. Mas nós também vemos um grupo de irmãos que eles entraram num propósito de orar. E aquela oração que eles constantemente faziam a favor de Pedro fez que Deus pudesse mover-se com a sua autoridade, visitar Pedro e dar a vitória para ele. Eu quero dizer para ti, porque muitos já desistiram da oração. Muitos deixaram aquele tempo de estar na presença de Deus. Mas eu quero dizer para ti que faça prova com Deus. Começa a orar. Como é bom nós chegar na casa de Deus, dobrar o nosso joelho, começar a orar a Deus, começar a derramar lágrima nos pés do Senhor, tirar o tempo da oração na nossa casa, a oração pela madrugada, o propósito de levantar campanha de oração para que Deus possa visitar famílias, para que Deus possa visitar casas, para que Deus possa tirar pessoas do sofrimento, para que Deus possa fazer milagro, para que Ele possa repreender grandes males, é através da oração, meus irmãos.
E nesta manhã, eu sei que Deus, nada como Ele para saber do teu sofrimento, saber da tua batalha, da tua guerra. Existem muitos problemas. Durante esta semana, é muito difícil eu responder alguém quando pede oração, apresentando uma situação difícil, apresentando um problema. É muito difícil que eu venha responder no instante, porque primeiro a oração, primeiro pedir a revelação de Deus para nós não falhar, para nós dizer a palavra certa. E eu tenho conversado com pessoas durante esta semana e tenho passado aquilo que Deus me revelou, aquilo que Deus colocou no coração para falar. E eu sei que é nesses momentos que Satanás perde batalha. O inimigo, ele procura a destruir famílias, ele procura destruir hogares que Deus tem um projeto, sempre ele vai querer fazer alguma coisa. Mas através da oração, todos os projetos de Satanás é desmanchado. Todos os projetos que o inimigo vai projetando, o Espírito de Deus vai queimando. Eu sei que em muitos lugares já perderam a paz. É tribulação de todos os lados, é problema de todos os lados. A causa que o diabo, ele procura querer destruir. Mas nesta manhã, Deus conhece a tua situação, Deus conhece aquilo que tu precisa para poder vencer. Pessoas que precisam de um milagre de Deus, precisa receber força do Senhor para poder prosseguir. Pessoas que precisa de uma vitória para ter o conhecimento da grandeza do Senhor. E Deus, ele é tão rico em misericórdia, e eu sei que nesta manhã ele tem poder de fazer doença desaparecer, obra de feitiçaria ser queimada no instante, pessoas que foram no médico, que pediram oração durante esta semana, foram no médico, e o médico dizer, esta doença não é para médico resolver. Então é um momento da oração, um momento do clamor, porque Deus, ele não tem nada que ele não possa resolver. E eu sei que nesta manhã, a mão de Deus vai tocar na tua vida que está ouvindo. Continua. Não desista de acreditar que Deus, ele vai permitir sofrimento, vai permitir deserto, vai permitir o mal atacar, mas também ele deixa a porta aberta do clamor, da oração, para ele entrar com providência e o nome dele ser glorificado. Nesta manhã, fala com Deus. Vai no teu quarto nesta manhã, dobra o teu joelho, apresenta a tua situação para Deus. E eu estarei orando, não importa
Eu quero dizer para ti, não importa se tu não tem um meio de comunicação, de se comunicar aqui na rádio para anotar o teu nome. Mas Deus, Ele conhece o teu sofrimento. Ele conhece a tua luta. Ele tem o conhecimento daquilo que tu precisa. E hoje mesmo, Deus vai dar a vitória para ti. Eu sinto, contemplo nuvens negras que têm aproximado-se da tua vida. E muitos problemas se agravaram nestes últimos tempos. Aflição forte, lágrimas, desespero, sem saber o que fazer. Mas nesta manhã eu quero dizer que Deus vai mudar a tua história. Vai tirar do cativeiro, vai tirar do sofrimento. Vai abrir porta de vitória. As mãos do Senhor estão estendidas para tocar sobre a tua vida nesta manhã. Glorifica o nome do Senhor. Os problemas vão ser dados de retirada. Aqui nesta palavra, quando a igreja constantemente fazia oração a Pedro, o anjo do Senhor, ele tem visitado no cárcere, tem dado ordem para Pedro levantar da onde ele estava, as portas se abriram, os cajados foram quebrados, e Pedro, ele sai para fora daquela cárcere. Esta manhã, esta cárcere de sofrimento, aonde tu te encontra, o anjo do Senhor vai te visitar, vai quebrar esses cajados, vai quebrar estas ataduras que o inimigo tem atado, que nada dá certo, todas as coisas dá errado. Nesta manhã, creia que o anjo do Senhor, ele vai ao teu encontro e vai te dar uma grande vitória. Eu sinto pessoas que têm planejado de sair sem destino, abandonar a sua casa, abandonar a sua família, porque os problemas já não dá mais para aguentar. Mas eu quero dizer que nesta casa mesmo que o Senhor vai visitar, há uma obra de feitiçaria que vai ser queimada. Eu sinto que o mal vai cair por terra e Deus vai te dar uma grande vitória. Receba força, mulher de Deus. Eu sinto o anjo do Senhor que vai levantar braços caídos. Vai dar aquele desejo novamente de sentir a presença do Senhor. Porque este mal vai ser queimado em nome de Jesus. E eu sei que Deus é que está me revelando nesta manhã o teu sofrimento, os teus projetos que tem projetado, a preocupação pelos teus filhos. Mas Deus, o Senhor, ele vai entrar com providência, demônio vai cair por terra. Demônio da inveja, demônio da perseguição. Demônio que tem se levantado para destruir muitas coisas, que bens material que Satanás tem levado.
Mas Deus, o Senhor, Ele tem um projeto de vitória, um projeto de bênção, um projeto de mudança. Deus vai repreender demônio da morte, porque é tanto desespero por altas madrugadas, que tem chegado, lágrimas derramadas sobre o lugar aí onde tu se encontra, mas Deus tem visto este sofrimento, e através desta rádio, através desta programação, Deus me dá a revelação, porque hoje houve um projeto de oração pedindo que Deus alcançasse, que através dos olhos espiritual, que eu pudesse enxergar, aonde havia pessoas que precisaria de ajuda. E nesta manhã, eu quero que tu envie uma mensagem, se não quer ser identificada, nós vamos tomar a precaução, quero estar anotando, e quero dizer para toda a audiência, que o programa de sexta, eu fui para minha casa e quando foi 3 horas da tarde eu entrei no monte, com todos os pedidos de oração, e ali eu tenho levantado um clamor ao Senhor, eu tenho apresentado cada situação e eu tenho sentido a presença de Deus, tenho guerreado com Satanás. Porque ele tenta me entristecer de todas as formas, se lançando em tudo aquilo que ele pode, causar alguma coisa para nos entristecer, mas aquela ferramenta que Deus me alcançou na mão, eu tenho levantado para cima, e demônio tem caído por terra, e eu tenho glorificado o nome do Senhor, porque eu sinto Deus na minha vida. E esta ferramenta que Deus tem me dado para batalhar, eu estarei batalhando. E eu sei que vidas serão alcançadas. Pessoas que vão ver milagres acontecer na sua vida, através do agir de Deus, através da oração, a perseverança da oração. Por isso, eu quero dizer nesta manhã que Deus não deixa ninguém desenganado. Deus não deixa ninguém para procurar solução em outro lugar. Jesus, ele se manifesta com poder, e ele dá ordem para a doença vai embora, demônio dá de retirada, demônio tem que sair, obra da macumba que está existindo muitos, centenas de pessoas que são atingido por obra do mal, mas quando Jesus chega, meus irmãos, não tem mal que não dá de retirada, não tem mal que não seja queimado. Muitas pessoas durante esta semana pediram oração por manchas que saiu na sua pele, brotando alguma coisa estranha, e fomos para a oração, porque são males de feitiçaria, demônios invejosos, pessoas que quer procurar só o mal dos outros, mas ai deles, ai das pessoas que praticam o mal, as obras da iniquidade. Jesus está levantando uma espada de fogo, para cortar, para queimar esses demônios, e grande será a ruína deles. Mas você que está ouvindo, não te preocupa com o processo que tu está sofrendo, pelas obras do mal que tem te atacado. Eu quero estar tendo o prazer de apresentar a ti, a tua situação a Deus.
e quero ter prazer de poder ouvir o teu testemunho que Jesus tem te dado a vitória. Deus abençoe a tua vida, faça parte desta programação de rádio e manda a tua mensagem para cá, o teu pedido de oração. E vamos junto levar na presença de Deus e o Senhor entrará com a grande providência na tua vida. Eu sinto Deus que já tem visitado pessoas nesta manhã e pessoas que vão ver a glória de Deus ser manifestada na sua vida. Deus abençoa a todos os irmãos.

porque tem que ir fazer uma consulta no mês e no hospital, é? E apaguei a caminhoneta e daí quem disse que ela arrancava? É? Então a irmã Marta botou a força que tinha, empurrou ela e graças a Deus a caminhoneta arrancou e estamos aqui na rádio, né? É problemas e muitos problemas, mas nós vamos vencer em nome de Jesus. É, arrumamos uma coisa, precisa de outra. É, mas nós sabemos, irmãos, que aqueles que batalham, que aonde o diabo vê que existem pessoas recebendo a benção, a vitória, ele vai se levantar. É, mas Deus tem me mostrado que este levante do diabo é para cair por terra. Em nome de Jesus, Deus abençoe a tua vida. É, já temos mensagem por aqui. É, Deus abençoe nossos irmãos. Aí eu sei que é muitos os que estão na audiência. É o primeiro mensagem aqui, paz do Senhor, irmão. Estamos ouvindo o programa e está uma benção. Se for possível, roda o louvor. E com Tony Tito, Deus não marca a hora para nos ouvir. Eita, glória a Deus. Irmão Miro, irmã Maiar. É? E é verdade mesmo, irmão Miro. É? Deus não marca a hora para nos ouvir. Ele está presto, ele tem todo o tempo para escutar a nossa oração. Deus abençoe a minha cunhada Susana, que está ouvindo, a irmã Genes Conra. Temos o áudio aqui, já em seguida vamos abrir para ouvir. É, diz, paz do Senhor, pastor Ricardo, estamos na escuta aqui em São José, do Inhacorá. Peço oração para toda a minha família. É o irmão Paulo e a irmã Claudete Ribeiro. Deus abençoe, irmão Paulo, irmã Claudete Ribeiro. É, que Deus venha alcançar grandes vitórias para vocês. É, que benção receber mensagem dos irmãos. Paz, pastor, passar-me um lindo hino que te escuto antes de começar a trabalhar. Bendiciones. É o irmão Lucas, aí no Brasil, já está por começar no trabalho, Deus abençoa e que Deus venha aguardar também a sua família. A irmã Ed nos está escrevendo aqui, a paz do Senhor. A irmã Helena está na escuta e pede oração e um louvor. E a irmã Maria, de Caçador, Deus deu. Amém, Deus abençoa aí a irmã Ed, a irmã Maria, Deus abençoa, já vamos estar aí respondendo, a irmã Ed, Deus abençoa a irmã Helena, sempre na escuta, né, irmã Helena, sempre na escuta, sempre comunicando a irmã Ed, que está na sintonia, e já em seguida, irmã, vamos estar rodando um lindo louvor para a irmã Helena. E paz, pastor, estou na escuta, tá uma benção, uma palavra. Deus abençoa, peço que ore por mim e minha família. Deus abençoa a irmã Marlene. Vamos estar em oração, irmã Marlene. Vamos por clamor, vamos nos pés de Jesus. E vamos estar orando e Deus vai entrar com providência. Paz de Deus, estou em sintonia em el trabajo, oração por nós, Deus nos bendiga. Meu cunhado Marco, claro que sim, vamos estar orando, para que Deus entre com providência. A paz do Senhor, estou na escuta do programa, Deus abençoa a todos nós. A vitória é nossa, glória a Deus. Claro que sim, irmã Teresa Reis. Deus, ele é rico em misericórdia, né? Rico em poder. Por isso vale a pena nós ser fiel a ele. Vale a pena nós servir aquele que

está sempre nos ajudando e nos abençoando, né? Cuidando no tempo certo. Paz, hermano, te pido uma linda alabança e oração por mim e mis niña, que te escuchamos. Deus abençoe a irmã Maria Mucheve, que está aí escutando. Deus abençoa, vamos estar assim orando por vocês aí, pelas suas filhas. E Deus tem vitória em nome de Jesus. Paz do Senhor, pastor Ricardo, está uma benção o programa. Manda saludo para mim, mamá Estela. Oração por nós, aqui o hermano Júnior. Deus bendiga. Mão Júnior, Deus abençoa. Aí, irmã Estela. O irmão Júnior mandando a saudação. Deus abençoe o irmão Luiz também, a irmãzinha Sabrina. Eita, povo de Deus abençoado, né? Que benção. Paz, irmão, não leia no aire. Então vamos já em seguida ler na sequência. E que Deus possa continuar abençoando a todos nossos irmãos. É possível, irmã Mariela, Tony Tito? Deus não marca a hora para nos ouvir. A pedido da irmã Maiara, irmão Miro, que estão lá no galpão, lá lidando, lá na leitaria, lidando com as vacas, né? Para todos, irmão, irmã Helena, receba este louvor aí em nome de Jesus.

0: Continuamos aqui na programação, né? E muitas mensagens já temos recebido aqui, né? Entrando aí chamada também na rádio, mensagem. Já a seguida vamos ver a participação dos irmãos. Diz, paz do Senhor, irmão, estamos na escuta, peço um louvor. A escolha, peço oração por nós, está difícil as coisas. É, vamos estar orando, irmã Solange, irmão Juvenil, é, vamos estar orando. E Deus é aquele que resolve todas as coisas, né? Vamos estar orando e Deus vai dar vitória para os irmãos, né? Estarei anotando aqui este pedido de oração, é, e Deus é maravilhoso. É, Deus abençoe meu irmão Vilmar aí que está na sintonia aí no Guaraipo. É, e pede um louvor. É, também a irmã Genês Conra. É, Deus abençoa aí pelas suas palavras. É, também passando palavra que está na oração sobre esta rádio. É, e vai dar tudo certo com a viagem, irmã Genês. Vamos estar orando. É, agradeço aí pela oferta da irmã todos os meses. É, agradeço a todos os irmãos, irmãos. Nesta semana, é, me colocava na presença de Deus, é, porque sei que é só com a ajuda de Deus, através de cada um, para nós perseverar, né? Mas eu sei que Deus, estando no controle, ninguém vai impedir de nós continuar nesta rádio, fazendo a programação, é porque Deus tem os alcances certos, para nos abençoar, né? Deus abençoa, irmã Genês. É, estarei orando aí pela viagem da irmã aí, e que vai ter que viajar. Deus abençoa a todos nossos irmãos. É, a irmã Roselaine de Fátima, né? Está escrevendo aí. É, agradecendo também pelas vitórias nos pedidos de oração e falando, né, do sucesso do agir e do Senhor, né? Irmã Mariela, temos as participação, a irmã pode dar a conhecer ao ar, é, os nossos irmãos aí que eu sinto nesta manhã que muitos estão na audiência e pode mandar até o ok para cá. É, e nós vamos nos alegrar junto nesta manhã das maravilhas que Deus tem para nós.
1: 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Bênção de Dios. Peço oração por mí y meus filhos. Dios te abençoe, hermana Lucia. Obrigado por estar ahí na audiencia de la programación nessa manhã también. Tenemos aquí participaciones. Vamos a estar dando a conocer. Dios abençoe a vida de nuestros hermanos. Que Dios abençoe a vida de la hermana Josiane en esta mañana, né, que tem contribuído con el proyecto Renacer. 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Mandamos as nossas saudações nessa manhã. Já passamos aí para a diretoria, né, irmã? Deus abençoe a sua vida e sua família. 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Está en sintonía, pide un maná, pide oración, pide una alabanza. Mano Jorge tiene que pasar por una cirugía y confía en las oraciones de los hermanos y sabe que Dios es fiel y nunca llega tarde. 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Está pidiendo mucha oración también en su favor. El hermano pide una linda alabanza en la mañana de hoy, siempre animando a los hermanos a continuar con la programación. Deseando un buen fin de semana. Dios te bendiga, hermano Oscar, a los hermanos ahí de kilómetro 30 que están en sintonía de la radio en esta mañana de hoy. La próxima alabanza dedicamos muy en especial al hermano Oscar, dice el maná, hermano Oscar, para usted también en esta mañana. 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Jeremías 9:23 para su meditación. Tenemos aquí participaciones en esta mañana. Nos sirve un Clairton, dejando su mensaje de buen día, como todos los días. Esta feira amaneceu, esteja conmigo, Señor, pois a sua presença é a que me fortalece, me fazendo continuar e vencer todos os dias. Um bom dia na paz do Senhor. Deus te abençoe, irmão Clairton. Deus abençoe a sua família que nessa manhã estão aí acompanhando a programação da Rádio Renascer. Temos aqui participações através de áudios.
2: Padre Deus, irmãos, programadores, está muito lindo o programa. Estou escutando aqui na máquina de trabalho. Soy de acá de Santa Rita, hermano Ramón Braga. Necesito la oración de los hermanos por mí, por mi familia. Que Dios le bendiga mucho, hermanos. Pasa una alabanza para nosotros, puede ser de Gerson Melo, vencer o vencer. Hermano, me gustaría de hablar con ese hermano que está predicando la palabra, no sé el nombre de él. ¿Será que se puede llamar?
1: Dios bendiga al hermano Ramón en esta mañana que está ahí en sintonía. Ya voy a estar pasando al hermano Ramón ahí el número de teléfono del hermano Ricardo para que usted pueda comunicarse en esta mañana. Dice, paz del Señor, hermano Ricardo, estamos en la sintonía con mi mamá Margarita, mi tía Elida y mis hermanas Daniela. Lee un maná para nosotros. Dice, pedimos la alabanza o mañana pertencia de uso y la joven Dayana dos Santos del pueblo Ilia. Todos los viernes escuchamos su programa. Dios te bendiga, Dayana, en esta mañana. Un saludo muy especial para vos, a tu mamá, a tu familia, que están ahí acompañando la programación. La familia entonces ahí de los hermanos del pueblo Ilia. Cristo en vosotros, la esperanza de gloria. Colosense 1:27, Dayana, en esta mañana para tu meditación. Due tu pai y filho, na sintonía. Dios abençoe, hermano Silvano. Dios abençoe a su familia, a su esposa, a sus hijos. Estão aí ouvindo a programação também nessa manhã. Deus abençoe sua vida. Temos aqui participações através de áudio. Vamos a dar a conhecer. Deus abençoe a tia Francisca, a tio Faustino, quilômetro 34. Picada Flor também em sintonia da rádio nesta manhã. Vamos estar escutando o áudio deles.
3: Padre Deus, irmã Mariela, como está? Tudo bem? Está lindo o programa do irmão Ricardo, muito lindo mesmo, sempre gostei de escutar esse programa. E que Deus abençoe o irmão Ricardo e abençoe você também. Você te peço que tu cante um hino, você mesmo cante um hino para nós escutar. Aqui com meu esposo, estamos tomando mate e queremos escutar um hino por você, que você mesmo cante.
1: Dios te bendiga, tía Francisca, tío Faustino, entonces tomando mate en compañía de la radio. Dice aquí también, tenemos más participaciones, hermano Luciana Pedroso, ¿no? Está en audiencia. Buen día, quería oír, pastor, ¿podría hacer una oración por mí y mis familiares? Una palabra para mi elevo espiritual. Obrigado, amén. Dios te abençoe, hermano Luciana. Dios abençoe a su familia en esta mañana que está en audiencia. Diz o maná, hermano Luciana, ahí para su meditación. Clamó este pobre al Señor y ouviu y o salvó de todas las sus angustias. Salmos 34, verso 6, en esta mañana. para sua meditação, irmã. Dice paz, este mensaje no es para leer al aire, ya vamos a estar pasando el contacto del hermano Ricardo a los hermanos que están ahí solicitando en esta mañana. Tenemos aquí la participación del hermano Fanny Nardes.
4: Paz do Senhor, irmã Mariana. Estou escutando a programação. Gostava, se for possível, ler um manazinho para mim. Saudação para o irmão Ricardo. Tá bonito o programa. Gostava de escutar um hino com Assis Brasil. O crente que ora ajoelhado. Gosto muito deste hino. Fanny Nardes.
1: Dios te bendiga, hermano Fanny Narden. Dios solamente está callada mi alma. De él viene mi salvación. Salmo 62:1. Para su meditación también en esta mañana. Tenemos aquí más participación. Dios abençoe, hermano João, en esta mañana que está ahí oyendo la programación.
5: Paz, señor, hermano. Todo bien. Que tenga un bien, gracias a Dios. ¿Tá? Abração para el Señor. Que Dios abençoe, el Señor y su familia. Então, una bendita programación. Y aquí es João Padilha, Coronel Bicaco. Y... peço oração por mim e para minha família, tá? Eu estou no meu trabalho já.
1: Que Deus abençoe a sua vida, irmão João, nessa manhã, aí ligadinho conosco também na programação. Teremos aqui mais participações através de áudios.
6: A paz do Senhor, minha irmã Mari, a paz do Senhor, pastor Ricardo. Estamos sempre na sintonia. Peço que os irmãos continuem ajudando a gente em oração, né? Para que Deus venha completar o milagre na vida do meu esposo, né? Porque o que aconteceu com o meu esposo foi para atingir a minha pessoa, para atingir a minha vida espiritual. Mas Deus é maior nas nossas vidas. Então eu estou pedindo oração, tá? Pelo irmão José Vitor, meu esposo. Paz do Senhor Jesus.
1: Que Deus te abençoe, irmã Denise. Nessa manhã, Deus abençoe o irmão José Victor, que estão aí, né, pedindo oração. O irmão José já está em casa. Agradecemos a Deus aí por essa vitória também. Mas continuamos orando, irmã Denise. Diz a paz do Senhor, irmã, estou na escuta. Um abraço. Deus abençoe o irmão Jorge Luiz Machado, que está aí ligadinho conosco também nessa manhã. Tenemos varias participaciones, hermano Ricardo, aquí quedan varios mensajes. Paz de Dios, hermana, pido un himno, dice, y léame un maná, el hermano Saúl Gay de kilómetro 4. 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Ven, paz, y el Dios de Israel te otorgue la petición que has hecho. 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Son varias las participaciones, hermano Ricardo, regresamos nuevamente con usted y después continuamos ahí con las participaciones.
0: Graças a Deus, Deus abençoa nossos irmãos, a irmã Lucia, que está na audiência, a irmã Josiane, aí que também está na sintonia, o irmão Jorge, que pede oração, o irmão Oscar del 30, que é um fiel ouvinte aí da programação, pastor Clairto, meu abraço aí para o irmão, que sempre, não perde programa, sempre mandando a sua mensagem, Deus abençoa pela sua vida, irmão Ramon Braga, que está trabalhando aí, já em seguida, com certeza, a irmã Mariela vai estar passando o contato, e eu sei, irmãos, que Deus, ele conhece cada processo, conhece aquilo que nós estamos passando e ele sempre fala com nós. Então, essa programação é totalmente na direção do Senhor, e Deus, ele vai derramar poder no dia de hoje, vai abrir porta, vai entrar em situações difíceis e vai pelejar por vocês. É a jovem Diana e a sua família, Deus abençoe a sua vida, né? Sempre nos ouvindo. Dueto pai e filho, alô, irmão Silvano. Dá uma risada forte aí para nós nos alegrar nesta manhã. Eita, programa abençoado que os irmãos têm na segunda-feira. Também a irmã Francisca, o irmão Faustino. Passemos quarta lá na frente da casa dos irmãos, estivemos ali cooperando, no anexo aí de Picada Flor, junto com o missioneiro Germano e Blanca, e foi uma benção muito grande. Lá esteve pregando o pastor José Pedó, e Deus tem usado grandemente a vida dele. É, Joven Dayana, Deus abençoa, dueto pai e filho. É, irmã Francisca, irmã Luísa Pedroso, é também o irmão Faninardi que está ouvindo, é o irmão João Padilha, um abraço, irmão João, Deus abençoe a sua vida, é a irmã Denise, é deserto, irmã Denise, mas Deus está com vocês, é já já Deus vai estar dando a vitória completa. É, e é tantos males contra vocês aí, o diabo tem uma raiva, mas ele vai perder batalha. É? Deus vai queimar males em contra vocês. É, irmão Jorge Machado, Deus abençoa. Aí Deus abençoa a sua vida. É, e o irmão Saul Gai, o telefone está tocando, mas a irmã Mariela aí precisou sair um pouquinho e já já ela regressa, né? A irmã já já regressa, vai estar atendendo o telefone que está tocando, né? Deus abençoa a todos vocês, pela essa audiência que nós temos na programação. E é uma corrente, né? Uma corrente que a gente sempre vai estar ligado e orando um pelos outros, né? Se tem coisa que eu tenho aprendido, é dobrar meu joelho na presença de Deus, né? Eu tenho meu lugarzinho na oração na madrugada, tenho meu lugarzinho na oração lá no monte, onde eu cravo o joelho no chão puro. E ali começo a clamar ao Senhor. Que coisa boa, meus irmãos. É no silêncio, lá no monte. É na lágrima, rosto na terra pura. É sentindo aquele cheiro de terra. É, mas ali tendo encontro vivo com o Senhor. É por isso que Deus nos dá graça para prosseguir. Na batalha, e vendo que Jesus está na frente, vencendo por nós. Deus tem vitória para ti nesta manhã. Eu sinto pelo Espírito de Deus, que Deus vai interceder com grandes vitórias. Vamos ouvir o louvor ali, crente que ora ajoelhado a pedido do irmão Faninardi, Falando de oração, né? Que coisa boa, né? O crente orar com o joelho dobrado, né? Temos mensagem aqui no telefone, temos aí na rádio, e já em seguida vamos prosseguir com as mensagens. Os irmãos que estão pedindo contato de telefone, pode passar, irmã Mariela aí, que vamos aí entrar em comunicação, com certeza. Com os irmãos aí, os irmãos que estão pedindo para não ler mensagem no aire, vamos tomar a precaução aqui, e vamos ouvir o louvor.

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1: Continuamos aqui na programação, eita benção de Deus, né? O crente que ora ajoelhado, né? Nem que o nosso joelho fica ali carranquento, né? Fica com couro grosso, fica desformado, né? Mas é o processo da oração. E aqui temos mensagem, já em seguida vamos estar dando a leitura. Temos mensagem aqui que não é para ler no ar. E diz: paz de Deus, irmão Ricardo, estou tomando chimarrão e ouvindo o programa. Está lindo, irmão. É o irmão Nésio, aí de Três Passos. É, fazia dias que não recebia mensagem. É do irmão Nésio, e ele tem enviado o seu mensagem. Deus abençoa a todos nossos irmãos. Paz do Senhor Jesus Cristo, irmão Ricardo, tamo na escuta. É o pastor Osmar, a missionária Simone, que no dia de ontem estavam ali com a programação e estavam a benção, né? Deus abençoa poderosamente a vida de vocês. Paz, pastor, estou em sintonia e está de bendição, pido la alabança, eu cuido de ti e oração por mi família, irmã Jane, Deus abençoe o irmão Aníbal, os filhos, vocês são bênção de Deus, Deus abençoa a todos nossos irmãos aí pedindo oração, né? Passando por grandes problemas, né? Mas vamos estar na oração, recorrer à ajuda daquele que tudo pode, né? E Deus vai estar queimando males, irmãos. Sinto que obra da feitiçaria vai ser queimada, vai ser desmanchada, porque Deus tem revelado nesta manhã. Estarei orando, apresentando ao Senhor a oração no monte, e é lá que eu vi muita força de Deus, irmãos, encontro real com o Senhor, e foi no monte orando que Deus me preparou, na oração, campanhas de oração, primeira campanha de oração no monte. Nós oramos com meus dois filhos durante um ano e meio. Toda sexta-feira nós entrava no monte às 12 da noite e saía no arraiar do dia. Mas eu quero dizer para os irmãos, valeu a pena que aqueles talentos que nós apresentemos ao Senhor e pedimos, Deus nos ouviu. Irmã Mariela, pode botar um louvor aí, eu vou atender uma chamada.

0: Continuamos aqui na programação com muitas mensagens. Nós vamos ouvir aí com a voz da irmã Mariela, continuar aí na participação dos irmãos.
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2: Muy bien, tenemos varias participaciones aquí. Dios bendiga a los hermanos que se están comunicando. Dios abençoe a los hermanos que están ahí en audiencia. Vamos a leer primeramente los mensajes de texto y después vamos a estar escuchando los audios de los hermanos. Paz, pasamos un himno, dice, para escuchar la hermana Lorena Cardoso. Dios te bendiga, hermana Lorena Cardoso. Paz, abençoada, hermano Mariela, dice, cuánta libertad de... Conto a liberdade para o irmão Bruno de mais um pedido de oração, diz um manazinho para mim e meu esposo, logo meu filho Ederson também ganhará a vitória. Cremos nisso, né, irmã Roselaine? Deus te abençoe nessa manhã. Vamos ler o maná então aí para nossa irmã Roselaine, seu esposo que estão aí ouvindo a programação. Diz o maná, grandes coisas faz o Senhor por nós e por isso estamos alegres. Salmo 126:3.
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2: Tenemos aquí, dice, este mensaje, paz do Senhor, oferece um lindo louvor para minha sogra Rosane Edlun, de Linha Ismael, e meus tios Vilmar e Marisel, da Barra Bonita, Bruna de São Leopoldo. Deus abençoe a irmã Bruna, os irmãos aí de São Leopoldo, então oferecendo louvor aí para sua sogra, irmã Rosane Edlun também, né? É, aí de Linha Ismael e também seus tios Vilmar e a irmã Marilise da Barra Bonita. Deus te abençoe, irmã Bruna. Paz del Señor, bendición. 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Dios te bendiga, hermana Noemí, en esta mañana. Bendiciones del Señor para tu vida. 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Jeremías 16:19. 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
3: Señor, hermano Ricardo, hermano Mariela, estamos subiendo cerro. Estamos na audiência escuchando, está de bênção. Passa louvor a palavra.
2: Que Dios te bendiga, hermana, vení en esta mañana ahí en sintonía, hermano Sadí, que el Señor venga a bendecir. Tenemos aquí más participaciones.
4: Paz, Señor, mi marido, paz, Señor Pastor Ricardo. Tú me escuchas, su programa que es muy abençoado. Peço una palabra para mí, Señor.
2: Que Dios te bendiga, hermano Andrés Sarabia, los hermanos ahí en San Ignacio. Más buscad primeramente el reino de Dios y todas estas cosas os serán añadidas. Lucas 12:31 en esta mañana, hermano Andrés. Tenemos aquí participación, hermano Paulinho Stasiak, hermana Cristina, programadora aquí de Radio Renacer, sexta-feira, hoy a tarde, ¿no? Tardecinha, 18 horas. Paz do Senhor, estamos na escuta aqui, irmão Paulinho e irmã Cristina de Boa Vista do Buricá. Deus abençoe então, irmão Paulinho e irmã Cristina, programadores aqui da Rádio Renascer também. Olá, pido oração por mim, hogar, disse que são muitos os problemas. Sou Fabián de San Pedro. Deus te bendiga, irmão Fabián, a los hermanos aí de San Pedro. Diz a paz do Senhor, nós aqui de alegria estamos escutando o programa, está uma bênção. Eu, Tatiana, minha mãe Sueli, minha irmã Beatriz, meu sobrinho Emanuele e Gael, pedimos um hino à escolha do programador, oração pela nossa família. Deus te abençoe, irmã Tatiane, Deus abençoe a sua vida nessa manhã. Hermana Cristina Nol, Deus te bendiga, hermana Cristina Nol, en esta mañana dice paz, pido maná, dice el maná, hermana Cristina, para usted. 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
5: A paz do Senhor, irmã Mariela, a paz do Senhor, pastor Ricardo, estou ouvindo o programa, está uma bênção. Pastor Ricardo, ora por mim, por minha família, que Jesus abençoe, irmão. Irmã Mariela, lê o maná para mim, roda um louvor, aquele louvor. A minha bênção demorou, mas chegou, a minha prova demorou, mas passou. Se a irmã puder rodar esse louvor aí, eu ofereço para todos os ouvintes que estão ouvindo o programa, e para o meu irmão Alcide Beckman, lá do interior de Dependência. E que Jesus abençoe a todos. Agradeço, irmã Mariela. Abraço, minha amada, que é a Elvira de Santa Rosa. A paz do Senhor.
2: Deus te abençoe, irmã Elvira, nessa manhã. Deus abençoe a sua família. Irmã Elvira, meu abraço. O meu Deus, segundo as suas riquezas, suprirá todas as vossas necessidades em glória por Cristo Jesus. Filipenses 4:19, para sua meditação, irmã Elvira. Continuamos aqui com as participações.
6: Oi, minha querida. Eu vou pedir um hino para você tocar, não sei, pior que eu vou ter que sair, né? Mas toca lá, a prova tá doendo. Quem sabe dá para... para a irmã Denise ouvir, né?
2: Deus abençoe. Deus abençoe, irmã Denise. Deus abençoe sua vida. Teremos aqui mais participações.
7: A paz do Senhor, irmã Mariela. Estamos aqui em sintonia do programa. Está uma benção, irmão. Somos de São Vicente, aqui das Quintas, irmã. Faz dia eu queria... agora acertemos aí a mandar um áudio para a irmã aí. Quero um louvor, irmão. Atire em pedra no Cojair Pires. Se dá... que temos em sintonia, eu, meu filho, minha nora. As Quintas.
2: 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Irmão Celso de Cristo Mal, está escutando o programa abençoado aqui na minha casa. Deus te abençoe, irmão Celso, a nossos irmãos aí de Cristo Mal, que estão ligadinhos conosco. Temos aqui, diz a paz do Senhor, um louvor com Bruna Carla, advogado fiel, está uma benção o programa. Gosto muito de escutar essa programação do irmão. É uma benção na minha vida, irmã Dari Santos. Deus abençoe sua vida nessa manhã. A paz do Senhor, irmã Mariela. Diz, o diabo não pode com a força da irmã e do pastor Ricardo. Diz, Deus abençoe sua vida, irmão Paulo Aguiar. Deus abençoe, irmã Claudete, nessa manhã. Que Deus venha abençoar a sua vida também. Obrigado por estarem aí na audiência da programação. Creio que eram estas as participações. Vamos a ver aqui através do Facebook. Temos algumas participações mais. Irmão Evanir Perchili, a paz do Senhor, pastor Ricardo. Estamos na escuta. Um abraço a todos os ouvintes. Deus abençoe, irmão Evanir, a sua família. Irmão Moisés Leal, a paz do Senhor, moro em Dionísio Siqueira, ore por mim. Deus abençoe, irmão Moisés Leal, pedindo oração, os irmãos aí de Dionísio Siqueira, nessa manhã. A paz do Senhor, estou na escuta desse maravilhoso programa aqui em Coronel Bicaco. Deus abençoe a todos, Deus abençoe a irmã Márcia Meireles, nessa manhã também, que está aí acompanhando a programação. Creio que era nesta as participações que teníamos aqui. 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
0: Gracias a Dios, Dios abençoa a todos nuestros hermanos, ¿no? Ahí... várias participações, aí eu estou anotando todos os nomes dos irmãos, os pedidos de oração, e obrigado aí pela audiência, palavras maravilhosas também através das mensagens dos irmãos. Vai ser impossível rodar aí todos os louvores, mas vamos rodando aí à medida do possível, Mas agradeço a Deus pela vida aí de cada irmão aí, que está na audiência da programação, né? Tenho aqui várias mensagens também no meu telefone, os irmãos aí pedindo também para não ler no aire. Diz, paz, papai, estou em la escucha e está de bendição, né? A minha filha Raquel aí que está com o departamento, o projeto Criança, e sempre esforçada, na obra de Deus. E eu sei que Deus tem muitas crianças, muitas crianças para ser alcançado, e é uma benção as crianças louvando na casa do Senhor. E Deus abençoe os nossos irmãos, que estão ligadinhos nesta manhã. E a irmã Rosinha está na escuta em família, pede oração e um louvor. Claro que sim, irmã Ede, irmã Rosinha, está na escuta aí. Deus abençoa toda a família Machado, que é uma benção, aí no Ipiranga, no bairro Ipiranga. Deus abençoa ali em Independência. Vamos estar orando, irmã Rosinha. Já tenho vários nomes aqui que estou anotando para levar na presença do Senhor na oração. Vamos, irmã Mariela, ouvir ali a pedido da irmã Jane, eu cuido de ti aí com canção e louvor, e dedicamos para todos nossos irmãos aí, irmã Rosinha, aí a irmã Ede, os irmãos aí, a irmã Leontina, que na certeza está na audiência, junto ali com as suas filhas, família. Deus abençoe a irmã Neuza, a irmã Ruth, irmão Valdir Simo. Eita, povo de Deus abençoado. Aí aumenta o volume no rádio, irmã Leontina. Deus cuida de ti.

Graças a Deus, continuamos aqui na programação e temos mensagem aqui. A paz do Senhor, irmão Ricardo. Sou Ervino aqui do Ipiranga. Temos aqui reunido escutando. Tenho teu programa Roda Caneta de Ouro. É, caneta de ouro para nós ouvir. Deus abençoe, irmão Ervino. É, irmão Ervino que tem mandado também aí a sua oferta para a rádio, né? Deus abençoa, irmão, Deus abençoa e que Deus continua aumentando aí a fé dos irmãos aí e que estão ouvindo, né? Na medida do possível, vamos estar rodando os louvores. Irmão Paulo Aguiar e a irmã Claudete, obrigado aí pelas palavras, que Deus tem vitória, para mim e para a irmã Marta, e ela ali, né, usou todas as forças que tinha, um pouco mais, achou que ela ia caminhar até o hospital e eu vim caminhando pela rádio, né, ainda menos mal que faltava uma hora para iniciar o programa. Mas na graça de Deus, né, a caminhoneta pegou, né, ali, com certeza morreu a bateria, né? Mas é uma batalha, é uma guerra, né? Mas se Deus falou que tem vitória, Ele nos vai dar em nome de Jesus, né? O inimigo, ele ruge os dentes contra nós, mas ele vai cair por terra, em nome de Jesus, né? Agradecemos irmãos aí que sempre nos estão apoiando com sua ajuda no programa, irmãos. Sempre orando ao Senhor e sempre pedindo que Deus não deixa faltar para nós. Também o atendimento no Projeto Criança, que cada vez sempre nos preocupa, irmãos. É guerra contra os infernos. Mas eu sei que através da perseverança de nós não desistir, Deus dá a vitória. A Raquel foi fazer algumas visitas para algumas crianças, e criança pequena.

E neste sábado amanhã estará sendo bautizado aí um grupo de adolescentes e jovens. E nós sabemos que essa é a fúria de Satanás. Mas nós, irmãos, temos este prazer, esta alegria de fazer a obra do Senhor. Temos recorrido pessoas que têm pedido oração. Mesmo circulando de moto, a irmã Marta com problema na coluna, mas lá vamos nós com alegria, glorificando o nome do Senhor. E eu sei, irmãos, que Deus ele se agrada com aquele que vai, daquele que tem paixão pela obra, fazer a obra do Senhor. É por isso que Deus vai entrar com providência. Aí para você que está ouvindo, Deus vai entrar com providência. Deus vai estar dando a vitória, aquilo que precisa. Eu tenho a certeza, irmão, FM Renascer tem batalhado contra o diabo batalhando também contra os programadores, querendo atacar de várias formas esta rádio, mas somos uma equipe unida e tem centenas de pessoas que dependem desta rádio, que cada programa é culto no hogar deles. Deus abençoa a cada um de vocês. Você que tem o desejo de cooperar nesta obra, entre em contato conosco. Vai estar nos ajudando a alcançar famílias, alcançar vidas, alcançar criança. Aquilo que chegar até nós é porque Deus permitiu, é porque há necessidade na obra. E eu tenho a certeza, irmãos, que aquele que semear nesta seara vai colher, aleluia, aquela colheita, aquilo que semeou, Deus vai começar a multiplicar os grãos lá no graneiro, como diz a palavra. Deus vai começar a aumentar a safra do trigo. Para aqueles que têm paixão pela obra do Senhor, aqueles que por fé, eles continuam. A nossa fé é tesouro, meus irmãos, a nossa fé é riqueza. A nossa fé, através de acreditar daquilo que Deus tem para nós, vamos passar pelo processo, vamos passar pelo deserto, mas nós vamos receber as bênçãos do Senhor. É por isso que eu quero te animar nesta manhã. Faça igual aquela viúva que estava ali com os seus dois filhos, que os acreedores queriam tomar para saldar a dívida. E aquela mulher recorreu ao varão de Deus, recorreu ao profeta de Deus. E ali ele deu a ordem: entra no teu quarto, apresenta este pouco de azeite que tu tem. Pede muitas vasilhas emprestada. E lá foi a viúva para o quarto. Lá ela dobra o joelho. Aquela mulher clamou ao Senhor e Deus multiplicou o azeite. Eu quero dizer para ti que o azeite vai ser aumentado. Aquilo que está faltando, Deus vai entrar com providência, porque é Deus. E eu sei que há muitas pessoas passando por processo difícil, dificuldade. Eu falo porque temos vivido momentos muito difíceis, mas Deus entrou com providência. Cada momento que entremos em escassez, entramos em problema, Deus sempre vai dar a saída. E eu quero dizer para ti, entra hoje mesmo no teu quarto, apresenta a tua situação para Deus e o azeite vai ser multiplicado. Eu vejo porta aberta que o Senhor vai estar abrindo.

0: É a vitória vai chegar em nome de Jesus. A providência, a mão de Deus. É quando alcança, ele alcança aquilo que nós precisamos. Este Deus é maravilhoso. Eu contemplo pessoas. É com ferimento no seu corpo, aonde Deus vai estar queimando pela raiz todo o mal e a doença vai ter que dar de retirada. O mal vai ter que cair por terra. Não existe demônio que se levanta, que ele não vai ter aquele tombo seco, aquela retirada. Porque quando Deus entra com providência, demônio tem que dar de retirada. Quando Jesus botou os pés lá em Gadara, aquele demônio gadareno, que atormentava, que ninguém podia cruzar naquele lugar, ninguém podia entrar naquela terra, mas ali, Jesus que tem o controle, do céu, da terra, do inferno. Jesus bota o pé lá em Gadara. E aquele demônio teve que se atirar no chão. Porque ele não resistiu à presença de Deus. Eu quero dizer para ti que a presença de Deus vai entrar na tua casa. A presença de Deus vai entrar na tua vida. A presença do Senhor vai estar fazendo que demônio venha cair por terra. Porque Deus tem escolhido pessoas nesta manhã. Deus entra aqui com revelação para mim. Você que está fazendo teus trabalhos na casa. Você que sofre de tontura. Você que sofre de dor no corpo. Você que tem dias que levanta com dificuldade. Eis que Deus vai queimar o mal. O Espírito do Senhor tem vitória para ti. Eu sinto nuvens negras que vai ter que dar de retirada. Receba a tua vitória nesta manhã. Porque Deus, meus irmãos, quando o crente busca a presença de Deus, quando o crente, ele está no deserto, está no sofrimento, mas quando nós entremos no reino de Deus, quando nós entramos na área do Senhor, e quando Deus, ele se aproxima de nós, ele garantiza a nossa vitória. E você nesta manhã vai receber esta chuva, esta chama do Espírito Santo de Deus. Deus vai estar queimando, dores fortes que nem o medicamento calma. Você que se ajeita de um jeito, se ajeita do outro na cama e a dor é intensa. Esse espírito de dor vai ter que dar de retirada. Eu sinto que Deus vai restaurar osso na tua coluna. Eita, glória a Deus. Aleluia. Porque ele tem autoridade para nos dar a vitória. E ele tem escolhido pessoas porque Deus está falando. E esta oração que estarei fazendo, apresentando no monte, eu tenho a certeza que hoje mesmo Deus vai estar dando vitória, vai dormir pela noite, vai poder fazer os trabalhos, vai poder passar a vassoura na casa, lavar roupa. Quanta dificuldade! Mas Deus tem grandes vitórias. Eita, glória a Deus! Esse é o Deus que servimos, irmão. O diabo bate os dentes. Para mim não falar, aleluia. Mas é através de nós falar, aleluia, deste Jesus que servimos. Ele entra com vitória. Porque só Deus para conhecer aquilo que nós passamos. Receba, meu irmão, receba, minha irmã, a vitória. Glorifica o Senhor. É, Deus hoje mesmo vai entrar com providência a teu favor. Esses calmantes que tu toma forte, a partir de hoje não vai ser preciso tomar, porque Deus vai fazer um milagre em nome de Jesus. Deus abençoe nossos irmãos. A irmã Andréia aqui que mandou um áudio, já em seguida vou estar abrindo para escutar. Diz aqui, a paz de Jesus está uma benção, o programa. A programação, oração por nós. Claro que sim, vamos estar orando. O pastor Adilmar, grande homem de Deus. Vamos estar orando, né, pastor? Que é de joelho dobrado que nós sentimos a presença do Senhor. Temos participação, irmã Mariela.
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2: 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Não ore por mim, tenho muita dor no ouvido e dor nas costas. Não sei se é coluna ou o quê, mas Deus sabe. Não ore por mim.
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3: A paz do Senhor, irmão Ricardo, a paz do Senhor a toda a audiência, a paz do Senhor, irmã Maniela. A benção, irmão Ricardo, sempre escutei a programação do irmão e é uma benção. Pedi um maná para mim e mando um saludo para todos os irmãos aqui do Quimento 15. Hoje passar o hino, a vitória é garantida com Sinaldo e Manuel. Dedico a todos os irmãos que estão na sintonia na programação. Quem fala é o Fabiano Lima.
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0: 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Vamos estar orando, hermano. Essa dor de ouvido vai sair em nome de Jesus, dor na coluna. Em nome de Jesus vai sair também o irmão Fabiano de Lima, escutando o irmão Cláudio Buciol. E que Deus abençoe nossos irmãos aí, que estão mandando a sua mensagem, aí através do telefone da irmã Marta, que reenviou aqui, diz, paz de Deus, hermana Marta, hermano Ricardo, estou escutando, se é possível passar o hino com sapato, sem sapato, vestido de chita para meditação de vuestra vida e de parte de Deus, reciban vitória, siervos. Es Marta e Alejandro, esse mensaje, da irmã Marta, do irmão Alejandro. Deus abençoa vocês, Eu creio, irmão. Eu creio naquilo que Deus tem para nós, na saída de Deus. Há muitos soldados, irmão. Há muitos soldados que estão no campo da batalha, Pessoas que não têm desistido da sã palavra, desistido da presença de Deus, né? E que estamos firmes nesta batalha, né? Não é preciso nós usar mentira para ter vitória. É somente falando a verdade, né? Que benção! A irmã Solange, irmão Juvenil também diz: irmão, ore pelo Juvenil e o Leonel, que estão pegando na firma. Se eles conseguirem, vão ajudar no programa. Eita benção! Estarei apresentando e vão conseguir em nome de Jesus. Eu peço oração por mim, tenho muita formigação nos braços e nas mãos. Não consigo dormir à noite. Tô falando, meus irmãos. Eu sinto pelo Espírito do Senhor aí, que Deus, ele vai dar vitória aí em nome de Jesus. Irmã Solange, irmão Juvenil, tá garantido o emprego. Jesus, ele vai estar no controle e vai dar vitória para vocês. Estarei orando e essa formigação nas mãos aí, nos braços, vai sair em nome de Jesus. Paz del Senhor, hermano, pastor, não sei, sou a persona que Deus revelou, pero eu estou en esta situação. 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Claro que sí, hermana Juana, hay victoria para usted. Si Dios está en esta mañana revelando, hermana, usted va a testificar, porque Dios es aquel que no importa la situación de nuestro físico, él hace obra acontecer. Sinto a presença de Deus, meus irmãos. Que o Senhor está no controle nesta manhã e vai dar grande vitória. Irmã Mariela, se temos alguma participação, pode passar. Temos nos minutos final. Já aí eu quero estar orando a favor dos irmãos, porque hoje mesmo, irmão, Deus vai estar fazendo obra, vai estar fazendo milagro. Porque eu sinto, irmão, a mão de Deus aqui na rádio, e Deus vai estar abençoando a tua vida.
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0: 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Dios bendiga a la hermana Janina, ahí de Chafariz, y también a irmã aí de Paraje Gentil, né? Se é a irmã Maria, ou se não, que a irmã escreve novamente aí uma mensagem, vamos anotar o nome da irmã. E que benção, irmãos. É aquilo que eu falo, né? Para Deus não tem astroce, não tem problema, não tem desgaste na coluna, bico de papagaio, seja o que for, Deus dá a vitória. E eu sinto que nesta manhã o Senhor vai estar fazendo muitos milagres, que nem a irmã aí de Paraje Gentil, né? Estarei orando pelo seu esposo e Deus tem vitória, irmão. Quem vai ser prejudicado é Satanás, porque não importa o tempo que tu tem doença, creia nesta manhã, que o milagre vai acontecer, irmãos. Estarei me comprometendo de continuar na oração, e Deus vai entrar com providência, irmão. Se Deus está falando, é porque o agir de Deus vai ser forte. Quero estar orando, e você me ajude com a tua fé. Deus abençoe a irmã Maria Rodrigues, que sempre liga aqui, mas algum problema deu no telefone. E estarei orando, irmã Maria Rodrigues. E Deus está fazendo grandes coisas, irmãos. Orei por pessoas que estavam entubadas e Deus tem repreendido a morte, porque Deus é maravilhoso. Soberano Deus, em nome de Jesus, Pai. São muitos pedidos, Deus, de oração, mas Tu eras o Deus justo, o Deus verdadeiro. E agora, Pai, eu quero apresentar, Pai, cada situação, cada pedido de oração, Pai. Todo problema, Pai, dor na coluna agora, vai repreendendo, Deus. Em nome de Jesus agora, Pai, todo mal da bruxeria, feitiçaria, Deus, queima agora, Pai. Para o Teu nome ser glorificado, para que haja fé na terra, Pai. Deus, se Tu tem me entregado este projeto, Senhor, de orar, Senhor, e Tu tem respondido as orações, Pai. Em nome de Jesus agora, Pai, queima todo mal, Pai. Ali, Senhor, esta irmã, Senhor, que há anos, Pai, está sofrendo de dor na coluna, pressão alta, Pai. Repreenda, Senhor, casca de demônio, obra de feitiçaria nesta manhã, Pai. Entra lá agora, toca, Deus, nesta coluna. Vai repreendendo todo o mal, Senhor, agora. Eu sinto, Pai, uma batalha travada contra Satanás nesta manhã. Mas eu sei, Deus, que Tu está dando autoridade agora. E eu oro, Senhor, para que toda a doença seja retirada. Olha esses medicamentos fortes, Senhor, que esta irmã toma. A ponto, Senhor, de ficar mareada, débil, Senhor, sem poder fazer nada. Raya soma, rimalava, caia sorebeguei. Mas em nome de Jesus, Pai, agora, eu sinto, Senhor, que este demônio, Senhor, se enfureceu. Pai, encontra esta oração, mas em nome de Jesus envia fogo agora, que este mal seja desfeito, que este mal seja queimado. Entra nesta casa agora, Pai, vai tocando o Espírito Santo de Deus, em nome de Jesus, Pai, entra agora com ação, Deus, entra com poder, espada do Espírito Santo de Deus agora, vai cortando estas ataduras, vai cortando essas correntes, Pai, aleluia, porta trancada, porta fechada, em nome de Jesus eu oro por liberação nesta manhã, Pai, que a força do inferno possa sentir, Pai, que através desta rádio tu chega em muitas casas, tu chega em muitos lugares, Pai, eu sinto teus passos caminhando agora, Pai, que tu vai ao encontro, Deus, desta pessoa. Eu sei que esta lágrima que está derramando, este joelho que caiu diante da tua presença agora, esta mão erguida para o céu agora, como raio de luz agora, receba a vitória. Eita, glória a Deus, eu sinto agora Deus operando coluna agora, Deus tocando agora com uma equipe agora na tua vida, sinta esta debilidade no teu corpo agora, sinta agora este fogo queimando agora, dor de estômago nesta manhã de retirada agora, em nome de Jesus agora, demônio de dor agora, caia por terra, e porque Deus está queimando agora, é a oração que eu te peço, Deus, cubra minha vida, Pai, cubra, Senhor, que nós podamos chegar em casa com a irmã Marta, com o nosso carro, Pai, repreenda todo demônio que se levantou em contra, em nome de Jesus, abençoa o projeto criança, Pai, ajuda, Pai, força, milagre acontecer, oh Deus, para que pessoa possa entrar nesta batalha junto com nós, é a oração que eu te peço, em nome de Jesus, declarando vitória, o milagre de Deus, em nome de Jesus, amém. Graças a Deus, irmãos, chegamos aí nos minutos final. É, por aí vai ficar algumas mensagens sem ler, mas desculpa nós. Volta a sintonizar próximo viernes e estarei levando todos pedidos na presença do Senhor.
1: Deus abençoe a nossa irmã Deinha Corá, que esteve ligando, né? Quero pedir desculpa às irmãs aí que esteve ligando, pedindo oração. Não consegui anotar o nome da irmã. Estava bastante dificultoso a ligação. Mas se a irmã quer tornar ligar para mim aqui no estúdio, aí eu vou estar atendendo a ligação da irmã e vou estar passando, né, por telefone aí seu pedido de oração para o pastor Ricardo. Deus abençoe sua vida, irmã. E desculpa, não pude entender bem o seu nome, né? Estava bastante dificultoso aí a ligação.

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1: Está no ar o programa Clamor Missionário, esse que é o órgão oficial de divulgação do Departamento de Missões Somente pela Fé. 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
2: Ásia me disse, venha dar.
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0: Glória a Deus, meus queridos irmãos, queremos já nesse momento apresentar aqueles que estão nos dando hoje a honra da sua presença. Temos aqui a alegria de ter conosco nosso querido irmão Ademar. A paz do Senhor, irmão Ademar.
1: A paz do Senhor, Abner, a paz do Senhor a todos os nossos queridos ouvintes do programa Clamor Missionário.
0: Glória a Deus, meus queridos irmãos, vamos à leitura de um texto da palavra do Senhor. Eu convido os nossos ouvintes para que abram as suas Bíblias, sejam elas o livro ou então o aplicativo, para aqueles que não têm o livro à disposição. Vamos ler o texto que está lá no Evangelho escrito por Marcos. Evangelho escrito por Marcos. Vamos ler o versículo de número 29, capítulo 1, perdão. Marcos, capítulo 1. E vamos ler a partir do verso de número 29. Marcos, capítulo 1, verso de número 29. É o texto que queremos fazer leitura. É um episódio um tanto conhecido dos irmãos, e hoje nós queremos meditar um pouquinho nele, tendo certeza que nosso bom Deus há de falar conosco através deste texto da palavra. Marcos capítulo 1, a partir do verso 29, que diz o seguinte: e logo, saindo da sinagoga, foram à casa de Simão e de André com Tiago e João. E a sogra de Simão estava deitada com febre, e logo lhe falaram dela. Então, chegando-se a ela, tomou-a pela mão e levantou-a, e a febre a deixou, e servia-os. Eu vou ler os versos posteriores também. E tendo chegado à tarde, quando já estava se pondo sol, trouxeram-lhe todos os que se achavam enfermos e endemoniados, e toda a cidade se ajuntou à porta, e curou muitos que se achavam enfermos de diversas enfermidades e expulsou muitos demônios, porém não deixava falar os demônios porque o conheciam. E levantando-se de manhã muito cedo, estando ainda escuro, saiu e foi para um lugar deserto e ali orava. E seguiram-no Simão e os que estavam com ele. E achando-lhe, o disseram: todos te buscam. E ele lhes disse: vamos às aldeias vizinhas, porque para que ali também pregue. Porque para isso vim. E pregava na sinagoga deles por toda a Galiléia, e expulsava os demônios. Queridos, esse texto da palavra de Deus é maravilhoso. O primeiro capítulo do Evangelho de Marcos, ele traz aqui algumas informações que também estão contidas nos demais registros dos evangelistas. Ele inicia falando de João Batista, da figura de João Batista e o seu papel, o propósito do ministério de João Batista. Verso número 4, ainda do capítulo 1, diz: apareceu João batizando no deserto e pregando o batismo de arrependimento para a remissão de pecados. E toda a província da Judéia e todos os habitantes de Jerusalém iam ter com ele, todos eram batizados por ele no Rio Jordão, confessando seus pecados. E João andava vestido de pelos de camelo e com um cinto de couro em redor de seus lombos, e comia gafanhotos e mel silvestre. E pregava, dizendo: após mim vem aquele que é mais forte do que eu, do qual não sou digno de, abaixando-me, desatar a correia das sandálias. Eu, em verdade, tenho-vos batizado com água, ele, porém, vos batizará com o Espírito Santo. Essa figura de João, que é tão marcante, que se apresenta como um precursor, aquele que vem preparando um caminho para Jesus Cristo, aquele que vem anunciando a vinda de Jesus Cristo. Interessante que João Batista, muitos acreditam que este era o sobrenome dele, mas na verdade João Batista, esse Batista é por conta do ofício de batizador. A ideia de Batista é aquele que batiza, João, que batiza. João pregava no deserto, diz a Bíblia, verso 4. A congregação de João, vamos assim dizer, não era bem localizada, irmão Ademar. É, se fosse hoje, né, dentro das estratégias para arrebanhar pessoas, João estaria assim meio equivocado, porque estava no deserto. Hoje nós, quando vamos estabelecer uma congregação, uma igreja, a gente pensa em um local mais apropriado. É, a gente pensa nas avenidas, sim, nos locais de grande concentração, onde há um grande fluxo de pessoas. João, na contramão de tudo isso, pregava no deserto. É, pensa a dificuldade, se fosse hoje, a congregação de João não passava Uber, né? Não passava.
1: Ah, isso, falávamos há pouco, é.
0: Antes do programa, nós estávamos ainda falando sobre esses desafios, né? É, o pessoal que exerce o ministério da itinerância, de deslocamento, né? E a necessidade do indivíduo dirigir para ter essa autonomia. No caso de João aqui, a congregação de João não passava ônibus, não passava Uber, a congregação de João era no deserto. Mas diz a Bíblia que os habitantes de Jerusalém e toda a província da Judéia iam ter com ele. Eles faziam um esforço para ir até lá. Mas qual é a mensagem de João? É para que atraia este povo. O que que João prega? É, o que que ele diz? O verso 4 diz: pregando o batismo de arrependimento para a remissão de pecados. O verso 7 ainda fala que ele pregava dizendo o seguinte: após mim vem aquele que é mais forte do que eu, do qual não sou digno de, abaixando-me, desatar a correia das sandálias. E eu em verdade tenho vos batizado com água, ele porém vos batizará com o Espírito Santo. Penso que a mensagem de João, ela se pauta nesses três aspectos. Perdão, primeiro deles, no verso 4, a mensagem dele está pautada no batismo de arrependimento para remissão de pecados. Segundo ponto que a mensagem dele está baseada é a anunciação daquele que é maior do que ele, a proclamação da pessoa de Jesus Cristo, uma mensagem cristocêntrica. Ele está apontando para Cristo. Após mim vem aquele. Quem é esse indivíduo? Quem é o aquele dessa frase? É Jesus. Então, o primeiro ponto da mensagem de João, arrependimento para remissão de pecados. Segundo, anunciação da pessoa de Jesus Cristo. E terceiro é batismo com o Espírito Santo. Ele deixa claro que ele batiza com água, mas Jesus batiza com o Espírito Santo. Segue o relato ainda do capítulo 1, onde fala sobre o batismo da pessoa de Jesus. E aí o evento sobrenatural que ali acontece, o batismo de Jesus foi algo extraordinário, aonde desce o Espírito Santo em uma forma corpórea de uma pomba, testificando, aí a voz do céu que ali testifica: tu és o meu filho amado em quem me comprazo. Um evento extraordinário, sobrenatural. A partir do verso 14 vai falar sobre a vocação dos primeiros apóstolos, o chamado desses homens, Jesus chamando-os para a sua obra, para o ministério. A partir do verso 21, relatará a libertação de um homem que estava possesso por espíritos malignos, um espírito imundo. Isso ocorre quando eles entraram em Cafarnaum. E ainda, para dar mais sabor a este fato, acontece no sábado, né? Surpreendendo os escribas, surpreendendo os religiosos da época, Jesus opera essa libertação em um sábado. E a partir do verso número 29, que foi aonde a gente leu, registra a cura da sogra de Pedro. Diz o texto, verso 29, e logo saindo da sinagoga foram à casa de Simão e de André com Tiago e João. E a sogra de Simão estava deitada com febre e logo lhe falaram dela. Ou seja, eles chegam no recinto, na casa, e eles percebem que ela está deitada e com febre. E aí eles falam para Jesus do que estava acontecendo. Jesus então, verso número 31, chegando-se a ela, tomou-a pela mão e levantou-a, e a febre a deixou e servia-os. Olha que interessante, que parece simples o que Jesus está fazendo aqui na vida desta mulher. Ah, mas é só uma febre. A dor, quando dói no outro, parece que dói menos, né? Quando é na gente, a gente sente com mais intensidade. Ah, mas é só uma febre, é só uma febre. Porque não é você, quando você tem uma febre, você sente isso com intensidade. É, a dor, sente ela na sua plenitude, só quem a possui. Essa mulher estava deitada com febre. Eu imagino que era algo grave. Era uma febre alta, a ponto de fazer com que essa mulher esteja deitada. E aí o que ocorre? Jesus chega até a ela, toma ela pela mão, a levanta, e a febre a deixa, e ela passa então a servir a eles. Aqui já teria uma lição extraordinária de ser curada com o propósito de servir. Ela é curada e vai para o serviço. Às vezes alguém quer ser curado, quer receber algo de Deus para deleite. Não, eu agora estou curado, então vou voltar a me deitar para ficar dormindo e descansando e bem de boa, assim, na vida, né, para ficar à toa. E não é essa a proposta. Ela é curada, ela é restaurada, tu estava deitada, agora tu está de pé, então vai servir, volte ao serviço. Ela volta ao desenvolvimento de alguma função. Só que é o seguinte, ela é curada e agora está servindo. E o verso 32 diz: e tendo chegado à tarde, quando já estava se pondo sol, trouxeram-lhe todos os que se achavam enfermos e endemoniados. Percebe que eu entendo o seguinte: eles viram que aquela mulher estava deitada, com febre, estava ali doente, enferma. E aí quando eles percebem que Jesus cura ela, eles, não, já que ele curou ela, então vamos trazer os outros mais que estão aí. Percebe que a cura na vida da sogra de Pedro agita a fé deles, provoca a fé deles para que eles tragam os outros. Tanto é que diz que eles trouxeram todos. Imagina só, o camarada passar assim uma tarrafa juntando todos os enfermos, e eles levam até a pessoa de Jesus. Enfermos e endemoniados, diz a Bíblia. E lá no verso 34 diz: e curou muitos que se achavam enfermos de diversas enfermidades, e expulsou muitos demônios, porém não deixava falar os demônios, porque o conheciam. Interessante que não diz que Jesus curou todos e nem que expulsou todos. Curou muitos e expulsou muitos. Porque tem algumas situações que há propósitos em um indivíduo estar enfermo. E existem muitas situações que o indivíduo ele está sob domínio diabólico por questões mais profundas. Perceba que Jesus não curou todos e nem expulsou todos, é muitos. Nem todos que se chegam a Jesus recebem uma cura. Isso é algo que às vezes é meio dolorido para nós dizer, porque a gente quer que todos sejam curados. Mas nós não podemos ser aqui infantis e irresponsáveis a ponto de dizer que todos serão curados. Nem todos. Há alguns casos que o camarada, o indivíduo, terá de conviver com aquela situação, porque há um propósito soberano nesta situação. Mas eu quero já passar a palavra ao irmão Ademar, porque eu estou me prolongando demais. Irmão Ademar, fique à vontade para comentar, né, o que acontece aqui, Jesus curando a sogra de Pedro, né, e operando esse milagre que provoca a fé de outros para que outros recebam o milagre também. Fique à vontade.
1: Paz do Senhor, irmãos, paz do Senhor, Abner. Este texto, ele nos narra essa situação em que a sogra de Pedro se encontrava. E tu bem falaste, né? Se hoje uma febre já deixa o cara meio mucambuso, meio derrubado, e uma febre sempre é um sinal, né? Um indicativo de que alguma coisa não está muito, muito correta. Antigamente não tinha exame, né? Hoje tu vai e te faz o exame lá, a inflamação. Então a febre naquele tempo ela era considerada uma doença muito perigosa e, por muitas vezes, potencialmente fatal, assim, para os recursos da época. Mas se nós olharmos esse texto sob duas perspectivas, e que eu vou me deter nelas, uma é assim, que Jesus, ele se mostra compassivo. Jesus, ele nunca se mostra indiferente diante do sofrimento humano. Ele não, né? Embora eu tenha dito que era uma doença potencialmente perigosa, ele disse, ô Pedro, é uma febrezinha, vai lá, bota faz umas compressinhas de água fria lá e, né? E vamos tocar a vida. Não, Jesus vai lá, ele diz que ele toma a mulher pela mão, né? E ela, a febre a deixou. Mostra assim que o Senhor se importa. Né? Hoje diz, mas Deus vai te curar de uma dor de cabeça. Isso aí nem é milagre. Isso aí não dá nem para testemunhar. Né? Não. Eu acho assim que, como na vida, né, as pequenas conquistas, os pequenos testemunhos, eles têm que ser compartilhados, têm que ser celebrados. Né? Então, dia desses nós estávamos com um amigo nosso e ele falou, comprei um carrinho aí, mas andei um pouco, já deu um probleminha, mas já comprou o carrinho.
0: Exatamente.
1: Te alegra nisso, claro. Cara, daqui a pouco tu já resolve ali e tu tá de carro, família, dois filhos, então, né, não dá, a gente ter gratidão, né, porque tem pessoas que, mas isso aí é uma encrenca.
0: É verdade.
1: A vida nos dá mais do mesmo, se não começar a reclamar, tu nunca vai trocar por um carro bom, né? E a outra questão é assim, ó. Eu abordei primeiramente a questão da que Jesus ele não se mostra indiferente diante das nossas mazelas, dos nossos sofrimentos. E a outra questão que eu acho que é super importante é que a partir do momento que essa mulher ela é curada, né, ela não, tu usou uma expressão muito boa, bom, agora que eu tô bonzão, vou ficar em casa, agora vou dar uma descansada, eu mereço, né, ela diz que ela já imediatamente, ela começa a servi-los com alegria, não por obrigação, mas com gratidão. Né? Então isso é muito importante. Nós entendemos que Jesus, ele, quando ele nos chama, ele nos cura, nos restaura, né? Nos liberta. Ele não nos faz isso para nós ficarmos inertes. E o poder, até poderia ampliar essas questões, o poder do testemunho. A partir do momento que as pessoas viram que uma pessoa foi curada da febre, que alguém sofreu um toque, uma manifestação do poder de Deus, muitas outras pessoas afluíram para ali. Então, de nós não termos, assim, receio, né? Enfim, acho que no programa anterior a gente falou um pouco sobre isso. Não começar a dar um testemunho escandaloso, mas mesmo uma pequena conquista, sabe, ser celebrada, ser compartilhada, porque aquilo pode ser exatamente o que alguém precisa ouvir naquele dia. Claro, se você ouvir um testemunho de que um morto ressuscitou, um câncer foi curado, que bênção. Mas se você foi curado de uma enxaqueca, olha, eu não aguentava. Esse aqui é bem comum na igreja.
0: Sim.
1: Eu não me aguentava. Só Deus sabe como eu vim no culto. Dor de cabeça. Ontem minha esposa veio para aqui para a igreja também. Bem, e no final do dia ela estava muito alegre, porque elas fizeram uma mudança aqui no brechó, no espaço onde as Dorcas expõem as coisas que elas produzem. E ela estava muito feliz dessa realização. E quantas vezes as pessoas saem de casa assim com uma febre, uma dor de cabeça, um mal-estar, e no transcorrer do envolvimento, Deus olha assim, olha só, tu te levantou mesmo como tu estava, então eu vou te curar. Para ele não tem, sabe, curar uma dor de cabeça, uma febre, uma dor de dente, ou um câncer, ele pode fazer.
0: Exatamente.
1: Agora, como tu bem falaste, existem propósitos. E às vezes, por A ou por B, a pessoa pode estar desalinhada com a palavra de Deus, ou Deus quer que mais pessoas vejam aquela situação e ali na frente ele promoveu o milagre.
0: Exato.
1: Né? Então, nós não... Isaías fala que os meus pensamentos não são os vossos pensamentos.
0: Exatamente.
1: Então, nós não podemos compreender exatamente, né? Porque existe assim uma falsa construção filosófica aí de pensamento que diz assim, se Deus é bom e ele não faz, então ele não é todo poderoso, então ele não tem todo o poder. Agora, se ele pode fazer e não faz, então ele é ruim, então ele não é bom. Né? Então isso não é uma verdade.
0: Sim.
1: Isso está tudo dentro da soberania de Deus, tempo de Deus, os propósitos de Deus para as nossas vidas, e sobretudo também, isso evidentemente

boas-vindas aos não alcançados. Cristo nos ordena a fazer discípulos de todas as nações. Jesus está vivo, sua missão para nós é clara. No entanto, a tarefa continua inacabada. Juntos, podemos mudar isto.

0: somos chamados. Mas nem todos vão pisar nas nações de tempo integral. Nem todos vão morrer no campo. Muitos vão estar aqui segurando as cordas. Todos somos chamados para estar nessa corda. Um aqui na ponta de cá, o outro na ponta de lá. E eu espero que você que é médico como Piva, você que é professor, você que é empresário, você que é qualquer outra profissão, que você entenda que você é mordomo dos recursos que Deus te deu. E o que é que vai durar por toda a eternidade? O que é que a traça não vai corroer? O que a ferrugem não vai comer? O que é que o ladrão não pode roubar? São as vidas que nós vamos entregar diante do trono do Senhor.
1: Retornando com o programa Clamor Missionário, nós estamos muito felizes com tudo que Deus tem feito e queremos avançar. A perspectiva da igreja é de avanço, não é de retrocesso, não é de nós nos encolhermos. Nós precisamos conquistar, nós precisamos avançar. E para isso nós precisamos unir forças. Irmão, no reino de Deus ninguém é nada sozinho. Às vezes alguém acha assim que ele é suficiente por si só. Jamais pense dessa forma, nós precisamos uns dos outros, nós precisamos da força, a unidade, nós precisamos estar juntos, é um corpo. E nesse momento eu chamo você para se envolver com essa obra, porque a realidade é que se nós não estivermos unidos, a realidade é que se nós não fizermos juntos, nós não temos como, não haverá sucesso. Nós não conseguiremos alcançar, os nossos resultados serão pequenos, minguados. Nós precisamos unir as nossas forças, nós precisamos somar as nossas forças. Porque uma vez que a gente se une, uma vez que a gente soma os nossos esforços, nós conseguimos ir muito mais longe, alcançarmos muito mais vidas. Por isso, nesse instante, eu lhe chamo para que nós venhamos nos unir, para que nós venhamos somar a nossa força para alcançarmos os perdidos. Nós já chegamos em lugares muito, muito longos, nós já chegamos longe. É um fato de que Deus tem nos abençoado e que nós estamos muito felizes com o que Deus tem feito. Mas nós não estamos satisfeitos no sentido de que, tá bom assim, então deixa assim e não precisamos avançar. Não, irmão. Nós temos o desejo, nós vamos avançar em nome de Jesus e nós vamos avançar juntos, unidos, somando forças. Então, irmão, hoje eu convoco você, eu chamo você, meu querido irmão, minha querida irmã, para que nós venhamos somar forças, nos unir, para que venhamos alcançar os necessitados, venhamos alcançar aqueles que estão caminhando para uma eternidade longe de Deus. Faça hoje, faça agora a sua oferta, o seu propósito, faça agora, meu, a sua oração, o seu clamor, a sua súplica, e vamos juntos estar unidos para alcançarmos os perdidos. 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

0: auxiliando. Queridos, antes de nós orarmos pela sua vida, queremos aqui mandar alguns abraços àqueles que nos ouvem. E eu inicio aqui mandando um abraço todo especial à irmã Leda Lacerda. A irmã Leda, ela nos ouve da cidade de Guaíba. Que Deus abençoe poderosamente a vida da irmã Leda.
1: E eu inicio aqui também com o irmão Daniel Carlos de Brito e sua esposa Lindete Ferreira. Eles são de Nova Londrina, Rondônia.
0: Olha aí, glória a Deus. Da cidade de Curitiba, no estado do Paraná, irmã Rosângela Camargo.
1: Irmã Lenir Oliveira, de Santo Augusto, aqui em Rio Grande do Sul.
0: Da cidade de Araricá, aqui no nosso estado do Rio Grande do Sul, temos na escuta irmã Maurício Queira, que Deus abençoe.
1: Eu concluo aqui com a irmã Roberta de Canoas, na região metropolitana de Porto Alegre.
0: Glória a Deus, um abração todo especial a todos os nossos amados ouvintes. Queridos, nesse momento eu convido o irmão Ademar a estar orando por todo o povo do Senhor que está nos ouvindo.
1: Senhor Deus, amado e bondoso Pai, nós te damos graças, Senhor, por essa palavra que tivemos o privilégio de compartilhar, Senhor, onde aprendemos, rememoramos, Senhor, do teu cuidado para conosco nas pequenas coisas, Senhor. Nós te damos graças, ó Deus, que nós não venhamos a estar, Senhor, insensíveis à dor daqueles que estão ao nosso redor, muitas vezes com situações difíceis, com situações adversas, Pai. Dá-nos um coração generoso, um coração compreensivo, Senhor. E nós te pedimos, Senhor, também, que diante da tua bondade, da tua misericórdia para conosco, que nós te sirvamos, Senhor, com alegria, com gratidão, Senhor, sabendo, Deus, que isto é muito pouco diante do que o Senhor fez por nós. Nós te agradecemos, ó Pai. Nós colocamos tudo diante de ti, aqueles que se encontram em situações desesperançosas, diante de um diagnóstico desfavorável, diante de um desemprego, diante de um filho que está longe, ou um familiar, um ente querido que está longe dos caminhos do Senhor. Nós te pedimos a tua visitação, Senhor, o teu socorro. E nesse dia que venha a tua bênção, a tua unção e a tua paz sobre todos os nossos ouvintes, e nós oramos pelos méritos de Jesus. Amém e graças a Deus.

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0: Glória a Deus por essa feliz oportunidade que Jesus tem concedido a nós de levarmos mais uma programação no ar nessa sexta-feira abençoada. Aleluia, glória a Deus pela vida da irmã Mariela que está ali lidando no som, né? Graças a Deus pela vida dos irmãos e que Jesus continue abençoando as nossas vidas. Estou aqui pelo celular, né? Meu esposo teve uns compromissos. Foi no dentista hoje em Pinheirinho do Vale, mas eu estou aqui mesmo, aqui de casa, para levar a programação no ar. Deus abençoe a cada um que está ouvindo desde pela manhã. Eu já levanto cedo e já ligo o rádio e a gente já fica escutando as programações, bênção de Deus, programação do Pastor Ricardo, os demais. Que Jesus continue abençoando a vida de cada um dos irmãos. Vamos fazer leitura numa palavra nesta manhã, que se encontra aqui em Lucas. Lucas 6 e o verso 46 em diante. Lucas 6 e o verso 46. Eu sei que está aí na tua casa, quiser fazer a leitura juntamente comigo nesta palavra. Vamos fazer a leitura nesta manhã. Estou com um pouco de alergia, de tosse, mas nem por isso vamos deixar de levar a programação no ar. E por que me chamais Senhor, Senhor, e não fazes o que eu vos digo? Qualquer que vem a mim e ouve as minhas palavras e as observa, eu vos mostrarei a quem é semelhante. É semelhante ao homem que edificou a sua casa, cavou e abriu bem fundo, e pôs os alicerces sobre a rocha, então, vindo a enchente, bateu com ímpeto a corrente naquela casa e não pôde abalar, porque estava fundada sobre a rocha. Mas o que houve e não pratica é semelhante ao homem que edificou uma casa sobre areia, sem alicerces, na qual bateu com ímpeto a corrente. E logo caiu e foi grande a ruína daquela casa. Senhor meu Deus, neste momento, ó Pai, em que eu estou aqui na tua presença, quero te agradecer, Senhor, por esta oportunidade gloriosa, Senhor, que o Senhor tem concedido a mim para estar aqui para levar mais uma programação no ar, o programa Chama Missionária. Obrigado, meu Deus, por esta oportunidade gloriosa, Senhor. Obrigado por cada programador durante o dia, amanhã, à tarde, ó Pai. Venha, Senhor, continuar abençoando a vida de cada um. Obrigado pelos irmãos que atendem ali na rádio. Senhor, continue abençoando, Senhor Jesus, a vida dos irmãos, Pai, que estão ali atendendo no rádio, ó Pai. Continue abençoando a vida, Senhor Jesus, dos pastores, dos obreiros, dos missionários, das irmãs do Círculo de Oração, das crianças, dos adolescentes, a juventude da tua igreja. Guarda, protege, livra de todo mal, livra de todo perigo, Pai. Cubra cada um com o sangue teu, continue guardando as nossas vidas, ó Pai, a minha vida, a vida do meu esposo, da minha família, meus filhos, meus netinhos, nora. Continue guardando, abençoando, continue guardando a vida da minha mãe, dos meus manos, das minhas manas, Pai, a família de cada um, minhas tias, meus tios, guarda, protege. Fala no coração daqueles que estão distante de ti, até mesmo da nossa família, Pai. Eu sei que o Senhor pode entrar com providência, Pai, e falar nesses corações. Que eles possam ter uma oportunidade de salvação, de voltar para o Senhor enquanto é tempo, Pai, porque sabemos que daqui um pouco vai ser tarde demais. Aleluia, mas que o Senhor venha começar, Pai, a falar nos corações, que o povo venha despertar para voltar para o Senhor. E aqueles, ó Pai, que estão na igreja, que eles possam, meu Deus, procurar edificar a casa sobre a rocha, para que quando vim, Pai querido, as lutas, os problemas, os temporal, podemos dizer as dificuldades, eles não venham se abalar, eles não venham desistir, eles não venham parar na caminhada. mas que eles possam estar edificados sobre a rocha, firmado no Senhor, alicerçado no Senhor, no jejum, na oração, aleluia, em santificação com o Senhor, sendo fiel ao Senhor Jesus. Deus maravilhoso, abençoe, Senhor, aonde estiver uma igreja, uma congregação, de todos os ministérios, ó Pai, venha, Senhor, abençoar a vida de cada um, aquele pastor, aquele obreiro que quer ver o bom andamento da tua obra. E nos dias em que estamos vivendo está tão difícil, ó Pai querido, mas eu te peço que o Senhor venha dar graça, que o Senhor venha dar força, venha dar coragem, Pai, para as irmãs do Círculo de Oração também, para nós prosseguirmos firme. Aleluia, com a nossa casa edificada sobre a rocha, que nós não venha se abalar, mas que nós venha prosseguir firme, Pai, nesta caminhada, sem olharmos para trás, sem olharmos para os problemas do dia a dia. Deus maravilhoso, muito obrigado, Senhor, por poder levar mais uma programação no ar, Senhor. Eu oro neste momento em favor de cada contribuinte do programa Chama Missionária. Deus, venha, Senhor, abençoar a vida dos irmãos, continuar abençoando, continuar recompensando a vida de cada um pelas ajudas que os irmãos estão ajudando na tua obra, Pai, porque se não fosse as ajudas dos irmãos, das irmãs, nós não teria condições de levar a programação no ar. Eu oro em favor daquela irmã, daquele irmão que estão enfermos, Pai, que nos ajudam. Que o Senhor venha entrar com providência e venha repreender as enfermidades. Que o Senhor venha entrar com providência e venha dar vitória para esta irmã, para este irmão que estão sofrendo, mas estão sendo fiel a Ti, ó Pai. E se nós pararmos para pensar o quanto o Senhor sofreu por amor de nós, que nós possa suportar, muitas vezes calado, ó Pai, somente clamando ao Senhor e agradecendo ao Senhor Jesus por tudo. Deus maravilhoso, muito obrigado por esta oportunidade, muito obrigada por tua presença que posso sentir, Pai querido, na minha vida, aqui dentro do meu lar, Pai querido, muito obrigado pelo teu Espírito Santo que nunca se afastou da minha vida, Pai, aleluia, aleluia, muito obrigado, Pai, porque posso sentir o gozo da salvação da minha alma, Senhor. Ei, choriai, surimanda, laiandei, chorianda, lai. E que cada um, Pai, que estiver ouvindo o programa Chama Missionária, se nesta manhã estiver alguém fracassado, quase desistindo na caminhada, venha fortalecer, venha animar, venha restaurar as forças, Pai querido, e venha alcançar grandemente vitória para cada um, Senhor. Abençoa, meu Deus, em continuação, Senhor, os louvores. Aleluia, em continuação, os momentos, Pai, que vamos ficar aqui, Senhor, levando a programação no ar. Continue abençoando em continuação os demais programadores durante o dia, Senhor. Deus maravilhoso, olhe para a Rádio Renascer, senhores e irmãos ali, tenha misericórdia, resolva os problemas por cada um, Senhor, irmã Marli, irmão Francisco, a família, tenha misericórdia, Pai, venha resolver os problemas, venha alcançar vitória, venha repreender a fúria do inimigo, ó Pai querido, e venha alcançar grandemente vitória para cada um, Senhor, é o que nós pedimos a Ti, Senhor, e agradecemos, amém. Glória a Deus, né, por esta oportunidade. Já podemos sentir a presença de Deus. Aleluia! Jesus está aqui, Ele está ali, Ele está aí aonde você está, Jesus está. Aleluia! No mesmo tempo, né? Que maravilhoso nós saber que Jesus está conosco aonde nós estiver, né, irmãos, ouvintes do programa Chama Missionária. Que maravilhoso nós saber
1: Aleluia, que nós temos um amigo, o amigo verdadeiro, o amigo Jesus Cristo, que nunca nos deixa só, que sempre está conosco, nos alegrando. Eu sinto a alegria da salvação na minha alma, e eu sinto aquela alegria, ouvinte do programa, que nós estamos aqui nesta terra de passagem, só por um pouco de tempo. Nós sabemos que um dia nós vamos descansar para sempre ali na glória, por isso vale a pena nós edificar a nossa casa sobre a rocha, né? Aqui nós fizemos leitura na palavra casa sobre a rocha e sobre a areia. Que a tua casa, que o teu coração, que a tua vida venha estar edificada sobre a rocha, que a minha vida venha estar edificada sobre a rocha. Porque nos dias em que nós estamos vivendo, é dias difíceis, dias trabalhosos, dias em que, se a pessoa não estiver revestida da graça de Deus, ela se abala e ela desiste mesmo. Por qualquer luta que vem, ela não suporta e ela já desanima, já desiste de estar na presença do Senhor. Mas quando nós estamos com o nosso coração, a nossa casa edificada sobre a rocha, eu gosto muito desta palavra. Talvez alguém pode pensar, mas a irmã Raquel lê tanto esta palavra, mas esta palavra fala tanto comigo. Aleluia, esta palavra eu acho tão maravilhosa. Aleluia, nós pensar, irmãos, e meditar nela, que o nosso coração vem estar firmado, vem estar alicerçado, vem estar ali bem alicerçado, para que quando vinha a luta, a prova, nós nunca venha desistir. Se todos ler esta palavra e obedecer ela, meditar em cada verso desta palavra, quando vinha a luta, você não vai desistir. Porque você está edificado, você está buscando, você está orando, você está jejuando, você está clamando, porque para estar edificado sobre a rocha, a nossa vida, o nosso coração, se nós não tiver oração, nós não temos edificado sobre a rocha. Como é que nós vamos vencer uma prova, uma dificuldade, se nós não tiver oração? A oração, o jejum, em primeiro lugar na nossa vida, para nós estar bem alicerçado, para nós estar edificados sobre a rocha. Porque se nós não tiver oração, não tiver jejum, não tiver aqueles momentos para Jesus, quando vim a luta, quando vim o temporal, quando vinha algo na nossa vida, nós vamos ser que nem uma casa. Imagine uma casa, irmãos, ouvintes do programa, imagine o alicerce, tu fazer o alicerce de uma casa somente com areia. Não tem os demais, não tem o cimento, não tem as demais coisas que tem que colocar ali naquela massa. Bateram a massa somente areia e água. O que que vai acontecer? Vai cair, nem consegue levantar. Nem consegue levantar somente com areia e água, não levanta nem os primeiros tijolos, quando vê, cai no chão. Então, nós devemos estar bem alicerçado, bem edificado sobre a rocha, para nós não se abalar, para nós vencer as dificuldades, as lutas, e nós vencemos alegre, porque nós sabemos que nós temos de passagem nesta vida, nesta terra, nós sabemos que um dia nós vamos morar para sempre ali na glória. Então, medite nesta palavra, você, ouvinte do programa, chama a missionária que está aí, talvez está quase parando, talvez está quase desanimando, talvez você diz, ah, mas a irmã não sabe o que eu estou passando, a irmã está falando isso porque a irmã não sabe a luta em que eu estou enfrentando, a dificuldade. Eu não sei o que você está passando, se é talvez uma luta financeira, talvez falta de alimento, talvez falta, talvez o teu celeiro, às vezes tem pouco alimento, ou nada, ou quase nada, e você não tem o dinheiro para comprar o alimento e você está desesperado. Ou talvez você está ali desesperado porque está orando por um filho teu e às vezes está nas drogas, na prostituição, até mesmo ali no presídio, preso. E você pode dizer, você não sabe o que eu estou passando, mas não desista nesta jornada, não desista, continue batalhando, orando, continue batendo, insistindo com Deus, que Jesus, ele está ouvindo o teu clamor. Eu até essa semana, em seguida, eu estou falando com a irmã, ela me liga e ela diz, eu estou, não sei mais o que fazer, meia desesperada, porque já saiu mensagem que o meu filho vai vir por dor. E eu sempre estou animando ela e dizendo, oh, irmã, somente ora e confia. Não adianta a irmã orar e não confiar, se desesperar, estar aí desesperada, perdendo sono, desesperada. Ora e confia que Jesus, ele é o Todo-Poderoso e ele sabe como trabalhar. Nós não podemos ensinar a Jesus, mas somente Jesus sabe. Apenas nós oramos, pedimos entendimento para Jesus, para nós orar, entregar nas mãos de Deus, entregar para Jesus, que ele sabe como ele vai trabalhar neste coração. Ele sabe como ele vai agir, ele sabe o que ele vai fazer, e nós não podemos murmurar daquilo que o Senhor faz, ele vai fazer bem feito. Então, talvez você está passando por isso. Talvez você está passando por dificuldade, talvez está de saúde, está ali, às vezes no hospital, baixado no hospital, sofrendo. Mas Jesus, ele é o Todo-Poderoso e ele tem poder para repreender essa enfermidade também. Como é glorioso nós servir a Jesus, né, irmãos? Como é glorioso nós saber ser grato a Jesus, agradecer a Ele até mesmo nas horas de dificuldade. Não saber somente pedir, mas também agradecer. Muitos, às vezes, recebem bênção, recebem tantas bênçãos do Senhor e, às vezes, não sabem agradecer ao Senhor Jesus. E nós devemos de agradecer, de ser grato a Deus, agradecer a Jesus até mesmo pelas provas, pelas dificuldades que muitas vezes nós enfrentamos. Você que está aí ouvindo o programa Chama Missionária, talvez está distante da casa do Senhor, tem desviado da casa do Senhor, está parado, não tem ido mais na igreja. Mas eu te aconselho nesta manhã, volte para a casa de Deus. O programa Chama Missionária, ele tem chama por almas. Talvez você está aí parado e tu pensa, mas como eu vou ir na igreja, olha para tantos lados e só vê problemas, só vê dificuldade. Mas confia no Senhor e faz um propósito com Deus e volte para Jesus enquanto é tempo. Porque o amanhã pertence a Jesus, nós não sabemos, pode ser tarde demais. Então faz um propósito com Deus de voltar para Jesus. Talvez você está escutando o programa Chama Missionário e tu nunca foi cristão, nunca foi crente, nunca aceitou este Jesus. Mas se você sentir no coração nesta manhã, faça um concerto com Jesus, aceite a Ele no teu coração, que tu vai ver como é bom, como é maravilhoso nós servir a Deus. Aleluia! E sabemos que para nós ir morar no céu, temos que aceitar a Jesus. Temos que aceitar a Ele e renunciar tantas coisas que vai impedir a nossa salvação, muitas coisas que vai impedir o céu, que vai impedir a nossa salvação. Nós devemos de renunciar, nós devemos de obedecer à Bíblia Sagrada em tudo, né, irmãos? Que você venha amar a Bíblia, que você venha ter este desejo de ler a palavra de Deus, de orar, de estar na presença gloriosa do Senhor Jesus na sua vida também. Aleluia, está bom nós estar falando a palavra de Deus. Você que quiser ligar, liga lá no rádio lá que a irmã Mariela vai estar lendo, fazendo leitura nas ligações, nas mensagens, nos áudios. Se você quiser ligar, mandar o seu áudio. E nós vamos ficar felizes em saber que você está ouvindo. O programa Chama Missionário. Eu estou aqui somente com o meu celular, aí aqui está sendo difícil para atender as ligações, mas você pode ligar lá e a gente vai deixar um tempinho para a irmã também fazer leitura lá nas ligações, nas mensagens. Aleluia! Glória a Deus pela vida dos contribuintes do programa Chama Missionária, que Jesus continue abençoando a vida de cada um de vocês. No dia de ontem, a irmã Maria Lúcia depositou a sua contribuição. Que Jesus continue abençoando a vida da irmã Maria Lúcia. Estamos sempre orando pelos contribuintes e cremos que Jesus está abençoando e vai continuar abençoando e dando vitória nas horas de dificuldade, né? Jesus sempre está conosco e vai continuar nos abençoando. Aleluia. Eu estou aqui pelo telefone, não vai dar para dar o anúncio bem certo dos cultos, mas O dia 19 de setembro, você que está escutando aí a programação nesta manhã, o dia 19 de setembro, meu esposo e meu filho marcaram um culto aqui na congregação, na Igreja Pentecostal Seara do Senhor, no Basílio da Gama, e com a presença convidar o pastor Albino, né? O pastor Albino da Igreja Deus dos que Clamam, vai estar pregando a palavra de Deus. E também tem os cantores que vão estar cantando, né? O pastor Adelar, e eu esqueci o nome do outro, que vão estar louvando a Deus, e cremos que vai ser bênção de Deus. Marque aí na tua agenda, dia 19 deste mês, agora de setembro. Vai ser no sábado à noite, o início às 7 horas da noite, e cremos que vai ser bênção de Deus. Quero deixar agora a oportunidade aí para a irmã Mariela rodar alguns louvores, pode rodar para o nosso filho ou demais cantores ali, por quem a irmã quiser rodar. E também, se alguém mandou alguma mensagem, se a irmã deseja louvar a Deus com louvor, pode louvar.

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Está aí ligadinha conosco, né, irmã Raili. Deus abençoe a irmã Raili nessa manhã que está aí acompanhando a programação. Diz a paz do Senhor, irmã Marielle. Estou escutando o programa agora. Deus te abençoe, irmã Raili. Deus abençoe nossos irmãos que estão aí ligadinho conosco. Os telefones estão à disposição dos nossos irmãos. Telefone 3755-263570, 643636 para nossos irmãos. Telefone brasileiro, daria 55999-101707 também para nossos irmãos aí estarem participando.

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Deus abençoe nossos irmãos aí do Brasil que estão tentando ligar para nós. Está bastante dificultosa a ligação aí no telefone brasileiro. Gostaria do telefone, do número da irmã, diz, nesse horário. Quero falar no particular. Nós já vamos estar passando aí o contato, né, para a nossa irmã que está aí ligando e fazendo esse pedido do número do telefone da irmã Raquel.

gente por todos esses louvores que já temos ouvido, só vou baixar o volume do meu rádio lá. Está maravilhoso, né? Esses belíssimos louvores, né? O primeiro louvor pelo cantor Edielson, né? Que louvou a Deus, não vai ter fim, né? Você que está passando, às vezes, tantas dificuldades, lutas, problemas, mas Jesus, ele sempre está animando, né? Belíssimos louvores, ele fala através do louvor, através da palavra, e Jesus, ele sempre está presente. Nas horas de lutas, nas horas de dificuldade, como eu estava falando, Jesus, ele está atento para o teu clamor. Deus abençoe a vida de cada um de vocês que fizeram as suas ligações, as suas mensagens ali, a irmã Mariela, que Jesus continue abençoando a vida da irmã Mariela, que está ali atendendo as mensagens, as ligações, rodando os louvores. Então, o cantor Edielson foi o segundo clipe, né, que ele gravou agora esses dias, foi esse primeiro louvor que ele louvou ali com o Lucas Rock e Gabriel, se não me engano, né, a letra, né, foi desses cantores que ele comprou a letra, e bênção de Deus, o primeiro clipe foi a autoria dele mesmo, do meu filho Edielson, né, e agora este segundo clipe que ele gravou, né? E é bênção de Deus, somos felizes pela vida do cantor Edielson, que está se esforçando, né? E o cantor Edielson lembrou, ele disse, pai, vamos convidar o pastor Albino para estar pregando, então, mais uma vez, eu quero avisar você que está na sintonia do programa, dia 19 de setembro, se Jesus permitir, estaria presente conosco aqui o pastor Albino, vindo, acho que de Seberi, se não me engano, né? O pastor Albino pregando a palavra de Deus, e o pastor Adelar e o seu irmão, amigo, né? Que vão estar louvando a Jesus. Eu esqueci do nome do outro irmão que louva juntamente com o irmão Adelar, né? E vão estar aqui presente. E você aí da linha Água Azul, quero mandar meu abraço, minha saudação para as irmãs. Nós temos bastante contribuinte ali da linha Água Azul hoje à tarde, se Jesus permitir, irmãs, estaremos aí visitando as irmãs, a irmã Kika, a irmã Norma, a irmã Lides, são todas irmãs e fiéis contribuintes, né? Então, à tarde, nós queremos orar na casa das irmãs, fazer uma visitinha para as irmãs e orar com as irmãs, se Jesus permitir, nesta tarde, né? Estão fiéis contribuintes do programa Chama Missionária. Então, quero falar para vocês ali da linha Água Azul, que congregam na Igreja Deus os que clamam, os demais que congregam em outros ministérios, Assembleia de Deus, os demais ministérios, que puderem estar neste dia 19 de setembro, ouvindo o pastor Albino. O pastor Albino é bênção de Deus, a irmã Márcia, a esposa do pastor Albino, e cremos que vai ser uma glória, né? Cremos que Jesus tem algo maravilhoso. Então, o cantor Edielson entrou em contato, né, com o pastor Albino, e o pastor Albino disse, mas eu vou estar para lá, já tem um trabalho lá com os irmãos, acho que a tarde vai ser no quilômetro 19, no domingo vai ser na Água Azul, então vai ser bênção, e vão estar aqui também na Igreja Seara do Senhor, no Basílio da Gama. Aleluia, você é o nosso convidado, você é aqui do Basílio da Gama, Pinheirinho do Vale, Barra do Guarito, Itapiranga, você que estiver escutando a linha Planalto, puder estar presente nesse culto, marque na sua agenda e esteja aqui presente conosco para se alegrar juntamente com os irmãos. Aleluia, eu creio que vai ser uma bênção, né? Que Jesus continue abençoando os irmãos de Tenente Portela. Nesta sexta-feira, hoje à noite, não teremos culto, mas sim sexta-feira que vem. Na sexta-feira passada foi uma bênção, né? Estavam os irmãos nos visitando, os irmãos ali de Derrubada, os irmãos que congregam na Deus que clamam, né? O irmão Pedro e a sua esposa, né? Estavam ali, a irmã Neuza, nos ajudando, também estavam louvando a Deus, o irmão Jair, a irmã Elisete. E o nosso filho também, né? Estava louvando a Deus e foi bênção de Deus. Deus deu um culto abençoado. Quero mandar meu abraço para a irmã Pracedina, que com certeza está escutando a programação. Que Deus abençoe a vida da Pracedina, que está dando os seus primeiros passos, indo para a igreja, né? Também a Rose e a sua família, que também estão indo para a igreja.
E cremos que vai ser bênção, né? Cremos que Jesus, ele tem algo a realizar. Então, Deus abençoe a vida de todos vocês. Irmã Terezinha, se estiver na escuta, meu abraço para a irmã Terezinha. Deus abençoe a vida do irmão Valde, que se estão na escuta nesta manhã. Também os irmãos da área indígena, se estiver na escuta, as irmãs da área indígena, meu abraço para todos vocês, irmãs, que estão na escuta da programação. Que Jesus continue abençoando a vida de cada um de vocês, as irmãs aqui do Basílio da Gama. Amanhã à tarde nós temos um culto ali na irmã Catarina, senhora idosa com seus 86 anos de idade. Então amanhã nós vamos fazer um culto ali na casa dela, levar a Santa Ceia também para ela. E cremos que vai ser bênção de Deus, começando às 3 horas da tarde. Se você estiver escutando a programação nesta tarde, conhece a irmã Catarina aqui do Basílio da Gama, quiser estar no culto ali com nós, eu creio que vai ser uma bênção, né? Estaremos ali juntamente com a irmã. Eu estou sempre, todas as quarta-feira, eu vou lá tirar uns momentinhos com a irmã, com a sua filha, e está bom, né? Nós despertar para fazer a obra de Deus, nós devemos de despertar, né, irmãos? Muitos às vezes não visita essas pessoas e a Bíblia manda nós ter amor, nós visitar. E a irmã Catarina foi uma irmã que ela só parou de vir na igreja agora porque não pode mesmo, mas às vezes com muita dificuldade ela estava vindo na igreja, né? Então nós somos alegres pela vida da irmã Catarina, que foi uma esforçada mesmo na obra de Deus, e estamos também agora se esforçando para orar ali também juntamente com a irmã, né? Que Jesus continue abençoando. No domingo à noite temos cultos aqui na congregação, e você é o nosso convidado também para estar aqui na congregação juntamente conosco. Eu quero deixar um tempo ali, eu não sei, a minha mãe já mandou uma mensagem, a minha mãe, acho que esqueceu do horário, dormiu um pouco bastantinho, né, mamãe? Mas não dá nada. E agora a mamãe mandou uma mensagem. Hoje ela não estamos juntos, né? Mas graças a Deus que estou aqui levando a programação no ar, e olhei no relógio, passou tão rápido essa hora. Às vezes nós queremos testemunhar, falar do que Jesus manda nós falar, e o tempo é curto. Também tem ligado, tem mandado a mensagem do Eto Pai e Filho, pastor Silvano, né? Também está na escuta. Deus abençoe a vida do pastor Silvano, a sua família, que estão na escuta da programação, e todos vocês que mandaram a sua mensagem ali para a irmã Mariela. Deus continue abençoando a tua vida e te dando vitória em tudo o que você está pedindo para Jesus. E venha edificar a sua casa, o seu coração sobre a rocha. Irmã e irmão, não desista. Esteja alicerçado, esteja firmado em Jesus, porque sabemos que estamos de passagem nesta terra. E você que é salvo, você é alegre, mesmo com lutas, com dificuldade, mas você é feliz, você é alegre, você não desiste, você vence as provas, é buscando ao Senhor, é orando, é jejuando. Então eu deixo para a meditação de você esta palavra. Aleluia, que você venha ler aí na tua casa, aqui em Lucas 6, verso 46. Leia na tua casa, a casa sobre a rocha e a casa sobre a areia, que você venha estar edificado sobre a rocha. Aleluia, que Jesus continue abençoando em continuação. E eu quero deixar mais um tempinho aí, a irmã Mariela pode fazer o restante final aí, orar juntamente com os irmãos. Ou a irmã pode cantar um hino, irmã Mariela, canta um hino aí também. E é bênção de Deus, e pode fazer o restante final. Que Jesus continue abençoando, e até a próxima sexta-feira, se Jesus permitir, e ele não voltar até lá, porque estamos esperando Jesus todos os momentos, né? Como se ele viesse hoje. Aleluia. Paz do Senhor a todos.

paz do Senhor a todos aí, os ouvintes do programa Chama Missionária. Quero agradecer a Deus pela vida, minha filha, né? Meu genro ainda não chegou, né? Eu estou escutando, ela está fazendo o programa da casa dela e está bem bom. Deus abençoe a todos os ouvintes. Quero agradecer também a irmã Eva, que mandou aqui no meu celular que ela está escutando o programa, está dizendo que está bom. Deus abençoe, irmã Eva, irmão, um abraço, irmãos, fiquem com Deus. E que Deus abençoe a cada ouvinte. Que Deus derrame das suas bênçãos sobre cada um de nós, em nome de Jesus. Fiquem todos com Deus, a paz do Senhor. O irmão Nelson, que nós também está na escuta do programa, dizendo bênção de Deus. Deus abençoe, irmão Nelson, irmã Maide. Deus abençoe os irmãos. Gosto de escutar o programa dos irmãos também. E Deus abençoe a cada um em nome de Jesus. Amém.

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0: nesse dia. É, Deus abençoe também, irmão Valdir Weber. Está na sintonia, irmão Valdir. Manda um áudio para nós aqui, confirmando a audiência. Né? E demais irmãos, aí está o Mateus Plete, né? Uma Silvana. Deus abençoe a vida de vocês, o filhinho de vocês. E também, irmão Rubem e a irmã, a esposa, a irmã Adriana, né? Também o irmão Ricardo e também a esposa, a família, enfim, né? Deus abençoe a vida de vocês. E os irmãos aí da Barra Alegre, né? Irmão João do Santo, irmão Pedrinho Fernandes. Deus abençoe a sua vida, irmão Pedro, irmão João, irmão Cláudio Burciol. Deus abençoe. Também irmão Ramão de Oliveira. Deus abençoe, irmão Ramão. Está na sintonia, irmão Ramão. Deus abençoe a sua vida. Também os irmãos aí da Monte Agudo Baixo. Tá, irmão Luiz Pereira, Deus abençoe a vida de vocês. Irmão Pedro do Santo, Deus abençoe irmão Pedro, irmã esposa, né? Deus abençoe vocês aí. E todos os irmãos, né? Irmão Cláudio Miro do Santo, Deus abençoe vocês. Por certo, os irmãos escutam a programação, né? Deus abençoe irmão Luiz Pereira, a esposa. Enfim, a todos os irmãos que trabalham, né? Irmão Ariel Borges, de Avandeia Suvida, irmão Ariel. Que estão também sempre escutando a programação Jesus Lloró. Deus bendiga a cada um dos irmãos. Hermana Mariela, temos mensagem? Se temos mensagem, vamos dar a conhecer os mensagens que tengamos. E aí depois continuemos. Eu quero escutar, irmã Mariela, depois com parada firme. Os bem te vi. Eu estava trabalhando hoje de manhã, antes de vir para cá, clareando o dia, eu fui lidar um pouco para poder ganhar tempo, né? E aí, cantando os Bentivila na roça, e tu sabe que muitos, o hino dos Bentivi é só porque faz parte do louvor o passarinho que canta Bentivi, né? Mas se você vai olhar a fundo esse louvor, olha o que o hino está dizendo. Olha a letra do hino, né? E você vai começar a ver o que o cantor fez com o passarinho para que você tome conta do que está acontecendo. O aonde você estava, da onde Jesus te tirou, né? Deus queira abençoar a vida de vocês. Um Valdemar Pinheiro. Sempre está nos ajudando, nos incentivando, irmão Valdemar. Deus abençoe, irmã Lúcia. E também o irmão Jorge dos Reis, allá de Buenos Aires, lejíssimo de aqui. Eu não conheço Buenos Aires todavía. Pero um dia, não será nunca. Deus bendiga. Já então, com os mensagens, irmã Mariela. Paz do Senhor.
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1: Tenemos aquí participaciones en esta mañana a través de audio. 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
3: Voy para la hermano José Rivero. En este mundo todo pasa como las nubes no céu. Passa o pobre, passa o rico, passa o justo e o infiel. Passa o que pratica o bem, passa o que pratica o mal. Mas só não pode passar o dia do juízo final. Faça o que pratica o bem, faça o que pratica o mal. Mas só não pode passar o dia do juízo final. Esta é a realidade. Que Deus abençoe a todos. Fiquem na paz de Jesus. Fanny Nardes.
4: O dia do juízo final. Seu Fanny não está preparado. Ele não passa no teste.
1: Deus te abençoe, irmão Fanny. Nessa manhã, aí ouvindo a programação, teremos aqui mais participações.
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1: 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Tenemos aquí más participación a través de audios.
6: Paz do Senhor, meu estimado hermano José Ribeiro. Estou na escuta, está muito linda a programação. Se é possível nós ouvir aí um louvor com parada firme. Onde foi parar o amor? Para nossa meditação nesta meio-dia de hoje. Deus abençoe a todos os ouvintes da FM Renascer.
1: Que Deus bendiga ao hermano Marino Machado nesta manhã em sintonia de la radio. Dice também, se comunicava com nós o hermano Valdemar dos Santos, né? O presidente aí de... Él está ahí en sintonía de la radio en esta mañana, hermano José, y se comunicaba con nosotros. Había perdido el número de teléfono de la radio, ahora él consiguió nuevamente y ahí se comunicaba con nosotros. Dios bendiga al hermano Valdemar, Dios bendiga a su familia, a la familia dos santos que están en sintonía. Tenemos aquí más participaciones en esta mañana. 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Deus abençoe nossos irmãos aí do Brasil que estão tentando ligar para nós nessa manhã, desde muito temprano, né? O telefone parece que está com alguma dificuldade aí para nós atender a ligação dos irmãos, mas que Deus abençoe vocês nessa manhã. Teremos aqui mais participação através de áudios.
7: Padre Deus, hermano José Ribeiro, estou mandando esse áudio aí para confirmar a audiência, hermano. E agradecendo por a saudação que o irmão tem me mandado. Muitas graças por ter recordado de mim, irmão José. Me lê o manazinho e me passe a alavança com Jair Pires. Quem são aqueles? Tá, meu querido irmão, um abraço para o senhor aí, para a irmã Mariela, operadora aí, toda a audiência da FM Canção, da FM Renascer.
1: 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Dios venga a bendecir tu vida, hermano Ramón. 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Estas eran las participaciones, hermano José. Los teléfonos siguen disponibles 3755-26-3570-64-36-36. Teléfono brasileiro da área 55-999-101707 para nossos irmãos.
0: Deus quer abençoar a vida dos irmãos que estão na sintonia da programação. Eu me sinto maravilhado de estar junto com vocês. Vocês estão nos ajudando a levar esta programação ao ar. Deus quer abençoar a vida de cada um. A irmã aí de Pinhalito Norte, São Pedro, porque lá Deus bendiga. Também a irmã Liliana de São Pedro também, tu mandando seu mensagem. Deus bendiga sua vida. A outra irmã que, no começo, quando leu os mensagens, a irmã do Brasil, né? Deus abençoe sua vida. E também, irmão Ramão de Oliveira, né? Marcando sua presença na programação. Deus abençoe. Irmão Marino Machado, aonde foi para o amor, né? Dentro de rato nós vamos, a irmã Maria ela vai estar organizando os louvores a pedido e vamos escutar nesse dia. Também o irmão Fani Nardes. É assim, irmão Fani, é bem desse jeito. É bem desse jeito, né? O louvor que tu cantou é assim mesmo, né? E devemos preparar-nos para esse dia. É igual quando nós estamos preparando para sair, né? Como, por exemplo, nós que tenhamos veículo, tenhamos auto, tenhamos moto, se nós não temos tudo ao dia, se nós pegar um controle, como diz o brasileiro, uma blitz no caminho, temos com a vida enliada, né? Temos que estar preparado e devemos preparar com antecedência, não no dia, devemos estar antes preparado. Deus abençoe a sua vida, irmão Fani, que sempre está nos ajudando na programação, né? E também a todos os irmãos, irmão Valdemar, oita, irmão Valdemar do Santo, como é que era o presidente, irmã? Deus abençoe a sua vida, irmão Valdemar, a sua esposa, a família, enfim, Deus abençoe cada um de vocês que estão na cinta. Irmão Jorge dos Reis, allá em Buenos Aires, Deus bendiga a sua vida, irmão Jorge, e enfim, a todos os irmãos que estiveram llamando nesse dia, mandando seu áudio, por aí vai passar algum que não podamos poder nombrar os irmãos, para os irmãos sempre nos perdonar. Agradecemos a Deus por la vida de cada um e vocês todos estão em nosso coração. Temos um mensagem aqui do hermano Joaquim Machado que diz: a paz, meu irmão, está muito, muito bom o teu programa. Está boa a palavra. Rode um hino, lá vai o crente para nós escutar enquanto tomamos um chimarrão. Sou Joaquim Machado. Deus abençoe meu cunhadão aí, Joaquim Machado, que está na sintonia da programação. Deus abençoe a irmã Rossi, Fernando e também o Diego, se estão junto para ele. Deus abençoe a vida de cada um. Nós vamos, irmã Mariela, ouvir os louvores, mas eu quero primeiro escutar os BNTV. Vamos escutar primeiro os BNTV, aí depois, na sequência, a irmã Mariela vai preparando os louvores a pedido. Temos o louvor do irmão Marino Machado, temos o Jair Pires que tem pedido irmão Ramão. E, enfim, vamos ouvir os hinos a pedido, aí depois, se nós podemos conversar um pouco mais depois, conversemos, se não, ouvimos os hinos dos irmãos. Sou agradecido por a vida de cada um de vocês. Deus abençoe e já o louvor para vocês.

Deus abençoe, escutemos louvor nesta manhã, os louvores para os irmãos que têm pedido louvor aqui nesse meio-dia. E, mientras nós escutávamos louvor, estávamos conversando com a irmã Marli, diretora da FM Renascer. Deus quer abençoar a irmã Marli, que esteve aqui conversando conosco, né? Deus abençoe a cada um dos irmãos que estão na sintonia. Temos áudio aqui também que em seguida vamos dar leitura, mensagem dos irmãos no meu telefone. E Deus quer abençoar a vida de cada um de vocês. E me prometeu que ia para casa escutar o programa, irmão Mateus Rodrigues, aí do Barrio União. Mateuzinho disse que ia escutar o programa, então vai toda a programação para você, meu irmão. Também a minha família aí no 4 quilômetro, 4, irmão Elias, irmã Dalila, o Salazar, o Adelar, o Baltazar, a Raquel, a Mabel, enfim, a todos vocês, essa gurizada toda aí, né? Deus abençoe, no 34, minha família, irmão Osmar dos Santos, e também meus familiares em São Vicente, irmão Valterina, irmã Silvia, a minha irmã Roseli. Deus abençoe a vida de cada um de vocês e a todos os irmãos aí de São Vicente. Há muitos irmãos que volta e passa estão chamando, comunicando-se com nós aqui em FM Renascer. Deus bendiga suas vidas. A cada um de vocês que escutam a programação, tem pedido para nós o louvor, Lá Vai o Crente, Joaquim Machado. Vamos escutar para o Joaquim o Lá Vai o Crente com o Mineiro e Mineirinho. Deus abençoe a vida do Joaquim e já o hino para vocês aí. Aí depois nós vamos com as mensagens depois do louvor.

Deus abençoe! Já escutemos louvor, carpinteiro, pregador com Daniel e Samuel. Deus abençoe a vida de cada um dos irmãos. Mano, Jorge Melo, você está em sintonia. Ele disse que ia trabalhar na igreja hoje, pero de igual maneira, vai me saludo para o mano Jorge, os irmãos aí do quilômetro 4, a todos os irmãos aí que escutam a programação, os irmãos aqui do Soberbio, há quantos irmãos que por aí estão escutando a programação, os irmãos aí também do Paixão, do Lajado Paixão no Brasil, mão Nicanor Rodrigues, também o Bilírio, o Neco, vocês aí que estão em sintonia da programação, e também no Alto Uruguai está o irmão Ángel, Deus bendiga o Ángel e a irmã Adriana, enfim, a todos os irmãos aí que trabalham, irmão Lourenço dos Santos, Deus abençoe o irmão Lourenço, a todos vocês que estão escutando a programação, nós temos agradecido a Deus pela vida de vocês, né? Irmã Genés Conra, Deus abençoe a irmã Genés, que sempre está nos ajudando nessa programação, e a todos os irmãos aí do Brasil, e o irmão que a volta passada tinha nos ajudado com a programação, Deus abençoe a sua vida, meu irmão, tu sabe quem é, e também os demais irmãos, viu que temos quantos irmãos que sempre estão nos ajudando, temos irmãos que diretamente estão colaborando com a programação, vai todo o programa para vocês. Deus queira abençoar a vida de cada um de vocês. E nós vamos escutar mais louvor nesta manhã, neste meio-dia. Nós temos 12 horas, 19 minutinhos. As horas estão passando rapidamente, mas nós estamos na presença de Jesus Cristo. O importante é nós estar na presença de Jesus Cristo, porque enquanto a presença de Deus está conosco, nós podemos caminhar, podemos andar. Vocês viram que quando Moisés conduzia aquele povo no deserto, enquanto a presença de Deus estava com eles, estavam andando, né? E nós temos que procurar estar na presença do Senhor. Deus bendiga os irmãos aí de Aurora. Mano Jorge Batista. Deus bendiga a sua vida. Deus bendiga a irmã Marta, esposa. E também o irmão Guilherme Faiti, se está em sintonia. Mano Guilherme vai mandar um mensagecito para nós aqui na rádio. Deus bendiga a vida de cada uno de ustedes que escuchan la programación. 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

remédio. Assim como o Senhor transformou a minha vida, com certeza irá transformar também a minha vida.

quem os saúda a toda a audiência, ao presbítero Esteban, missionário aqui em Santa Ana, da Igreja Assembleia de Deus Missão do Paraná. Somos gratos a Deus por esta oportunidade de poder estar transmitindo um programa a mais, depois de várias programação que não pudemos estar aí por motivos de trabalho aqui na igreja. Mas damos graças a Deus que estamos aí para compartilhar esta programação com cada um dos nossos irmãos. E para dar início nesta programação também, quero compartilhar um texto da palavra do Senhor lá no livro do profeta Isaías, no capítulo 43, do verso 2. É uma passagem, um texto que Deus tem colocado no meu coração para estar transmitindo hoje para a audiência da FM Renascer. É livro de Isaías 43, do verso de número 2. Diz assim: quando passares pelas águas, estarei contigo, e quando pelos rios, eles não te submergirão. Quando passares pelo fogo, não te queimarás, nem a chama arderá em ti. Amém. Esta palavra, este texto maravilhoso da palavra do Senhor, onde Deus fala profundamente no nosso coração, onde podemos ver Deus agindo neste texto da palavra do Senhor. Né? Deus está com você até mesmo no processo. Deus está contigo até mesmo nas tuas adversidades. Deus está contigo até mesmo no momento mais difícil que você está atravessando. Deus está contigo até mesmo no momento que você está derramando as suas lágrimas de angústia, de dor, de sofrimento. Né? A promessa na nossa vida, ela não é ausência de um processo ou de uma prova. Né? Não quer dizer que se eu estou passando pela prova, não quer dizer se eu estou passando pela luta, não quer dizer que se eu estou passando pela dificuldade, é que Deus tem abandonado e as promessas de Deus não vai ser cumprida na nossa vida. Não quer dizer isso. Né? A promessa, ela começa a ser cumprido quando nós já estamos no processo, né? Porque o processo é a preparação para aquilo que Deus tem para fazer na nossa vida, na nossa família, no nosso ministério. Estar em um processo não significa que Deus te abandonou. Aqui nós estamos vendo o texto que nós temos lido. Quando passarem pelas águas, Deus está fazendo uma promessa: estarei com contigo, né? Então, estar em um processo não significa que Deus já tenha abandonado. Aqui não está dizendo que não vamos passar pela prova, não vamos passar pela luta. Está dizendo: quando passares pelas águas, estarei contigo. Ou seja, Deus está dizendo assim: você vai passar pelo processo, você vai passar pela luta, você vai passar pela dificuldade, mas eu vou passar contigo, né? E quando pelos rios, eles não te submergirão, quando passares pelo fogo, não te queimarás, nem a chama arderá em ti. Deus está fazendo esta promessa, está dizendo: pela luta, pela prova, pelo processo, eu caminharei contigo, eu andarei contigo. Então nós podemos ter esta certeza, podemos ter essa convicção, podemos ter esta fé, que em meio do processo, que em meio da dificuldade, tem algo diferente nisso aí. Esse algo diferente é Jesus que caminha comigo, é Jesus que anda comigo em meio do meu processo, em meio da minha dificuldade. Então, nós podemos mesmo passar pela luta, mas nos gozar, nos alegrar na presença do Senhor, porque Deus está com nós. Ainda nós passando pelo processo, podemos sentir a presença do Senhor. Se nós olharmos pela passagem de José, ele recebeu uma promessa de Deus em sonho. Deus prometeu algo grande e extraordinário na vida de José. Mas antes dele conquistar aquela promessa, ele foi jogado ao poço, ele foi abandonado pelos seus irmãos, ele foi vendido pelos seus irmãos, ele passou pela humilhação,
Ele foi arrastado pelo deserto, ele foi passar por um momento muito difícil, ele passou pela escravidão, ele passou pela prisão, mas no final o resultado foi o palácio na vida dele. Deixa eu entender algo juntamente contigo. Josué recebeu a promessa. Josué poderia ter entrado até no poço e dizer: Deus me abandonou. Pensar, Deus me abandonou, Deus me deixou de lado, mas não foi assim. José passou pelo processo, mas Deus estava com ele no poço, Deus estava com ele no deserto e Deus estava com ele na prisão, porque nós vamos ver na prisão mesmo, Josué estando na prisão, passando pelo momento difícil, Deus estava revelando sonhos para Josué, José. Então nós estamos vendo aqui que Deus estava com José mesmo nos momentos mais difíceis da sua vida. Nos momentos mais difíceis da sua vida, José tinha a presença de Deus na sua vida. José caminhava com Deus. Então, hoje, quem sabe você está passando pela prova. Você está passando pela luta, você está passando pela dificuldade. Quem sabe você está passando pelo processo, mas eu quero dizer para você: se Deus fez uma promessa na tua vida, no meio do teu processo ele caminha contigo. No meio da tua luta ele caminha contigo. No meio da tua dificuldade, Deus está caminhando contigo. Você não está andando sozinho, porque se Deus prometeu na tua vida, ele vai cumprir. Ele vai cumprir na tua vida, na tua família, na tua casa. Porque ele tem prometido. Somente acreditar, somente não abandonar, somente ser fiel como José foi fiel até o fim, até receber aquela promessa que Deus tinha prometido para ele. Davi recebeu a unção, é? Davi foi ungido a rei, mas antes de chegar ao trono, ele passou pelo deserto. Ele voltou a apacentar as ovelhas. Ele voltou novamente a fazer o que ele fazia. Ele podia dizer: não, eu fui consagrado a rei, eu fui ungido a rei, eu vou para o palácio. Não, Davi foi paciente. Davi sabia que ele ia chegar no trono, que o tempo de Deus ia ser determinado sobre a sua vida. Ele teve que fugir. Ele teve que escapar pela sua vida porque Saul queria matar. Ele podia reclamar para Deus, dizer: eu fui consagrado a rei, eu fui ungido a rei, e eu tenho que estar fugindo, eu tenho que estar escapando. Mas não, Davi foi paciente. No meio do processo, ele acreditou que Deus iria fazer algo sobre a vida dele, que a promessa já estava feita e que o processo era temporário, que o processo era um tempo que ele deveria passar e já vinha vir, e iria vir sobre ele a promessa de Deus. Eu quero dizer para você hoje que me está ouvindo: o processo é um tempo na tua vida. Mas você está passando pelo processo e não está passando sozinho, porque Deus está contigo. Jesus caminha contigo e ele está dizendo: é um pouco mais e eu te tiro dessa situação. A promessa que eu fiz da tua vida vai ser cumprida. Deixa eu te dizer hoje: o processo que você está atravessando é preparação no mais. Ela não é para acabar com a tua vida, não é para destruir com a tua vida, não é para a preparação de a tua vida, para você receber o que Deus tem preparado. Deus somente está usando o processo como preparação para a tua vida, para levantar e te alcançar aquilo que Deus tem prometido. Os discípulos estavam com Jesus, foram chamados por Jesus, mas mesmo assim enfrentaram a tempestade. Eles podiam dizer: eu tenho Jesus, eu estou com Jesus, está tudo bem, nós somos discípulos de Jesus, está tudo bem. Você pode dizer: eu vou na igreja, está tudo bem, mas mesmo assim, muitas vezes vem a tempestade, muitas vezes vem o vento e peça sacudir a nossa barca. Muitas vezes nós estamos na casa do Senhor e mesmo assim a nossa barca é sacudida. E nós podemos dizer: mas se eu estou na casa do Senhor, deixa eu te dizer, os discípulos tinham Jesus. E mesmo com Jesus, a tempestade começou a soprar, porque não era para a destruição deles, era para a preparação dos discípulos.
Era para mostrar para os discípulos quem era Jesus na vida deles. Deixa eu te dizer, o que você está vivendo hoje não é para destruir a tua vida, é para preparar. É para te levantar, é para te restaurar, é para te transformar. É para cambiar o teu processo em algo extraordinário na tua vida. É para que você valore o que Deus te vai alcançar. O processo que você está atravessando é para você valorar o lugar que Deus vai te colocar, o lugar que Deus vai te levantar, porque Deus vai te arrancar da situação que você está e vai colocar no mais alto, porque Deus tem prometido sobre a sua vida. Isaías 43, 2 vai dizer: quando passares. Quando passares, eu estarei contigo. Deus está fazendo uma promessa sobre a tua vida. Deus está fazendo uma promessa sobre a tua família. Deus está fazendo uma promessa: eu vou passar contigo. Gente, audiência, irmãos, ouvintes, há coisas que só aprendemos no processo. Tem coisas na nossa vida que nós só vamos aprender passando pelo processo. E o apóstolo Paulo, ele entendeu isso. E em Romanos capítulo 5, verso 3 ao 4, ele vai dizer que a tribulação produz paciência. Que a tribulação em nossa vida, ela produz paciência. Salmista Davi estava no poço da desesperação e ele diz pacientemente: clamei a Jeová, seja. Ele estava passando pelo processo, mas esse processo estava produzindo paciência em Davi. Ele estava aprendendo a esperar em Jeová. Ele estava aprendendo a esperar em Deus. Ele estava aprendendo a confiar em Deus. Deixa eu te dizer, o processo na tua vida está ensinando você a aprender a confiar em Deus. O processo não é para destruir a tua vida. O processo está produzindo em você algo diferente. Algo diferente você, o processo está produzindo. Ele está fortificando a tua vida espiritual, ele está fortificando a tua estrutura, e no final de todas as coisas você vai poder dizer, como Jó, que passou pelo processo e perdeu tudo, ele vai dizer: eu sei que o meu Redentor vive. Ele vai dizer, Jó vai dizer: de ouvido eu te escutava, eu te ouvia, mas agora meus olhos podem ver. Você vai poder dizer: eu não somente escutei falar de Deus. Você vai poder dizer: eu não somente escutei falar dos milagros, eu somente não escutei falar das maravilhas que Deus faz, mas eu vi na minha vida, eu vi o processo que eu atravessei, o que Deus fez na minha vida. Este processo vai produzir em você algo diferente. Esta dificuldade vai produzir na tua vida algo sobrenatural. Então é hoje. É depositar a tua confiança naquele que tudo pode. É derramar a tua confiança no Deus do extraordinário, que ele tem cuidado da tua situação. Enquanto você hoje está olhando pela tua luta, Deus está olhando para aquilo que está formando em você. Receba esta palavra. Enquanto você está olhando na tua luta hoje, enquanto você está derramando lágrima pelo processo, Deus está olhando mais adiante e está dizendo e está planificando o que ele vai fazer na tua vida através deste processo. Você está reclamando o processo que você está atravessando e Deus já está planificando o que ele vai fazer na tua vida através deste processo. Deixa eu te dizer, Deus está usando o processo para ser a porta daquilo que Deus vai fazer acontecer na tua vida, na tua família, na tua casa, no teu ministério. Você não vai perecer através da luta, não. A luta vai ser o portal para Deus te restaurar e levantar. A luta vai ser a porta daquilo que Deus vai fazer acontecer. Enquanto você está olhando o processo, enquanto você está olhando a luta, enquanto você está olhando a dificuldade, Deus já está olhando o que ele vai fazer acontecer na tua vida. Deus já está olhando a unção que ele vai derramar sobre a tua vida. Deus já está olhando o ministério que ele vai fazer cair sobre a tua vida. Deus está olhando mais além da nossa luta. Deus está olhando o que ele vai fazer através deste processo na nossa vida.
Às vezes nós podemos pedir a Deus, podemos pedir ao Senhor: tira-me daqui, tira esta luta, tira essa dificuldade, tira eu desta situação, tira eu daqui. Mas Deus primeiro, primeiro quer nos ensinar algo ali no processo. Então, a pergunta seria, ou a oração, o clamor seria, não é tire-me, Senhor, daqui, senão a pergunta seria: Senhor, o que Deus quer me ensinar através desse processo, E o vaso, ele deve estar preparado, porque Deus tem uma unção sobrenatural para derramar sobre a nossa vida. Então nós devemos estar preparados. Então a pergunta é: Deus, o que Deus quer me ensinar através deste processo, Então isto é a pergunta que nós deveria fazer. Isto é a oração que nós deveria fazer hoje, na presença de Deus, Para que nós venhamos aprender o que Deus quer fazer na nossa vida. O processo, ele nos ensina a orar, depender de confiar de Deus, Ele ensina a nós orar. O processo nos ensina a nós buscar de Deus. O processo nos ensina a nós derramarmos na presença de Deus. Ele ensina a nós viver dependendo de Deus. Que nós venhamos hoje aprender a depender de Deus. Aprender a clamar, a buscar de Deus. Deus, ele não vai desperdiciar a tua dor, porque ele vai usar o que você está atravessando para fazer algo extraordinário na tua vida. Em livro de Romanos, capítulo 8, verso de número 28, diz: todas as coisas contribuem juntamente para o bem. Então, Deus está usando este processo. Se Romanos, o apóstolo Paulo vai dizer em Romanos 8, 28, todas as coisas contribuem juntamente para o bem. Ou seja, a tua luta, a tua prova, a tua dificuldade, ela não vai destruir. Não é para teu mal, não é para a tua destruição, é para a preparação. Ela vai contribuir para teu bem. Esta prova Deus vai usar para a preparação da tua vida. Nem tudo o que nos acontece é bom na nossa vida. Nem tudo que acontece em nós, na minha vida, ele termina sendo bom para mim. Mas Deus pode usar tudo para o nosso bem. Nem tudo que acontece na minha vida é bom para mim. Quem sabe nós não gostamos. Quem sabe eu não queria passar por isso. Quem sabe eu não queria viver isso. Quem sabe eu não queria derramar esta lágrima, porque para mim não é bom. Mas Deus pode usar tudo aquilo que não é bom na nossa vida para o nosso bem. A prova, a luta, a dificuldade que para mim não é bom, Deus usa para o meu bem, porque ele prepara a minha vida através da minha dificuldade. Ele vai amassando o vaso, ele vai amassando o barro, aquele vaso que quebrou, ele torna a amassar. Ele torna a processar e ele vai formar novamente o barro, vai formar novamente o vaso e vai fazer um vaso de honra. Quem sabe você está passando pelo processo, mas Deus está amassando o barro. Deus está fazendo um novo vaso, porque ele quer te utilizar nas mãos dele, na presença dele. Porque um vaso quebrado de nada serve, mas um vaso que torna a ser amassado e torna-se formar um novo vaso, ele é um vaso utilizado na presença do Senhor. Então, hoje a pergunta é: que o Senhor quer me ensinar através deste processo? Que Deus quer me ensinar através

processo, o processo ele produz paciência na nossa vida, ele produz paciência na nossa vida e aprendemos a confiar de Deus, né? Quando passares pelas águas, a situação que nós estamos atravessando, a dificuldade, a luta, a prova, ela não vem para destruir a nossa vida, senão que ela vem para alimentar nossa vida espiritual. Quem sabe hoje você está passando por este processo, né? Quem sabe hoje você está passando por esta dificuldade. Quem sabe hoje você tem derramado lágrimas no teu lar. Quem sabe hoje você tem derramado lágrimas pela tua família, pelos teus filhos. Quem sabe hoje você tem passado por esta luta, por esta dificuldade. E você tem pensado, eu vou abandonar, eu vou deixar. Já tudo terminou para mim. Quem sabe você pensou, até quando, Deus, eu vou passar por esta situação? Quem sabe você pensou, até quando, Deus, eu vou passar por esta circunstância? Deixa eu te dizer, não é para a destruição da tua vida. Deus está preparando a tua vida. Deus está preparando a tua vida. Deus está preparando a tua vida para ser um instrumento nas mãos dele. Deixa Deus te usar. Deixa Deus te ensinar neste processo. Deixa você viver o sobrenatural de Deus na tua vida. Que esse processo te ensine você viver o sobrenatural de Deus na tua vida. O processo não vai destruir a tua vida espiritual, não. O processo te vai levantar, te vai restaurar. Deus vai te levantar, Deus vai te restaurar. Você não vai perecer, porque Deus está contigo. As promessas na tua vida vão ser cumpridas. O que Deus prometeu na tua vida vai ser cumprida, não acabou, não, a promessa vai ser cumprida na tua vida. O processo somente está ensinando você depender e confiar de Deus. O processo está te ensinando depender de Deus. O processo está ensinando você depender do Senhor. Em peça e aclamar e dizer: Deus, ensina-me o que Deus quer me ensinar através desse processo, porque algo grande Deus quer fazer na tua vida. Algo grande Deus quer fazer na tua família. Algo grande Deus quer fazer na tua casa. É somente você entender o que Deus quer fazer na tua vida através desse processo. De que maneira Deus quer te levantar através dessa situação. Que por certo Deus tem algo grande para fazer. Se o inimigo predicou na tua mente, eu vou te destruir. Se o inimigo disse para você, não adianta mais. Se o inimigo disse para você, larga tudo, abandona. Não acredite, repreende em nome de Jesus, porque Deus me mandou dizer para você nesta tarde: eu estou contigo, pelas águas eu passo contigo, pelo fogo eu passo contigo, pelo deserto eu passo contigo. Você não vai perecer, as promessas sobre a sua vida Deus vai determinar, Deus vai cumprir. É somente caminhar, é somente avançar, é somente depositar a tua fé, a tua confiança, a tua certeza no Deus do extraordinário. Ele tem uma solução, ele tem uma esperança para a tua vida, para a tua família, para a tua casa. E Deus abençoa a tua vida. Eu quero estar orando nesta manhã. Eu quero estar clamando com a audiência da FM Renascer. Eu quero estar orando com cada um que está do outro lado ouvindo esta emissora. Quero estar clamando contigo. Vamos orar. Pedir que Deus venha interceder. Pedir que Deus venha agir. Pedir que o sobrenatural de Deus venha agir na tua vida. Chega perto do teu receptor e vamos junto buscar do Senhor. Se tu está passando por esta prova, se tu está passando pelo processo, confie em Deus. Deposite a tua confiança no Senhor. Ele é o Deus do extraordinário.
o Deus do sobrenatural. Amém? Chega perto do teu receptor. Vamos estar orando, vamos estar clamando a Deus, e Deus vai agir pela tua vida. Pai, estamos na tua presença, e eu estou clamando, Senhor, por esta família. Eu estou clamando por este ouvinte que está do outro lado. Quem sabe está passando pelo processo. Quem sabe Deus está passando pela dificuldade. Quem sabe Deus está passando por momentos difíceis, por momentos de angústia, por momentos de adversidade. Mas o Senhor é o Deus do extraordinário. Ensina-nos, Senhor, a aprender de Ti, depender de Ti, confiar em Ti. Nos momentos mais difíceis da nossa vida, ensina-nos, Senhor, depender da Tua presença. Apague em nós a nossa incredulidade e acenda em nós, Senhor, a Tua presença. A fé em Ti, que venhamos, ó Deus, confiar e acreditar em Ti, em meio processo, em meio à luta. Eu clamo a Ti, Senhor, por esta pessoa que está do outro lado, este ouvinte que está do outro lado, quem sabe passando pelo processo, quem sabe passando pela luta, Senhor, mas eu peço, Deus, venha restaurar a sua vida, venha fortalecer novamente, venha levantar esta pessoa, Senhor, porque somente Tu, Senhor, pode fazer algo grande nesta família, nesta pessoa, Senhor. Abençoa os ouvintes da FM Renascer, abençoa esta programação que eu te peço, em nome de Jesus. Amém e amém. Que Deus abençoe a tua vida, irmão, irmã, ouvinte da FM Renascer.

oração, mandar teu pedido de louvor, ou quer pedir oração, não importa a hora que seja. Ou seja, pode estar mandando tua mensagem, meu número de telefone. Pega uma caneta aí, anota aí, pega teu telefone. Vamos anotar junto aí o número de telefone do meu celular, é 3755 45 82 58. Vamos repetir? 3755 45 82 58, número de telefone, para que você possa estar mandando a tua mensagem, pedindo teu louvor, entrando em contato aqui com nós, pelos irmãos brasileiros. Tem que botar o mais 54 3755 45 82 58, né? Então, que Deus venha abençoar os nossos irmãos que estão ouvindo a FM Renascer, a programação Voz Missionária. Já o operador estará preparando um louvor e vamos dedicar a todos nossos ouvintes que estão ouvindo a programação, a todos os contribuintes que nos ajudam a manter ao ar esta programação, a todos eles. Vai este louvor maravilhoso e depois continuamos aqui com mais palavra e louvor nesta programação. Deus abençoe a tua vida e já voltamos e já vamos estar escutando este maravilhoso louvor.

maravilhoso louvor, que Deus abençoe a cada um dos nossos irmãos, a cada um dos ouvintes da FM Renascer que estão na escuta. É, que Deus venha abençoar aí, pode estar mandando a tua mensagem, pegando o teu telefone aí, vamos junto fazer esta programação. Pode estar mandando tua mensagem e vamos atender o teu pedido de louvor, o teu pedido de oração, vamos estar atendendo mediante possibilidade.

a todos nossos irmãos. Que Deus venha abençoar a tua vinda, a cada um. Somos gratos ao Senhor, depois de vários dias que não pudemos estar realizando a programação. Hoje Deus tem permitido esta oportunidade de nós levar ao ar esta programação. Então, que Deus venha abençoar a cada um dos nossos irmãos, a cada um dos nossos ouvintes. E estamos aí com um maravilhoso trabalho este final de semana. Aí nós estaremos recebendo uma caravana de Curitiba, Brasil, para fazer uma cruzada missionária, uma cruzada evangelística aqui na Igreja de Santa Ana. Estamos com um maravilhoso trabalho evangelístico, já trabalhando com a igreja, evangelizando, anunciando, para receber a caravana. Vamos estar aí fazendo um trabalho maravilhoso neste final de semana. Vamos estar doando roupas, distribuição de roupas. Vamos estar com corte de cabelo aqui na igreja, gratuitamente. Vamos estar aí com atividades para as crianças, distribuindo algum presente para as crianças. Também vamos estar com lanche, dando para todas as crianças aí no par na parte da tarde. Então, é um maravilhoso momento, um maravilhoso encontro, com todas as crianças, com todos os irmãos, e vai ser de bênção, vai ser de bênção. Deus já temos realizado um trabalho assim, uma campanha evangelística aqui, e Deus tem salvado a alma, Deus tem libertado almas, e foi maravilhoso. Foi maravilhoso e vamos estar realizando novamente um trabalho maravilhoso aqui em Santa Ana. E agradecemos a cada um que está contribuindo, que está orando, que nos está ajudando. E se você quiser fazer parte deste trabalho, aí estamos com o objetivo de reunir 50 crianças aqui na igreja. É neste trabalho, nesta campanha, somente criança. Estamos com o objetivo aí de reunir 50 crianças para nós estar presenteando algo, para nós estar aí compartilhando um lanche com eles também e fazer atividades para as crianças, onde vai ter a predicação na linguagem infantil e vai ser de bênção. Assim que você que quer fazer parte, quer contribuir com esta obra, para realizar o melhor possível esta campanha e ser atendido todas as pessoas da melhor possível. Aí nós vamos estar compartilhando este lanche não somente com as crianças, somente senão com todos os irmãos presentes neste trabalho aí que provavelmente serão muitas pessoas, mas Deus aí vai estar agindo com certeza, né? Vamos estar aí a partir das 2 da tarde fazendo esse trabalho, já atendendo aí com Clínica da Alma, orando pelas pessoas necessitadas e também com distribuição de roupa, corte de cabelo. E vamos estar desde as 2 da tarde até perto a tardezinha. E aí já estaremos realizando um culto evangelístico, um precioso culto evangelístico. Vamos estar realizando para a honra e glória do Senhor. Vamos estar realizando, onde vamos ter louvor e pregação da palavra do Senhor. Então, tenho certeza que Deus vai agir de uma maneira extraordinária sobre a nossa vida, sobre a tua vida. Então, se você quer fazer parte deste trabalho maravilhoso, quiser contribuir, manda uma mensagem aí, né? Manda uma mensagem, eu quero fazer parte deste projeto, o projeto Mãos de Ajuda, né? Mãos de Ajuda, Mão Solidária, onde estamos com esse projeto desde o ano passado, né? Trabalhando para a honra e a glória do Senhor. Desde o ano passado, nós estamos com este projeto aí, Mão Solidária. O ano passado, temos distribuído roupa, ajudado a família mais vulnerável, a família mais humilde, mais precisada. Temos ajudado com a ajuda de todos os nossos irmãos,
que contribuem sempre nesta obra, temos ajudado e foi de muita bênção, né? Amor ao próximo, né? Amar até o próximo. Isto é a que nos manda, nos ordena a palavra do Senhor. E quando temos chegado aqui em Santa Ana, em agosto de 2024, já fazendo 2 anos, o projeto e a iniciativa foi essa, né? Ir em busca daquelas pessoas mais precisadas e demonstrar um amor, aquele amor que derramou Cristo Jesus sobre a humanidade, né? Demonstrando este amor. E hoje por hoje eu posso glorificar a Deus por esta visão que Deus tem colocado sobre a nossa vida, porque nós vemos os resultados daquilo que Deus está fazendo, né? Daquela visão que Deus tem concedido para nós desde o princípio e o resultado, né? Porque hoje podemos glorificar a Deus. Há 2 anos atrás, nós entramos aqui na igreja, tinha 12 pessoas, né? 12 pessoas congregando. E hoje por hoje nós estamos com um número de 60, 70 pessoas, então Deus tem obrado de uma maneira sobrenatural. E este final de semana nós estamos esperando aí um número de entre 150 a 200 pessoas aqui estar reunido na igreja. Então Deus tem agido de uma maneira especial. E nós seguimos acreditando nas promessas do Senhor. Então, se você quiser ser parte deste trabalho solidário, e você quer dizer, eu quero contribuir com esta obra que está em crescimento, está em crescimento, Deus está abençoando em todas as áreas, igreja, já dependemos de construir um novo templo. Então, se você quer fazer parte desta obra, através da tua oração, você está evangelizando e fazendo missão também, porque nós contamos com a oração de todos os nossos irmãos. Através de você ir ao campo, você está fazendo evangelização, está fazendo missão. E através de você contribuir, você nos está ajudando a fazer missão e está fazendo missão junto com nós. Então, se você quer fazer parte disso e nos quer ajudar, estamos com este trabalho maravilhoso. E Deus tem obrado de uma maneira sobrenatural neste lugar e contamos aí com a tua ajuda, com a tua contribuição. Que Deus abençoe nossos irmãos. Já logo a mais, vamos estar já escutando os nossos irmãos que têm participado nesta programação. Mas antes, irmã Mariela, vamos estar escutando o louvor e depois deste louvor, nós vamos estar compartilhando as participações de todos os nossos irmãos. Vamos estar escutando este maravilhoso louvor e já em seguida nós voltamos com mais nesta programação. Então, que Deus abençoe a tua vida. Já voltamos com mais depois deste maravilhoso louvor.

Maravilhoso louvor, somos muito mais, que Deus abençoe. Este maravilhoso louvor que a irmã Thalia esteve preparando aí para estar rodando para toda a audiência da FM Renascer 91.3. Temos algumas participações aqui no meu telefone, e Deus venha abençoar a cada um dos nossos irmãos que estão aí participando nesta programação, nos ajudando a levar esta programação ao ar. E Deus venha abençoar a irmã Cíntia, né? A irmã Inês, também que estiveram participando. A irmã Inês contando aí o testemunho do que Deus tem feito na vida, né? Deste rapaz, que ela tem pedido oração faz um mês atrás, mas Deus já tem obrado e Deus é fiel, Deus é verdadeiro. E Deus venha abençoar. A irmã Inês também é colaboradora desta programação. A irmã Iracema, que também temos participação. A irmã Iracema mandou mensagem aqui, que Deus venha abençoar. A irmã Iracema também, colaboradora desta programação. A irmão Miro, a irmã Maiara também se estão na escuta da programação. Receba toda esta programação aí para seu elevo espiritual nesta tarde. Que Deus venha abençoar. Irmão Valdomiro também se está na escuta. Irmão Valdomiro, receba esta programação nesta tarde aí para seu elevo espiritual. E Deus venha abençoar. Temos participação aí do povo lá de Tucunduva, que estão aí ligadinhos, sempre participando na programação. Diz: Paz do Senhor Jesus, Pastor Estevam, estamos na escuta da programação. Está uma bênção. Peço louvor aos planos de Deus, de Samuel Messias Saras Farias. Aqui é a Gabriela, Deus abençoe vocês. Deus venha abençoar, irmã Gabriela, a irmã Lidiane, a Emily, aí de Tucunduva, irmão Juca. Se está na escuta, receba toda esta programação aí também para o elevo espiritual dos nossos irmãos aí que estão na escuta da programação. Que Deus venha abençoar também. Do quilômetro 18, a minha família, meu pai, minha mãe, que estão na escuta da programação, receba esta programação também. Aí todo o povo aí do 18, também temos mensagem aqui da irmã Veni, irmão Sadi, ó, diz assim: paz, está de bendição el programa, se si é possível, elino a palavra. Deus abençoe, irmão Veni, irmão Sadi, que estão na escuta de São Vicente. Deus venha abençoar este povo maravilhoso que estão na escuta da programação, a todo o povo aí do quilômetro 16, do quilômetro 34, que estão na escuta da programação. Receba toda esta programação aí para o levo espiritual e venha ser de bênção no lar de cada um dos nossos irmãos. A irmã Iracema, já temos nombrado a participação da irmã Iracema nesta tarde. Temos mais participação aqui, diz: paz do Senhor, irmão, estamos ouvindo o programa, está uma bênção. Se for possível, roda o louvor, o crente e a palmeira para nós ouvir. Deus venha abençoar a irmã Mira, a irmã Maiara, na escuta da programação, participando aí. Que Deus venha abençoar a irmã Mira, a irmã Maiara, são contribuintes desta programação também. E que Deus venha derramar das bênçãos do Senhor sobre a vida do irmão Mira, a irmã Maiara. Que o Senhor venha abençoar de uma maneira especial cada um dos nossos irmãos que sempre estão aí ouvindo a programação. E Deus venha abençoar a cada um dos nossos irmãos. Continuamos aqui com esta programação. Já estamos chegando ao final. Já são as 1h55 minutos e estamos chegando ao final desta programação. Mas graças a Deus, cada um dos nossos irmãos que tem participado, que tem mandado sua mensagem, que estão contribuindo nesta obra, que Deus venha derramar das bênçãos do Senhor sobre a tua vida. E neste final de semana aí temos um final de semana abençoado, caravana do Brasil, de Curitiba, Brasil, trabalho evangelístico, onde com certeza Deus vai estar obrando de uma maneira sobrenatural. E se você quiser fazer parte deste trabalho, pode estar nos ajudando em oração, pode ajudar contribuindo, e Deus vai te abençoar. Mas nós temos chegado ao final desta programação e queremos orar contigo, com cada um dos nossos irmãos que tem pedido oração. Vamos estar orando em favor da tua vida, crendo que Deus é o Deus do extraordinário, Deus do sobrenatural, e Deus faz obra em cada vida, em cada pessoa, em cada coração. Deus faz obras maravilhosas. Então, vamos continuar com esta programação, mas vamos estar orando em favor da tua vida. Chega aí perto do teu rádio receptor, chega aí, vamos estar juntos,
junto, apresentando ao Senhor este clamor, esta oração, orando junto para que Deus venha fazer obras na tua vida. Vamos, chega perto do teu receptor e vamos orar já para finalizar esta programação. Senhor, oh Deus, te damos graça, Pai, por esta oportunidade de poder estar, Senhor, na tua presença, nesta programação, Senhor. Por é o privilégio, Senhor, de transmitir este programa. Pelo privilégio, Senhor, de transmitir, Senhor, ó Pai, estes 60 minutos de programação. Pai, venha abençoar esta pessoa, Senhor, que tem pedido oração. Que o Senhor possa fazer um milagre, uma obra nesta vida, nesta pessoa, Senhor, ó Pai. Repreendendo toda a enfermidade, todo espírito contrário, de perturbação, que não consegue dormir pelas noites, mas que teu Espírito Santo venha trazer paz, alegria, Senhor, comunhão, trazer salvação sobre este lar, Senhor, ó Pai, que tu venha entrar com a providência, queimando todo aquilo que não provém de ti, e trazendo paz, alegria, comunhão, Senhor, ó Pai, que este lar venha rebosar das tuas bênçãos, ó Pai. Eu te peço, Senhor, sobre os contribuintes desta programação, aqueles que são fiel contribuinte, que sempre estão contribuindo e participando, Deus, abençoa, Senhor, esta família, abençoa, Senhor, esta casa, abençoa, Senhor, os ouvintes da FM Renascer, né? Que venha ser prosperado, abençoado, Senhor, ó Pai, os ouvintes desta programação, voz missionária, que tu possa estender as mãos sobre eles, Senhor, e as tuas bênçãos podem ser derramadas, Senhor, sobre a programação e sobre a nossa vida. Eu te peço em nome de Jesus. Amém e amém. Que Deus abençoe a tua vida, a tua família, a cada um dos nossos irmãos que estiveram sintonizando esta programação. E se assim Deus nos permitir, estaremos aqui a próxima sexta-feira levando mais um programa ao ar. E se quer, pode estar sintonizando próxima sexta-feira e nós estaremos aqui compartilhando uma porção da palavra do Senhor. Assim que nós vemos e quem se despede na paz do Senhor é o presbítero Esteban e fica na paz do Senhor Jesus.

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0: Quero cumprimentar a todos, ouvintes, nessa tarde, com a paz do Senhor Jesus Cristo. Aqui quem vos fala é a irmã Inês, da cidade de Santa Rosa, aqui do bairro Cruzeiro, para fazer a programação Em Busca da Dracma Perdida. Aleluia, Jesus querido. Deus, Ele é bom, Ele é maravilhoso. Agradecer a Deus pelo mês de setembro. Hoje é dia 4 de setembro do ano de 2026. E aprove a Deus estar mais uma vez na programação para agradecer a Ele. Nós temos que ser grato a Deus por tudo que Ele fez, porque Ele é bom. Não importa nossas dificuldades, nossas guerras, nossas lutas, Deus está no controle de tudo. Quero estar orando nessa tarde, que Deus venha abençoar os internautas, que Deus venha abençoar quem está ouvindo dentro do presídio, no hospital, dentro dos carros, através do aplicativo, os irmãos que estão na audiência, todos. Não dá para citar nome e nem lugar, que a gente sempre vai deixar alguém de fora. Então, a todos que estão com o seu radinho ligado, que estão na internet, estão com o celular, estão através do computador, de uma maneira ou de outra, está ouvindo a Rádio Renascer. Que Deus venha te abençoar nessa tarde. Eu quero estar orando com os ouvintes nessa tarde, que a oração é a chave. Sem oração, sem vitória. E vamos orar, vamos agradecer a Deus. Já tenho os pedidos de oração aqui antes da programação, já estava me enviando mensagens. Mas tudo é para a honra e glória do nome do Senhor Jesus Cristo. Coloco aquilo que te incomoda, aquilo que te perturba, aquilo que tira a tua paz. Vamos orar neste momento, aleluia. Que Deus está querendo ouvir a nossa oração. Deus quer ter um particular conosco nessa tarde, porque Ele é nosso Pai, nosso amigo, aquele que nos ajuda, aquele que nos fez levantar hoje pela manhã, aquele que nos deu mais um fôlego de vida, aquele que nos sustentou até aqui nos ajudou o Senhor, como diz a palavra, como disse Josué, até aqui o Senhor nos ajudou. Senhor Deus, Pai, querido Espírito Santo, eu me achego diante da Tua santidade, diante da Tua grandeza, Senhor, porque Tu é um Deus que formou os céus e a terra. Tu criaste todas as coisas, Pai amado. Senhor, eu Te louvo, Senhor, porque Tu é o poder, a glória, a honra, a majestade, o domínio. Tudo está nas Tuas mãos, Senhor. Eu Te agradeço por esse mês de setembro, Pai. Eu Te agradeço por esta programação, Senhor. Eu Te agradeço pelos colaboradores que têm colaborado para que essa programação vá ao ar, Senhor Jesus. Eu Te agradeço por aqueles que têm orado por esta programação e pela minha vida. Senhor, eu Te agradeço pela saúde, Senhor, pelo alimento que o Senhor tem colocado na nossa mesa, Pai. Eu Te agradeço, Senhor Jesus querido, por este mês, Senhor, de setembro, Pai, que aprove o Senhor. Mais um mês se iniciar, Senhor amado, tudo está já determinado durante este mês. Todos os dias já estão determinados diante de Ti, Pai amado. Senhor, eu Te agradeço, Senhor, por cada ouvinte. Toma esse meu ouvinte, Senhor. Deus, venha pelejar por ele. Olha para as suas necessidades. Perdoa, Senhor, nossas fraquezas, nossas falhas, nossas debilidades, Pai, porque erramos, falhamos. Somos seres humanos limitados, Pai, mas o Senhor não é. Quantas vezes queremos fazer o bem, Pai, e não conseguimos. E o mal que não queremos fazer, nós fazemos, assim como disse o apóstolo Paulo. Mas eu Te louvo, Senhor amado, toma esse ouvinte nas Tuas mãos. Senhor, Tu sabe das Suas guerras. Tu sabe, Pai, quantas vezes Ele tentou já desistir, Pai. Mas o Espírito Santo deixou ele em pé. Espírito Santo, sonda, Senhor, esse ouvinte. Espírito Santo, venha fortalecer esse ouvinte. Espírito Santo, venha alegrar esse ouvinte. Espírito Santo, venha abrir as portas, aleluia, que estão fechadas. Meu Deus, Pai, eu clamo a Ti nesse início de tarde, Pai. Nessa sexta-feira, dia 4 de setembro, Pai amado, eu busco a Tua presença. Nós oramos, Pai, quantos ouvintes
1: ouvintes estão orando, estão clamando, estão intercedendo. Pai, olha, lembra-te deles, Pai. Lembra-te deles, Pai querido. Muitos já estão cansados, muitos já estão desanimados, muitos já largaram, Pai, as suas ferramentas que o Senhor tem dado, Senhor amado. Meu Deus, não tem mais força, não tem mais graça, não tem mais ânimo. Não querem mais, Pai querido. Aleluia. Deus de poder, Deus de glória, aleluia. Visita este lar, esta casa, esta família. Visita este comércio, Pai querido, aonde chega a minha voz, Pai. Aonde a FM Renascer está ligada, Pai querido. Vem o teu reino sobre meu lar, minha casa, minha família. Vem o teu reino, Senhor, sobre a casa dos ouvintes, Pai, repreendendo o mal, repreendendo a inveja, o olho grande, repreendendo, Senhor, a discórdia, as investidas do diabo, Pai, as investidas do inimigo da nossa alma, que tem tentado fazer parar, que tem tentado destruir, Senhor, meu Deus, Pai, vai queimando agora pelo poder do teu nome, pelo poder do teu sangue, Pai querido, desmancha o ninho do diabo, desmancha, Pai, essa contenda, essa discórdia que o diabo semeou nesta casa, nesta família, neste casal, entre pais e filhos, Senhor amado, aonde ninguém se entende mais, aonde ninguém senta mais para conversar, ó Pai querido. Pai, nós vivemos dias difíceis, dias de tribulação, Senhor, mas nós clamamos a Ti, Senhor, nessa sexta-feira, nós invocamos o Teu nome que é digno de toda honra, toda glória, todo louvor, o nome que está acima de todo nome, aleluia. E eu sei que Tu estás assentado no Seu trono da glória, olhando todos os moradores da terra. Tu está olhando, Tu tem contemplado, Tu tem visto tudo que está acontecendo na face dessa terra. Nada passa desapercebido por Ti, Pai, nada foge dos Teus olhos, Pai da glória. Mas eu clamo, Senhor, junto com este meu irmão que está clamando, junto com esta minha irmã que está clamando, pedindo algo para o Senhor. Eu não sei, Pai, mas o Senhor está ouvindo, o Senhor está vendo. Vem socorrer, vem ajudar, vem fortalecer, vem animar, vem curar, vem libertar, venha transformar as mentes cativas. Senhor, solta todas as amarras, todas as ligaduras, toda a corrente que tem preso esta vida, Pai, em tantas coisas, Pai, que não Te agrada, nos jogos, nas redes sociais, ó Pai, nas pornografias, no homossexualismo, no lesbianismo, na pedofilia, meu Deus, Pai, repreenda esses demônios, repreenda em nome de Jesus, repreenda o Cosme Damião e Chumirim, que tem causado males para as crianças, Pai, tem fazendo as crianças perturbarem, Senhor, meu Deus, vai queimando esses demônios pago, invocado todas as segundas-feiras, meu Deus, nos cruzeiros, Pai amado, vai queimando, Jesus, vai destruindo os demônios, todo principado, toda potestade, Senhor, nas regiões celestiais, destrói agora, ordena Teus anjos guerreiros, Pai, porque os anjos estão aos Teu serviço. Coloca o Teu anjo dentro de cada lar, aonde chega a minha voz, Pai, ordena Teus anjos para guerrear, anjos com espada de fogo, para cortar o laço do diabo, para destronar o diabo, Senhor, meu Deus, que toda ferramenta preparada contra este lar, contra esta casa, contra esta vida, contra esta pessoa, vai cortando agora, Pai, vai desfazendo os laços do diabo, vai desmanchando toda a obra de feitiçaria, bruxaria, magia negra, obra de vudu, de satanismo, de inveja, de olho grande, de fofoca, de contenda. Não importa qual é o mal que o diabo semeou, toda semente maligna, diabólica, sai agora em nome de Jesus, todo dardo maligno do diabo na mente, nos pensamentos, toda fortaleza na mente que caia por terra. Caia por terra agora em nome de Jesus. Pensamento de suicídio, pensamento de derrota, pensamento enviado do diabo, dos infernos para destruir essa vida. Solta essa vida agora, Satanás. Solta esta vida agora, demônio. Solta esta vida, eu te dou uma ordem em nome de Jesus Cristo. Sai desta vida, sai deste lar, sai desta casa, sai desta família, sai dessa geração em nome de Jesus Cristo. Pega a tua bagagem e volta para o abismo. Pega a tua bagagem e volta para o abismo, onde é o teu lugar. Deus poderoso, esconde este lar, esta casa, cobertada com o teu sangue. Aleluia, glória, glória a Deus, aleluia. Santo, santo, santo és, aleluia. Glorificado, exaltado é o teu nome. Toma minha mente, meus pensamentos, Espírito Santo. Dirige a minha vida nesta programação, que eu venha falar aquilo que o Espírito Santo me ordenar para falar, Senhor. Toma cada ouvinte, Senhor, tu sabe os de perto, os de longe, aonde eles estão. Cada necessidade, cada guerra, cada dificuldade. Tu sabe todas as coisas, tudo está diante de ti. Vem abençoar esta programação, Pai. Abençoa a irmã Thalia, que está ali do outro lado, me ajudando, Senhor, ali na Argentina. Abençoa e venha dar vitória, em nome de Jesus. Graças a Deus. Aleluia, porque Deus, Ele é maravilhoso. E hoje pela manhã eu estava meditando na palavra, orando, pensando, de madrugada, clamando. E o Espírito Santo estava me falando ao meu coração que tem muita gente que está cortada. E eu disse assim, como assim, Espírito Santo? Como muita gente está cortada? E eu ficava falando com o Espírito Santo e ele ministrava ao meu coração. Ele dizia assim, muitos que deram a sua vida pela obra, muitos que fizeram tudo pela igreja, hoje estão no banco, sentado, sem fazer absolutamente nada, porque eles foram cortados. Muitos que profetizaram, não profetizam mais. Muitos que tocavam, tinham seu instrumento, adoravam a Deus, não tem mais oportunidade. Muitos que louvavam o nome do Senhor com o hino da harpa, não tem mais oportunidade. O Espírito Santo foi falando ao meu coração. Eu disse, meu Deus, tem misericórdia. Eu não tinha parado para pensar. Eu não tinha parado para pensar, aleluia, que hoje as igrejas, eu não estou aqui para falar da igreja. Eu quero falar a palavra do Senhor e aquilo que o Espírito Santo tocou no meu coração. Aqueles que deram a vida pela obra do Senhor estão deixados de lado. Nem são lembrados. Nem lembram que existe. Aí uma nova geração. E que nós temos que sentar e ouvir. Aleluia. Mas eu tenho uma boa notícia para te dizer. Você que foi cortado, essa palavra tem direção certa. Você que está sendo deixado de lado, que você que faz muitos meses, até ano, que não ganha uma oportunidade, faça que nem eu adoro louvar o nome do Senhor, eu louvo dentro da minha casa, eu louvo quando eu vou tomar banho, eu louvo quando estou fazendo faxina. O nosso louvor não é para o homem, é para Deus, aleluia, é para Ele, é para o Todo-Poderoso, aleluia, e Deus recebe. Você que está dentro da sua casa, pega a harpa cristã ou inário e louva a Deus, aleluia, Ele vai receber o teu louvor, não fique triste. Se você não tem oportunidade aonde você congrega, se você foi literalmente cortado, pega um maço de folheto, vai na parada de ônibus, vai na porta do supermercado, entrega folhetinho, aleluia. Deus não te cortou. O Espírito Santo falava forte ao meu coração, aleluia. E eu derramava as minhas lágrimas ali. Eu comecei a me lembrar de pessoas que são mais velhas que eu. Aleluia. Pessoas que eu conheci. Deram o seu sangue, deram a sua vida. Aleluia. Hoje estão lá. Com seus cabelinhos brancos, Eles têm vida. Aleluia, mas eles não ganham mais oportunidade para nada. Eles servem só para ter um número na igreja. É só um número. Só para dar o dízimo. O Espírito Santo está mandando eu falar isso. Aleluia, é só um número. Aleluia. Muitas igrejas. Aleluia. Já entrou o sistema mundano. Já está o sistema do anticristo dentro das igrejas. Mas é assim mesmo. Aleluia. Mas eu quero te dizer, nessa tarde, pega o teu inário, canta para adorar a Deus. Aleluia. Aramash, tirianda, rabacanda, rianda, riba, nabaconda, rabanai. A adoração é para Ele, não é para o homem. Aleluia. Pega teu instrumento que está ali, naquele cantinho onde você deixou. Você não tem mais oportunidade. Pega teu instrumento dentro da tua casa e adore a Deus. O louvor é para Ele, não é para o homem, é para Deus. Adore Ele da sua melhor maneira. Aleluia. Adore de Senhor, eu vou louvar o teu nome esta tarde, aleluia. Eu vou engrandecer o teu nome, aleluia. Ramanabaconda, Ramanai, aleluia. E vai subir o teu louvor como aroma suave. Leia a palavra para você mesmo, pregue para você mesmo, aleluia. Glória a Deus. Pregue para você mesmo, aleluia. Pregue, pega a palavra, leia em voz alta. Agora tem as internet, bota a Bíblia falada e glorifica a Deus. Aleluia. E exalta o nome do Senhor. Vai visitar aquele irmãozinho que faz dias que não aparece na igreja, que está com uma luta, que está com uma dificuldade. Mas de repente você diz, irmã, eu não tenho condições. Eu já estou muito velhinho, eu não tenho mais força de caminhar, mas Deus sabe. Mas você tem uma boca que pode engrandecer o nome do Senhor, e Deus quer ouvir o teu louvor nessa tarde. Ele quer ouvir o teu louvor nessa tarde, aleluia. Ele não te cortou, Ele te ama. Você tem o mesmo valor de sempre, aleluia. E Deus não mudou, quem muda é o ser humano. O ser humano muda, os pastores mudam, aleluia, nós mudamos, mas Deus, Ele permanece o mesmo ontem, hoje, eternamente, Ele não mudou. Eu quero ler uma palavra, aleluia, glórias a Deus, no livro de Jó. Uma vez eu já preguei essa palavra, aleluia, mas o Espírito Santo falou, meu coração, hoje eu derramei já muitas minhas lágrimas aqui, falando com o Espírito Santo, tudo aquilo que Ele ministrou ao meu coração. Provavelmente não vai dar tempo. Não vai dar tempo de pregar tudo. Aleluia. Mas alguma coisa eu quero pregar nessa tarde. Aleluia, Jesus querido. Alguma coisa, aleluia. Eu quero pregar, aleluia, para engrandecer o nome do Senhor. E vai ser alimento para alguém nesta tarde. Aleluia. Que está em Jó 14, 8 e 9. Que diz assim. Se envelhecer na terra a sua raiz. E morrer o seu tronco no pó. Ao cheiro das águas brotará e dará ramos como a planta. Hoje a minha palavra. O Espírito Santo falou ao meu coração para me trazer uma palavra. Para aquelas pessoas mais de idade, né? Aquelas pessoas que passaram já dos 50 anos, mas é para todos a palavra, porque um dia nós vamos chegar, todos vamos chegar a envelhecer, aleluia. Esse texto sagrado revela o florescimento de uma árvore cortada e envelhecida. Ela foi cortada, cortaram ela, aleluia, e nos traz lições importantes sobre o revigoramento divino em nossas vidas. existem pelo menos 3 casais na Bíblia que foram revigorados por Deus para ter filhos depois de velhos. Para Deus tudo é possível. Ele faz tantas maravilhas que não se podem contar. E na palavra de Deus há muitas promessas de longevidade e revigoramento para o povo de Deus. Entendeu? Para o povo de Deus. Ele faz a árvore velha produzir ramos novos. Ele faz a árvore velha e cortada florescer novamente. Aleluia! Como você está se sentindo? Você está se sentindo cortado? Cortada? Eu não sei para quem eu estou falando, mas eu sei que essa palavra tem direção certa. Eu não sei como está a sua vida. Você parou de profetizar. Aonde não tem mais lugar para o Espírito Santo, não dão mais lugar. É tantas coisas e o Espírito Santo já está de lado, já está ficando de lado. Aleluia, tudo muito certo, muito bonito. Aleluia. Eu congregava alguns anos atrás numa igreja muito bonita. Linda, linda, linda, linda, linda. E eu tinha costume de uma semana sim, outra não, de fazer campanha de oração e jejum na igreja. E eu subi até aquele ministério, não vou dizer nome por ética. E eu fui até aquela igreja. Dobrei meu joelho, comecei a orar e estava um peso, assim, parece que o céu não se abria. Daí o Espírito Santo falou, olha para a igreja. Eu olhei, ela estava linda, ela tinha sido reformada, ela estava linda. Linda mesmo, enfeitada, adornada. Eu disse, pá, como coisa linda. Daí o Espírito Santo falou, mas eu estou lá do lado de fora. Aleluia, glória a Deus. Não adianta ter a casa adornada, limpa. Aleluia. O Espírito Santo não está dentro dela. Oh, Jesus, tem misericórdia de nossas vidas. Aleluia, Jesus. Oh, Deus. O primeiro casal revigorado por Deus para ter filhos foi Abraão e Sara. Está lá no livro de Gênesis 18. Aleluia. Quem não conhece a história de Abraão e Sara? Quem não conhece? Todos nós conhecemos, até contamos para os nossos filhos quando eles eram pequenos. Aleluia. Oh, Jesus amado, que história linda que Deus fez. Aleluia. Olha só o que diz aqui. Ó. É, Gênesis 18, 11 ao 14. Olha aqui. Abraão e Sara eram já velhos, avançado em idade, e a Sara já lhe havia cessado o costume das mulheres. Riu-se, pois, Sara, no seu íntimo, dizendo consigo mesma, depois de velha, e velho também o meu senhor, terei ainda prazer, ou terei filhos? Disse o Senhor Abraão, por que se riu Sara, dizendo, será verdade que darei ainda a luz, sendo velha? Acaso para Deus há coisas demasiadamente difícil ou impossível? Daqui a um ano, neste mesmo tempo, voltarei a ti e Sara terá um filho. Aleluia! Esse é o Deus que nós servimos. Esse é o Deus que nós servimos. Aleluia! Glórias a Deus! Ele não mudou, quem mudou é o homem. Eles já avançado na idade, aleluia. Que maravilha. Esse é o nosso Deus. Não se entristece. Aleluia. Não fica triste. O homem pode ter te cortado, mas Deus não te cortou. Tu é precioso aos olhos do Senhor. Em Romanos 4, 18 e 20. Vamos lá. Romanos 4, 18 e 20. Que diz assim. Não duvidou da promessa de Deus por incredulidade, mas pela fé se fortaleceu dando glórias a Deus. Aleluia! Glória a Deus, aleluia! Hoje, Abraão esperando, é lá no 18, ó. Abraão esperando contra a esperança, creu para vir a ser pai de muitas nações, segundo lhe fora dito. Assim será a tua descendência. E sem enfraquecer na fé, embora levasse em conta o seu próprio corpo amortecido, sendo já de 100 anos e a idade avançada de Sara, não duvidou da promessa de Deus por incredulidade, mas pela fé se fortaleceu, dando glória a Deus. Aleluia! 100 anos tinha Abraão e ele foi pai. Deus cumpriu a promessa dele. O homem pode te tirar, o homem pode te cortar, mas aquilo que Deus prometeu na tua vida, se você permanecer fiel, você pode ter 100 anos, você pode ter 80, você pode ter 90, vai se cumprir sim. Aleluia. Assim como Deus foi com Abraão e Sara, ele é comigo, ele é com você, vai se cumprir as promessas sim. Repreende essa incredulidade do teu coração. Repreende, isso não provém de Deus. Aleluia, a tristeza entra, a angústia entra, a amargura entra, a solidão entra, o desprezo entra e o diabo vai alimentando esses pensamentos. Repreende esses pensamentos, isso não vem de Deus, isso vem do inimigo da nossa alma que quer ver nós derrotado. Nós podemos louvar Deus dentro da nossa casa, na rua. Nós podemos visitar os hospitais, os asilos, os orfanatos. Podemos ir na praça, pegar a Bíblia e cantar e louvar e evangelizar. Nas portas de supermercado, na farmácia, no posto de saúde, no hospital, na porta do hospital. Aleluia! A porta ainda está aberta, não se fechou. Aleluia! O homem pode ter cortado a tua vida. Não te enxerga, não te vê, mas Deus vê. E ele vai cumprir a promessa na tua vida, assim como ele cumpriu na vida de Abraão. Aleluia! O segundo casal revigorado por Deus para ter filhos foi a Sulamita e seu esposo. Está lá em 2 Reis 4, 12 a 17. No caso deste casal, é revelado apenas que o marido da Sulamita era velho. O terceiro casal revigorado por Deus para ter um filho foi os pais de João Batista, Zacarias e Isabel. Ambos eram avançados da idade. Está lá em Lucas 1, 5:25. Não vai dar para mim ler tudo, porque é muita coisa. E a hora voa, aleluia. Lá no Salmo 92, 12, 14, o salmista afirma: o justo florescerá como a palmeira, crescerá como o cedro do Líbano. Os que estão plantados na casa do Senhor florescerão nos atos do nosso Deus. Olha só, para você que está se sentindo velho, acabado, velho é o diabo. Olha só o que a palavra do Senhor diz: na velhice ainda darão frutos, serão viçosos e florescentes. Aleluia, é a palavra do Senhor. Tem um corinho que diz assim, ó: como

Aleluia, glória a Deus. Te alegra, querido irmão, querida irmã. Dá glória a Deus, aleluia. Exalta, regozija, aleluia, glória a Deus. O Satanás já está derrotado, nós temos um céu que nos espera, aleluia. Aqui tudo é passageiro, aleluia. Oh, Deus maravilhoso. O nosso Deus nos faz rejuvenescer, pois no Salmo 103, 5 é dito que o Senhor é que enche a tua boca de bens, de sorte que a tua mocidade se renova como a águia. Aleluia! A história da águia é linda, mas não vou poder contar agora, porque a hora não vai dar. Aleluia! Glória a Deus! Glorifica a Deus. Quando nós glorificamos o nome do Senhor, quando nós exaltamos, quando nós cantamos dentro da nossa casa, nossa vida, Deus vai renovando. Nossas forças, Deus vai renovando. Aleluia, é a Bíblia que fala. Aleluia. Mas o inimigo quer o quê? Que nós ficamos prostrados, tristes, abatidos. Não querer mais nem ir na igreja, muitos não querem nem mais, muitos já nem têm ido mais. Ai, o que que eu vou fazer lá? Eu tenho escutado. Não tem mais graça, irmã Inês. É a mesma coisa. É sempre os mesmos. É uma panelinha. É uma panelinha, mas Deus não está nas panelinhas. Deus tem misericórdia, Deus tem a compaixão, não olha para isso, querido ouvinte, olha para Jesus, quem morreu por nós foi Jesus, ele verteu o precioso sangue dele, aleluia, e o inimigo tem mostrado tudo isso para você se entristecer. Não se entristeça, não fica triste, ainda há esperança, aleluia, para a árvore que foi cortada, aleluia, está aqui, ó. Porque há esperança para a árvore, que se for cortada, ainda se renovará, e não cessarão seus renovos. Se envelhecer na terra sua raiz e morrer o seu tronco no pó, ao cheiro das águas brotará, e dará ramos como planta. Aleluia! Isso Deus tem para mim e para você. Nós temos que crer na palavra do Senhor, não na palavra do homem. O homem falha. Aleluia, todo ser humano falha. Todos falhamos, todos erramos. Aleluia. A Bíblia diz, eu gosto, e vou repetir, vocês vão escutar muito eu falar isso aí. A Bíblia fala assim, ó, aquele que pode fazer o bem e não faz, está pecando. Quantas coisas boas nós poderíamos ter feito hoje pela manhã e não fizemos, porque nós não quisemos fazer. Ah, eu não vou fazer. Nós pecamos. Pecamos em pensamento, olhamos para aquela pessoa, para aquele irmão e pensamos algo. Pecamos. Aleluia. Temos raiva de uma pessoa, temos mágoa, temos ódio. Aquele que tem ódio de alguém é assassino, nos diz a palavra. É pecado. Não vai morar no céu. Aquele que não

Glorifica o nome do Senhor, profetiza, vai nas ruas, vai profetizando. Não enterra o dom que Deus te deu, porque Deus vai cobrar. Deus vai pedir o dom. Aleluia. Aquilo que Deus colocou nas nossas mãos, nós vamos prestar conta com Deus, não é com o homem. Não é com o pastor, não é com pastora, não é com missionário, não é com missionária, não é com o presbítero, com o evangelho. Não, é com Deus. Foi Ele que nos deu os talentos. E Ele vai requerer aquele dia. O Espírito Santo fala ao meu coração que tem talentos que estão enferrujados. Tem talentos que estão, tem ferramentas que já enferrujaram, que estão jogadas num canto, já criaram teia de aranha. Mas eu tenho uma notícia para te dizer: pega a tua ferramenta agora, vai afiando ela e usa, em nome de Jesus. Glória a Deus. Você vai prestar conta com Deus, com o Todo-Poderoso, aleluia. Mas irmã, não quero saber, não importa. Fala, usa o que Deus te deu, aleluia, tem muitos que estão precisando, aleluia, você tem se calado, você não tem feito aquilo que o Espírito Santo tem ordenado, e Ele vai requerer da sua vida. Glória a Deus, o teu negócio é com Deus, o teu negócio é com o Pai, com o Filho e com o Espírito Santo, aleluia. E o Senhor vai requerer da minha e da tua mão aquilo que nós deixamos de fazer. Não tem oportunidade na igreja, está o mundo aí fora. Vai, vai, vai que Deus vai te usar. Esses dias, uma pessoa falou para mim que ela foi num lugar e ela estava louvando o nome do Senhor na rua. Ela estava cantando e tinha um senhor parado na esquina, parado, fumando. E ela passou, e aquele homem falou para aquela mulher: o que você está ouvindo? E ela continuou, ela não deu bola, continuou indo para frente. E daí o Espírito Santo disse: para, e tu volta. E ela disse: mas eu não vou voltar, capaz, falar com um homem estranho, fumando ainda. Aí nós já julgamos, né? É fumante, não quer Deus, vai para o inferno, bebê. Aleluia, e ela voltou, glória a Deus, eu glorifico, ela voltou, e ela disse assim, ai que saco, me perdoa.

Glória a Deus, aleluia, Jesus querido. Quem está escutando pelo link do Facebook vai continuar ouvindo. E essa moça, ela voltou para trás e ouviu a voz do Espírito Santo. E o Espírito Santo falou ao coração dela. E o homem perguntou: o que que você está ouvindo, está cantando? E ela disse assim: estou cantando um hino. Daí Deus usou para ela para falar com aquele senhor. E aquela e ele falou e ela Deus usou o Espírito Santo usou ela para dizer: o Senhor é parado, o Senhor está desviado. E Deus usou aquela mulher. Aleluia. Ela não precisou de um púlpito de igreja. Ela não

precisou de nada na rua. Ela estava vindo de um lugar e Deus falou. E Deus quer falar conosco, aleluia. Deus quer ouvir, aleluia, nós falar. Basta nós ter sensibilidade do Espírito Santo quando nós andamos na rua, no mercado, aonde nós for. Aleluia, Deus quer falar conosco. Deus quer falar, mas nós temos que dar ouvido para Ele. Aleluia. Mas muitos não dão ouvido para a voz do Espírito Santo. Muitos não querem ouvir a voz do Espírito Santo. A mente está com mil vozes na mente, daí não consegue ter sensibilidade para ouvir a voz do Espírito Santo. Aleluia. Ouça a voz do Espírito Santo quando fala contigo. Ouça a voz do Espírito Santo. Abraão, ele esperou, aleluia, pela promessa e a promessa se cumpriu. A promessa de Deus vai se cumprir, mas você tem que levantar e tomar uma posição com Deus. Aleluia, teu negócio, nosso negócio é com Deus. Porque é Jesus que vai nos levar para o céu. E ele tem pressa de ganhar as almas. Aleluia, glória a Deus. Eu vim pedir para a irmã colocar um louvor, então, em nome de Jesus, tá bom, irmã?

graças a Deus por este louvor, que a rádio ficou fora um pouco, estava só pelo link do Facebook. Aí as pessoas não conseguiram ouvir o louvor.

0: Glória a Deus. Vamos orar, que o programa já acabou, ficou fora do ar, mas isso faz parte, né? Quem sabe um dia as coisas melhoram. Vamos orar. Não fica triste se você está cortado, se você está deixado de lado. Deus não te deixou de lado. Ele jamais vai te abandonar. Já, não importa a idade que você tem, você é importante para Ele. Assim como eu preguei a palavra. Tinha muita coisa para falar, mas não deu, infelizmente. Mas Deus sabe de todas as coisas. Vamos estar orando. Vai meu abraço para todos os irmãos, as irmãs, todos os ouvintes. Não deu para mim mandar abraço para ninguém hoje em especial, tá? Que Deus abençoe. Vamos orar. Que falta 8 minutos para terminar a programação. Vamos orar. Senhor Deus, Pai da Glória, Jesus, eu te louvo, Senhor amado meu Deus, pela palavra. Senhor amado, Jesus, eu coloco esse ouvinte que está triste, que está cabisbaixo, que está se sentindo derrotado, Senhor amado, aonde ninguém visita ele está deixado de lado. Mas Espírito Santo, eu te peço neste momento, visita ele agora, renova suas forças, sua fé, sua esperança, renova sua alegria, o gozo de viver, o gozo de te adorar, o gozo de cantar, de glorificar, exaltar o teu nome, porque tu é bom, tu é o nosso pai, nosso amigo, nosso conselheiro, tu é tudo que nós temos. Nós somos totalmente dependente de ti, querido amado Espírito Santo. Nada somos, nada podemos. Não adianta eu ser uma lata vazia fazendo só barulho, pai. Senhor amado, não retire de nós a tua essência, Espírito Santo, não retire, não deixa nós se conformar, não deixa nós se conformar, ó Pai, leva nós aos becos e valado, pelas ruas, Senhor das cidades, Pai amado, aonde tem aquela vida que está pedindo oração, aonde tem essa vida que está necessitada, ajuda nós a ouvir a voz do Espírito Santo, dai-nos sensibilidade espiritual, para ouvir a voz do Espírito, meu Deus, renova as forças, Senhor, assim como tu renovou a força de Abraão, ah, Senhor amado, de tantos que está na tua palavra, que não se dobraram, mas permaneceram fiéis a ti. Nós temos que ser fiel a ti, Senhor amado, fiel a ti, temente a ti, Senhor querido Deus, Pai, vai dando vitória, vai pelejando, olha para os enfermos nesse momento, aquela irmã que estava com Covid, onde a irmã Janete me ligou, me chamou, Pai amado, visita a tua filha, vai renovando as suas forças, vai dando vitória para ela, vai repreendendo o mal, repreenda o espírito Covid, Senhor, as dores no corpo, a febre, queima, Senhor amado, queima pelo poder do teu nome, do teu sangue, Jesus querido, vai dando vitória, dá vitória para esse irmão, para essa irmã, Senhor, que está desanimado, anima ele, Espírito Santo, toca, se anima, querido irmão, querida irmã, querido ouvinte, seja animado pelo Espírito Santo, Deus renova suas forças, Deus te dá alegria, alegria para fazer algo para Ele, alegria para desempenhar aquilo que o Senhor colocou nas suas mãos, aleluia. Santo Espírito de Deus, aleluia, toca nesse ouvinte agora, do alto da cabeça, planta dos pés, vai tocando agora, renova, renova, fala em mistério com Deus, seja renovado pelo Espírito Santo nesta hora, recebe alegria, recebe ânimo, recebe saúde, recebe paz, recebe o gozo, aleluia, Deus bendito, Pai da Glória. Glória, aleluia. Tu não lança fora ninguém, Pai amado, mas tu quer que todos cheguem ao arrependimento, aleluia. Aleluia, Santo Espírito de Deus. Aleluia! Toda honra, toda glória, todo louvor é para ti. Meu Deus, vem abençoar, Senhor, a nossa casa, a nossa família, nossos filhos, Senhor amado, meu Deus, traz os pródigos de volta, traz eles de volta, Senhor, coloca uma necessidade para eles voltarem para a tua presença. Senhor, meu Deus, Pai amado, eles são teus, Senhor querido, Pai, esconde eles no teu sangue, livra da morte, Pai, livra, Senhor, dá o livramento, Senhor amado, meu Deus, abençoa a irmã Rosane ali na Argentina, que deve estar ouvindo a programação, a irmã Cíntia, Deus, visita elas, Pai querido, a irmã Oswaldina ali em 3 de maio, Senhor amado, a irmã Janete, Senhor, Deus, vai pelejando, vai abençoando, Senhor, vai abrindo portas de vitória, Pai querido, portas de vitória, derrotada é o diabo, a sentença dele já está decretada, que é o lago de fogo e de enxofre, Pai amado, usa teus filhos, usa, Pai, esses que têm os cabelos brancos, usa eles, renova as forças dele, o vigor, como tu renovou Abraão, Senhor, renova, Jesus, que eles tenham ânimo de profetizar, que eles tenham ânimo de tocar o seu instrumento, que eles tenham ânimo de pregar a tua palavra, Pai amado, impulsiona eles, Espírito Santo, aleluia. Ah, Jesus amado, eu sei que a palavra teve alvo certo, porque a tua palavra jamais ela volta vazia, mas ela tem alvo certo, Senhor Jesus querido. Venha dar vitória, venha pelejar, ó Deus, venha dar ânimo, venha encorajar, Senhor, renova a fé desse irmão, desse ouvinte, renova, Jesus, acrescenta fé, queima toda a incredulidade, queima, queima, em nome de Jesus, em nome de Jesus Cristo, Senhor, Tu é fiel, Senhor, mesmo nós não sendo fiel, Tu permanece fiel, Senhor amado, e nós clamamos a um Deus vivo, a um Deus de poder, a um Deus de glória, a um Deus, Pai amado, que traz à existência aquilo que nem existe, ah, que abre porta onde não tem porta, que abre caminhos no deserto, que abriu o mar vermelho, aleluia, que multiplicou o azeite da viúva, aleluia, que não faltou farinha da panela, Senhor amado, Tu é o mesmo, Senhor Jesus, vai abençoando, Pai, abençoa, Pai querido, este comércio, abençoa as vendas da minha irmã, abençoa, Senhor amado, multiplica, meu Pai querido, tudo está diante de ti, na tua presença, tu é o dono do ouro e da prata. Meu Deus, Pai amado, Jesus, suprindo todas as necessidades em todas as áreas, na área espiritual, na área conjugal, na saúde, nas finanças, Pai querido. Ah, Senhor amado, eu clamo a Ti, Senhor, dá ideias, Pai querido, dá ideias, Pai amado, para fazer coisas, Pai querido, para vender, Senhor, todos aqueles que pediram oração, eu coloco diante de ti neste momento, já estão, a partir do momento que a pessoa me chamou e pediu oração, já está nas tuas mãos, já está na tua presença, meu Pai. Tu pode todas as coisas, porque tu é o Deus do impossível, aleluia. E venha nos abençoar, ó Pai, venha nos dar vitória, Jesus querido, venha pelejar, ó Deus, venha.
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E conhecereis a verdade vós libertará. João 8, no verso 32, com esse versículo maravilhoso. Eu saúdo todos os nossos amados irmãos, amigos ouvintes, simpatizantes, às vezes nascer, e do programa Ecos Primitivos, essa tarde abençoada de sexta-feira, iniciando aí a programação essa tarde, que Deus abençoe ricamente. Minha saudação, irmão Francisco, irmão Mali, a família, os irmãos que estão nos ouvindo, os programadores. Saudação também, irmã Thalia, que está no estúdio central, na sonoplastia. Saudação aos irmãos programadores, também aos colaboradores da programação. Que a bênção de Deus alcança todos que estão nos ouvindo e sempre sendo abençoados pela bondade, nosso Deus que alcança todos com as mais ricas bênçãos dos céus em todo o tempo, não é verdade? Vamos estar orando essa tarde. Pedindo a bênção de Deus e meus louvores, minha palavra. Devemos ser agraciados pela bondade do Senhor que nos conhece a cada dia. Você pode estar nos ouvindo, pastor, conosco aqui na programação, também no Estúdio Central, aí na Argentina, no país da Argentina, que a irmã Thalia tem passado o número do telefone, para você participar aí também diretamente no Estúdio Central. E também conosco aqui, telefone que é o código 55-999-55-7001. Código 55-999-55-7001, que está disponível para ligações também para os SMS e para os áudios. Vamos restaurando nesta oportunidade. Nosso Deus e Pai, somos gratos pela bondade do Seu Filho Jesus Cristo, que nos comprou por preço de sangue. Pela oportunidade que propôs, estamos com mais uma edição do programa essa tarde, programa Ecos Primitivos. Olho para os irmãos que estão nos ouvindo, que estão do outro lado em companhia da programação, aos nossos amados irmãos brasileiros, nossos amados irmãos castelhanos que estão nos ouvindo, pessoalicamente, a nossa cidade, o Campo Novo. Olho para o nosso Rio Grande do Sul, para o nosso país do Brasil, pelos demais países que necessitam a sua mão forte estendida para a vitória. Louve, Senhor, com toda a hierarquia do mal, toda influência negativa e contrário do mal contra vidas, lares e família, traz paz para os corações, para que pessoas se fortalecidas pela fé, sustentadas pela fé, caminhando nesse propósito, cansalmente nessa caminhada, por quanto o Senhor tem a promessa para cumprir suas vidas, que vão testificar os feitos seus de cada dia, que não venha desvanecer esse cão de batalha, mas prosseguindo pela fé, e pela fé alcançando sempre com as mais e com as bênçãos dos céus. Olhando para os irmãos ouvintes da programação, peço a paz no coração que tenhamos, Senhor, uma tarde abençoada, repleta de graça, de bondade sua, necessitado. Olhando para aqueles que estão nos ouvindo, cobre com as mãos fortes, repreende toda a hierarquia do mal, toda a influência do mal negativo contrário, traz paz no coração, que essa bondade esteja construindo vidas, para que o nome do Senhor venha a ser glorificado e intercede aos ouvintes de programação, é que eu lhe peço a sua fortaleza, peço a sua bênção, pessoalicamente, venha ser agraciado com suas bênçãos, que possa testificar os feitos seus cada dia, assim, meus louvores, assim minha palavra, mas com liberdade para a sua igreja permanecer na fé e pela fé testificar a certeza de cada dia, peça bem o propósito do coração, peça bem os projetos que estão em suas mãos e intercede que as que não têm desvanecido, mas têm prosseguido pela fé e pela fé tem alcançado com as mais ricas bênçãos que peça a sua vitória em nome de Jesus. Amém e amém. Bem, vamos em frente, viu, louvor. Abençoado, irmã Thalia, com o pastor Liz, o primeiro amor. Primeiro amor com o pastor Liz, louvor, vai dar uma sequência aqui em nome de Jesus.

Graças a Deus por esse louvor maravilhoso que ouvimos com o pastor Luiz. Primeiro amor, minha saudação aos meus colaboradores, o programa que estamos ouvindo nessa tarde de sexta-feira. Colabora conosco, que nosso irmão Francisco Louveira, diretor-geral da Ginascer, irmão Francisco Louveira, irmão Marli, colabora com a programação. Deus abençoe a nossa saudação. Também nossos irmãos, irmão Valfridos Pereira, da Vila Turvo, Deus abençoe ricamente, cooperando com a programação. Minha saudação aos irmãos de Vila Turvo que estamos ouvindo. Também temos aqui o evangelista Auri, também a irmã Denise, a irmã Débora, a irmã Damares, em São Martins. Abençoe o evangelista Auri, está trabalhando e nos ouvindo nesta oportunidade. A irmã Nelcinda Ribeiro, Moivo, Donésia, Leamânica, Redentora, que estão em companhia da programação dessa oportunidade, colabora com nós. Deus abençoe ricamente. Também a Tia Ivone, em Sede Nova, coopera com o programa. Deus abençoe a Tia Ivone, Sede Nova, cooperando com a programação. Também a irmã Clarice Fátima da Silva, de Sede Nova, cooperando com a programação. Minha situação, Deus abençoe ricamente, colaborando com o programa. Ecos Primitivos, o Nilton da Rezena Silveira, meu Nilton da Silveira Rezena, a irmã Terezinha, de Três Passos, coopera com nós. Presidente João Luiz, a irmã Gereci de Santo Augusto, coopera com nós, Deus abençoe ricamente nossos irmãos, e também irmão Antônio, irmão Juarez, de Coroados, cooperando com o programa. Irmão Juarez, irmã Antônia, que Deus abençoe ricamente, de uma forma especial, os irmãos de Coroados que estão em companhia da programação nesta oportunidade, irmãos que estão nos ouvindo. São os irmãos também de Ponteiro, colaborar com a programação. E já estamos anotando aqui o nome dos irmãos colaboradores da programação de Tenente Portela. Deus abençoe ricamente, cooperando com o programa, via sua oferta, sua contribuição, e que o nome de Cristo venha a ser glorificado em todo o tempo. Ele é fiel, conhece bem o propósito do coração, conhece bem teus projetos, teus planos, e da vontade do Senhor, tudo vai dar certo. O momento é difícil, mas ele é contigo, vai te dar vitória. Às vezes o vento é contrário, mas ele prometeu estar contigo todos os dias, ele vai ser glorificado na tua vida. Louvor que vimos, primeiro amor, esse louvor que é uma bênção de Deus aí para a sua vida. São os irmãos castelhanos, nossos irmãos brasileiros que estão nos escutando na 91.3 de Nascer, aí do país da Argentina, irmão Francisco, Deus abençoe, irmão Maria, a família toda que estão trabalhando com alegria, manaja a fé e com alegria sempre sendo abençoado. Minha saudação, saudações, irmãos que estão no propósito, trabalhando incansavelmente e do Senhor alcance com as mais ricas bênçãos dos céus em todo o tempo. Bom Deus, que a bondade de Deus alcance, que você possa testificar o quanto ele é fiel, conhece bem o propósito do seu coração a cada dia, conhece os planos do seu coração, que a bondade de Deus te alcance, você pode testificar os feitos dele, sabe os teus planos, teu propósito, as decisões, ele é fiel para te alcançar cada dia com as mais ricas bênçãos dos céus, não é verdade? Vamos em frente, ouvindo mais louvores nessa tarde abençoada para a meditação espiritual dos colaboradores da programação. Que esse louvor para a sua meditação espiritual e você vai testemunhar bênçãos de Deus para a sua vida. Temos aí esse louvor que nós já ouvimos com o pastor Luiz. Primeiro amor falando no vosso coração, propósito de Deus se alcança com as mais ricas dos céus. Você pode testemunhar que ele é fiel em todo tempo, em todo momento. Vamos estar ouvindo com o Gelson Rufino, esse louvor daqui a pouco vai passar. Mas agora quero ouvir o Tony Tito hoje. Esse primeiro louvor que a gente tem na programação. Hoje, que Deus tenha algo especial com o Tony Tito. Meditações espirituais, meus colaboradores do programa Ecos Primitivos.

graças ao Senhor, que pede estar para nos abençoar todo o tempo. Nós somos bons trabalhadores da seara do Senhor, mãos que estão mirandadas na fé, no seu propósito, trabalhando com alegria. Saudações, irmãos que estão mirandadas na fé. Aqui nós temos os irmãos Campo Novense, os irmãos que estão nos escutando em Campo Novo. Lembrando que hoje à noite temos aqui, está conosco o nosso irmão Odilar, presbítero Odilar, de Santo Augusto, Templo de Deus, que é a igreja primitiva, em Campo Novo, Templo 7, aqui na Rua Domingos Manchin 2009. Eu quero convidar você, amigo, irmão ouvinte, para vir conosco ser participante das bênçãos do meu Deus para a sua vida hoje à noite, às 19 horas e 30 minutinhos, vem conosco em ser participante das bênçãos do nosso Deus para a sua vida. Na verdade, temos também os irmãos primitivos de Santo Augusto, saudação de Deus de Santo Augusto, que estamos ouvindo a todos de uma forma especial. Os irmãos de Santo Augusto, que não são disso, imagina assim, sempre com o radinho aí na 9.3, também estou com meus irmãos, também estou com o Marlon, Deus abençoe com a mente, irmão Samara, irmão Caio, também Deus abençoe com a mente, estamos ouvindo, irmão José, irmão Rosângela, também a sua família toda, que são ouvintes aqui da Rádio Nascer, que estamos ouvindo essa oportunidade do trabalho, irmão Ademir, irmão Rose, irmão Antônio, irmão Inês, saudação, irmão de Deus, que estão aí, irmãs, pela fé, nos ouvindo e sendo abençoado, irmão Roberto Carlos, Deus abençoe, irmão Roberto Carlos, aí Deus abençoe, irmão Leontina, aí, irmão Léo, irmã Ana, os irmãos que estão vendo a programação, aí no bairro São João, no bairro Petrópolis, no Luiz Musato, bairro Getulhão, São Francisco, Santo Antônio, enfim, tudo por Deus, aí de Santo Augusto, a minha saudação, irmão Jesuíno, Deus abençoe a família também, do vídeo da programação, tenho certeza que Deus tem para a sua vida. Falando em São Martinho, pastor Nazir, é a situação, pastor Nazir, a irmã Janaína, a Raíssa, o Heitor, o Luiz, todos os irmãos sumatienses que estão ouvindo, irmão Alindo, Manita, Deus abençoe, uma Rúbia, ouvindo a programação em São Martinho, os abençoe com a mente, com o Lucas, a família toda que estão na programação, sempre sendo abençoada cada dia.

Só são bons de Deus que estão nos ouvindo nessa oportunidade, os irmãos brasileiros, irmãos castelhanos. Deus abençoe, pastor Walter Tosco, 18 da 13. Eu sou Beiro, Missões Argentina. Irmã Tereza, ouvimos a voz de irmã Tereza aqui na programação, enviou um áudio aqui para a irmã Thalia, Estúdio Central, e ela passou no ar. Deus abençoe, irmã Tereza, irmãos do país da Argentina. Pastor Walter Toias, aí, Deus abençoe Camente, no Cerro Grande, pastor Nelson, Manele, saudações, irmãos que estão nos ouvindo no país da Argentina, nossos irmãos castelhanos que estão mandados pela fé. Saudações também, nossos irmãos de Irapuá, Miraguaí, pastor Silvio, missionário irmão velho, irmão de Deus de Miraguaí. Amanhã à noite estaremos com os nossos irmãos, se alegrando da presença do Senhor, e vai ser uma bênção. Nós temos o um culto em Irapuá, Miraguaí, com o pastor Silvio do Samuel, e vai ser uma bênção de Deus. Convidamos a todos para vir conosco, ser participante das bênçãos do Senhor para a sua vida em todo o tempo. Na verdade, amanhã estamos com o nosso irmão se alegrando da presença do Senhor. Hoje à noite, temos culto que é definitivo em Campo Novo. Deus abençoe ricamente nossos irmãos trabalhadores que estão no propósito, trabalhando incansavelmente nessa caminhada, alcançando em Cristo as mais ricas bênçãos dos céus em todo o tempo. À noite, temos culto aqui na igreja e convidamos você para vir conosco ser participante das bênçãos do Senhor para a sua vida. Bênção e tempo para você. A Bíblia diz que todo aquele que até o Senhor de forma alguma, ele lança forte alcance com as mais ricas bênçãos dos céus em todo o tempo.

Lindo louvor que nós ouvimos nessa oportunidade, uma bênção de Deus. Deus vai tirar a vitória. Deus conhece você nessa caminhada. Em nome dele será glorificado. Vamos estar ouvindo louvor com Duna e Voz, o Mar Vermelho. Que esse louvor é uma bênção de Deus. Vai estar ouvindo e vai ser abençoado. A providência do Senhor chegou para a sua vida.

São os irmãos Coroados, irmão Antônio, irmão Juarez, que são vindos à programação. Precisam Daniel, que está com os trabalhos, com o sal da tarde em Coroados, que está uma bênção de Deus, irmãos Coroados. Minha saudação, meu povo de Deus, que estão escutando a programação, os irmãos de Inhacorá. Inhacorá, a saudação é apóstolo Giovanni, Deus abençoe também sua esposa, a família, que estão escutando a programação nesta oportunidade. Irmãos de Inhacorá, na programação, ouvindo e sendo participante das mais ricas bênçãos do Senhor. Pastor Fernando Cacciani, em Miraguaí, os irmãos trabalhadores, homens do Senhor, saudação aos trabalhadores que estão no propósito, trabalhando incansavelmente. Pastor Gelson Moura, em São José das Missões, Deus abençoe o pastor Gelson, Manvande, Deus abençoe os irmãos que estão escutando a programação. Temos aí o trabalho do pastor Gelson, segundo encarregado do ministério, aí do Espiritismo Pleno de Jesus Cristo. Saudação para os Deus que estão andados na fé, trabalhando com muita alegria. Temos aí nossos irmãos que estão nos vindo em Tucunduva, presbítero irmão Everaldo, irmã Cassiane, Deus abençoe com a mente, irmão Valdir, a irmã Marta, que não perde uma programação. Também saudação, bom de Deus, que estão escutando em Tucunduva, bom de Deus, também da Vila Operária de Tucunduva. Saudação aos irmãos que estão emanados pela fé, com muita alegria na obra do Senhor. Teuzinho também, Santa Rosa, Deus abençoe ricamente nosso evangelista Sérgio Mater, missionária do Mancleni, que estão emanados pela fé e com alegria, testemunhando os feitos do Senhor a cada dia. Estão emanados a fé, também com alegria, com zelo, com dedicação. Pois Deus, de Santa Rosa, Deus abençoe, pastor Arnaldo, irmã Dina, pois Deus, que estão na obra, trabalhando com a alegria na obra do Senhor, aí na grande Santa Rosa, minha saudação de Deus, que estão emanados a fé. Boa Vista, Municipal, cantor Natalino Ribeiro, pastor Vicente, Deus abençoe ricamente, de Deus, de Boa Vista, do Municipal, nosso evangelista Dauri, irmã Denise, família toda que estão escutando e sempre sendo abençoado em todo o tempo. Que sonho.

Saudação do Simão Egon, Deus abençoe o Maitá, irmão Dalgiro, Deus abençoe carinhosamente o Márcia, a família dos trabalhadores da Serra do Senhor, aí de Maitá, que estão manados na fé, com alegria, trabalhando incansavelmente esse propósito com o Senhor, trabalhando com muita alegria, manados na fé. Saudação de Deus que está conosco no culto ontem à noite em Santo Augusto. Foi uma bênção de Deus. Senhor, abençoe os louvores, abençoe a palavra. E para nós é uma alegria estarmos na presença do Senhor. Lembrando que hoje à noite temos culto aqui em Campo Novo, Templo Sede, da Igreja Evangelho Pleno de Jesus Cristo, aqui na Rua dos Meus Manchos, 2009, em Campo Novo. Temos grande culto, nosso irmão Odilar, presbítero Odilar, pregando a palavra de Deus. E convidamos você para vir conosco ser abençoado. Tivemos a programação de rádio, que é a Rádio Iracema de Campo Novo, na 87.9, das 12h25 às 5 para as 2 da tarde, programação de vida horário político aqui no Brasil. Então, tivemos um pouco mais tarde. Eu sei que a programação foi uma bênção. Deus deu vitória. À noite, Deus tem mais para nós. Hoje à noite, às 19h30, estamos aqui na igreja, convidando você para ser abençoado pelas mãos do Senhor. Te alcance com as ricas bênçãos dos céus em todo tempo. Pensa tem para você a cada dia. Temos aqui também nossos amados irmãos ouvintes que estão vindo em Ijuí, Palmeira das Missões, Sarandi. Hoje está chegando os irmãos pela live, que estão ouvindo a programação. Bênção, Deus tem para todos que estão mandando a pé e com a linha de trabalho, crendo na promessa do Senhor a cada dia. É a bênção de Deus nos alcance, nós com alegria testemunhamos o feito dele em todo o tempo. Pastor Vilmar em Passo Fundo, estivemos conversando com ele. Deus abençoe com a mente, a família toda, que estão no propósito com Deus, uma Fátima, sabendo que Deus é fiel, conhece bem o propósito do coração, rompe com toda a hierarquia do mal, a influência do mal e da vitória. Bíblia diz que quando estamos reunidos, o nome de Cristo é sempre glorificado. Amém, irmãos? E com fé ativada, aquele que conhece bem o propósito do coração, vitória você terá para contar todos os dias no tempo do Senhor, que a vitória vai se cumprir em tua vida, em todo tempo. Eu só vi louvor, o trem das 12, Mantalia, louvor com o trem das 12, esse louvor que é uma bênção de Deus, para a sua meditação espiritual. Trem das 12 está vindo aí buscar a igreja, a salvação, a eternidade, o propósito de Cristo, buscar o povo seu especial, zeloso e de boas. Ó, trem das 12, com esse lindo louvor em nome de Jesus.

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0: Graças a Deus pelo trabalho de divulgação na obra do Senhor, do Senhor Jesus Isaías. E quando eu me cargo, dia 6 agora, Deus abençoe o montaria tem passado em ao ar, a divulgação do trabalho, então, desse final de semana aí em Curunambicava. Importante o Senhor estar participando, sendo abençoado pela bondade do Senhor que te alcança, que as bênçãos dos céus, está aí de volta a divulgação, para vir conosco ser participantes, as bênçãos de Deus, para a sua vida. Dia 6 agora, na verdade, dia 6, então, esse é o trabalho em Curunambicá, de manhã o trabalho, de tarde também, no dia de almoço, beneficente, a obra do Senhor, e todos são convidados a estar participando, sendo agraciados pela bondade do nosso Deus, que te alcança com as mais ricas bênçãos dos céus em todo o tempo, você sendo participante, sendo agraciado com as mais ricas bênçãos dos céus em todo o tempo, na verdade, vem conosco ser participante das bênçãos do Senhor, conhece bem o propósito do coração, e eu te alcanço com as mais ricas bênçãos. Irmãos, para nós é uma alegria. Estamos na parte de manhã reunidos, participando com os irmãos, participando o dia todo de festividade, louvores à palavra, participando com os nossos irmãos. E é maravilha, irmãos, a nossa alma anseia por a presença do nosso Salvador, Jesus Cristo. E a gente tira um dia, tipo um tempo, para estar com ele, com os irmãos. É curto de manhã, é curto da tarde, ao meio-dia estamos aí, participando com os irmãos no almoço, participando da obra, cooperando com o trabalho. O nosso Deus é de vitória em todo o tempo. E que é lindo é nós aproveitar o ensejo, a oportunidade de seguirmos a vontade de Cristo, que confia em nossas mãos o trabalho a ser feito com alegria, emanando na fé, emanando de Deus a cada dia. Está aí, o Senhor trabalhando com a irmã Isaías, irmã Leliana, programação para o dia 6 agora, então. Vem conosco, vem participar, vem ser agraciado pelas bênçãos do Senhor, te alcança todos os dias com as mais ricas bênçãos dos céus em todo o tempo. Vem conosco, vem ser participante das mais ricas bênçãos dos céus em todo o tempo. Maravilha, nós temos aqui na igreja, na verdade, nós temos aqui na igreja, então, na cidade de Campo Novo. Amanhã estaremos em Irapuá com o pastor Silvio Saramavera, e vai ser bênção de Deus. Temos um culto também em Irapuá, em Miraguaí, pastor Silvio Saramavera, e vai ser uma bênção de Deus. E no dia de domingo tem a festividade, hein, o almoço beneficente, obra do Senhor, em Coronel Bicaco. Importante, estamos participantes, agraciados pela bondade do Senhor. Domingo à noite, vamos de volta, que é a refletiva em Campo Novo, temos em Santo Augusto, e vai ser a bênção de Deus para as nossas vidas, com alegria, trabalhando incansavelmente essa obra que é do Senhor, que nos alcançou nas mãos uma força para trabalharmos, e deve haver uma recompensa no grande dia do Senhor. Bem, ouvimos os louvores abençoados aqui nessa oportunidade, ouvindo o louvor aqui das 12, vimos aí sobre o propósito de Cristo aqui nessa terra. Então, vamos caminhando, seguindo firme na fé, do Senhor tem vitória para a sua vida em todo o tempo, não é verdade? Então, estamos com alegria de despertar na fé, pregando a palavra em tempo e fora de tempo, redaguando com habilidade. Paulo falou a Timóteo para permanecer essa fé, essa graça, esse propósito, trabalhando e alcançando o Senhor a promessa para a sua vida, na verdade. Hoje está ouvindo o louvor com Nifricar, está 50%. Hoje está ouvindo o louvor, que é uma bênção. Daquele povo que está agora no dia da redenção, se ouvirmos com a sua posse, 50%, os que subirão ao encontro do Senhor, nesse tempo tão precioso que vai buscar a sua igreja.
1: Povo meu, ficai atentos, porque breve vem.

A paz do Senhor, pastor Ezequiel. Temos na escuta, chegamos agora, adoração. Temos na escuta aqui. Glória a Deus, aleluia. Aí mando um abraço para esse povo de Acorá aí. E grande festa espiritual do domingo. Com o missionário Josué. Vai cantar e pregar aqui esse domingo em nome de Jesus. Ele manda um louvor aí, né? Abençoado para nós em nome de Jesus.

Graças a Deus e pelos louvores maravilhosos, essa tarde estamos passando pelas mãos que estamos ouvindo, sempre sendo abençoados com a maravilhosa programação, que a bondade de Deus alcance a sua vida a cada dia. Temos aí dias de bênção e de vitória em todo o tempo. Na bondade de Deus te alcança, você pode testificar os feitos dele a cada dia, a cada momento. Abençoe. Deus abençoe o Paulinho, depois da programação, né, das 18 às 20 horas, programação Encontro com Cristo, programa Encontro com Cristo, Área de Renascer, 91.3, São Cristino, os irmãos Boa Vista, Muricá, programação aí, missão, na missão, Sérgio está sabendo, missão, pregar a palavra, com seus boas novas em Cristo, Deus abençoe ricamente, nós somos juiz Paulinho, bênção de Deus, salvação. A sua família, os irmãos Boa Vista, Muricá, estão trabalhando com muita alegria, está sempre nos enviando os versículos bíblicos, e a palavra vem como nós precisamos ouvir. O nome de Cristo tem sido glorificado a cada dia. Saudação aos trabalhadores da Seara Cristão, Manaus a fé, e com muita fé trabalham a cada dia, com muita força, muita graça, com bondade do Senhor, em todo tempo, testemunhando os feitos do Senhor a cada dia. Saudação ao pastor Giovanni aí de Acorá, participando com nós aqui, pediu um lindo louvor nesta especial oportunidade que nos propôs à tarde, uma tarde maravilhosa, esse dia 4 do mês de setembro de 2026, é um dia só, uma oportunidade só que nos propôs. Amanhã já é dia 5, e assim sucessivamente vai passando seus dias, mas Deus tem guardado com as mãos fortes em todo tempo, e nós podemos testificar os feitos dele em todo momento, quanto ele é fiel e conhece bem o propósito do nosso coração a cada dia. Bem, vamos em frente aí nos louvores que vem falando no nosso coração, né? Com os carinhos de Cristo, né? Quando Jesus voltar, esse louvor falando sobre a volta de Jesus. Ele virá tão depressa, ele virá tão depressa. Os sinais estão hoje indicando a volta de Cristo. Sinais hoje aonde? No Brasil, na Argentina, no Uruguai, na Terra Seca, nos rios, no mar, no céu, nos ares. Tem sinais em toda parte da volta de Cristo. O maior sinal de Cristo voltar para a igreja é o amor esfriando de muita gente. O amor esfriando de muita gente e daqui a pouco estão perdendo aquele propósito da salvação, estão esfriando na fé, da pouco sentindo-se turbados no campo de batalha, não conseguem prosseguir na caminhada de vida, situações difíceis que está chegando para aí, mas com Cristo nós vamos caminhando em todo o tempo, alcançando nele a promessa que tem designado para nós nesse campo de batalha, a cada dia firme na fé, alcançando nele a promessa que tem designado para nós nessa terra, na vida vai ser glorificado dias após dias nessa terra, bem sagrado propôs uma oportunidade que ele confia nas mãos, trazemos para ele com muita alegria em todo o tempo.

Senhor Musical, ô irmão, tô escutando o programa lá na internet aqui, e eu tô mandando áudio porque eu não posso escrever, tô me recuperando o meu olho. Lembra que eu falei que eu fiz uma cirurgia, né? Tá bom? Tá uma benção o programa. Roda um louvor pra nós e manda um maná, dois maná, um pra mim e outro pra minha esposa, Marli. Tá bom, irmão? Abraço, fica na paz do Senhor.

Nós somos a Decir, desenvolvedora que também está ouvindo a programação. A intendente foi até apareceu conosco, pediu um maná, né? Maná para ele, para sua esposa, um maná para ele dizer assim, que eu te gosto, Mateus 7, 8, assim, porque aquele que pede e recebe, o que busca e encontra, é o que bate, se abre. Né? Mateus 7, verso 8. Porque aquele que pede e recebe, o que busca e encontra, e o que bate, se abre. Mateus 7, 8. E para o irmão, desenvolvedora que a mente. É, se pensou da sua saúde, especificamente. E para sua esposa, assim, Salmos 94 e 2. Exalta-te tu, que és juiz da terra, dá o pago aos soberbos. Glória a Deus, exalta-te tu, que és juiz da terra, e dá o pago aos soberbos. Está aí um versículo, então, a sua esposa. Então, assim, nos preocupamos com aquelas que estão na oposição, tentando atrapalhar o plano de Deus na face eterna. Da vitória a cada dia com esse louvor abençoado que estamos vivos, irmãos castelhanos, uma bênção de Deus em todo o tempo. Bem, vamos estar ouvindo mais louvores que nessa oportunidade que vai falar conosco nessa tarde de bênção de Deus, né? Os gauchinhos de Cristo, dentro desse louvor, sobre Cristo, a volta de Cristo. Que é o Chico de Cristo, falando sobre a voz de Cristo. Então, é muito bonito esse louvor. Você está ouvindo, irmã Thalia, os gauchos de Cristo. Esse louvor, meditação espiritual dos nossos irmãos de tenente, por trás, passando com nós aqui na progressão. Temos um para a sua saúde, para Deus a vitória completa, em nome de Jesus.

Saudações, Simão, que estamos ouvindo em tu com dúvidas, abençoe o Valdir, o Marcos, que estão em companhia da programação, Júnior e Louvor, nossas escolhas, abençoe que meus irmãos que estão ouvindo a programação nesta oportunidade. 24 e 27 de São Mateus, está escrito assim a palavra do Senhor, porque assim como o relâmpago que sai do Oriente e se mostra até o Ocidente, assim há de ser a vinda do Filho do Homem. Bem, a bondade do Senhor é tão grande, a bondade do Senhor é tão grande que nos explana uma graça, nos alcançando para nós podermos falar do seu amor, da sua bondade a cada dia. Aqui falando sobre a volta de Cristo, a volta do Senhor que virá tão depressa, pois como aqui o verso 24, 27, capítulo 24, verso 27, vai dizer sobre esse propósito, né? Porque assim como o relâmpago que sai do Oriente e mostra até o Ocidente, assim há de ser a vinda do Filho do Homem. Entendemos o propósito do nosso Jesus Cristo para trazer a salvação para todos que ele crê, todos que de bom grado entregam-se a ele, reconhece como Salvador da sua alma, reconhece que ele é o único caminho que nos leva à vida, à eternidade, ao propósito dos céus, da eternidade, das mansões celestiais. Vamos entender que esse propósito foi entregue nas mãos do Senhor Jesus Cristo, nosso Pai, nosso Deus, por nos amar de tal forma. João 7,37 vai dizer: substigar ele, saciar a sede da alma, sobre o propósito chegar até ele e ouvir a sua voz, falando sobre o Espírito Santo, que iria dar o entendimento, o conforto, o compreendimento para nós, seres humanos, que a promessa de Atos 1, verso 8, havia algo essencial para cumprir para a igreja. Agora ele vem dizendo sobre o que aconteceria nesse tempo que estamos vivendo. Os sinais que nós vivemos hoje são sinais que antecedem o dia da volta do Senhor. São dias difíceis que a igreja está passando por aqui, por essa terra, alguns dias de turbulência, alguns dias de dificuldades, alguns dias de vale, alguns dias de deserto, alguns dias de opressões, tribulações, canseiras, mas não desvanecemos, caminhamos pela fé alcançamos dele a promessa que tens designado para nós nesse campo de batalha. Os sinais estão indicando a volta dele, mas ele vem alertando algo mais profundo. Em 24 de São Mateus, ele vai explanar como viria, como aconteceria, o que se veria nesses dias finais da igreja na terra. Você pode até perguntar por que é que nós falamos mais sobre salvação, sobre trindade, sobre o propósito de Cristo aqui na terra. Por quê? Porque é o momento da igreja está preparada, da igreja está buscando mais a fortaleza, mais a presença do Senhor a cada dia.

mais a fortaleza, mais a presença dele para permanecer na fé. E assim como o relâmpago que sai do oriente mostra o ocidente, assim será a volta do Senhor, filho do homem, filho do co-homem aqui, conhecido ele como filho do homem, manifesta que até o homem sofreu como homem, padeceu como homem, padeceu dias difíceis e amargos, maltratado, vendido, rejeitado por alguns lugares, algumas pessoas, mas ele demonstrou tão grande amor para com muitas vidas. Nós vamos entender que tão depressa, 24 e 27, vai dizer que, porque assim como o relâmpago, a volta dele será como o relâmpago que sai do oriente e mostra o ocidente, ou seja, mostra tão rapidamente aquele relâmpago, assim será a volta do Senhor. Ele virá tão depressa buscar a sua igreja, que é santa na face da terra. O mundo jaz no maligno, o calabouço do mal, o colapso do mal envolve tanta gente, cada vez mais numas tantas forças contrárias, se apegando mais e mais e se afastando do propósito do Salvador, se afastando do propósito daquele que é o único caminho que nos conduz às mansões celestiais. Sabe que o propósito da igreja é permanecer na fé, a igreja busca mais a presença dele, a igreja ora mais que antes, porquanto quando lembro do pastoreado da igreja primitiva que recebe essa missão, o apóstolo Pedro, mas Pedro, quando foi analisado sobre ele próprio, uma incumbência de Cristo nos braços dele, ele vai para a oração. Pedro não representa aquele crente gelado, aquele crente humano, aquele crente que está parado, mas Pedro representa para nós um homem exemplar, homem que vai para o monte, vai para a oração, vai buscar o Senhor. Onde Pedro estava indo com os irmãos? Para o templo, vamos buscar poder, porque havia uma promessa para ser cumprida, mas a promessa para ser cumprida tem que ter revestimento. Para a promessa se cumprir em nossa vida, nós temos que ter o revestimento para não parar no caminho, não desistir nesse caminho. Pedro vai subir ao monte, vai para onde? Para a oração, irmãos. É importante você pegar a vida exemplar de Pedro e ir para a oração, não parar. Pedro vai orar, vai aonde? Vai para o monte? Não. Pedro vai para o templo, porque tinha promessa verdadeira. E quanta gente que estão hoje no Brasil, na Argentina, que tem promessas, tem pessoas que Deus tem usado profeta mais de uma vez, falar com eles, mais de uma vez profetizar. Tem gente que está já ouvindo muitas vezes o profeta falando sobre o plano de Deus na vida. Só que o que eu vejo em essência na vida de Pedro, aqui em Atos 1, verso 8, a promessa, Atos 2, estavam indo para o templo. O que eu vejo na vida de Pedro, um descontentamento no seu bem-estar. Pedro não amando o mundo, amando o propósito espiritual. Se Pedro ama o espiritual, ele vai para a oração. Se Pedro tem propósito para cumprir na terra, Pedro vai para o monte, vai para a oração, vai para a igreja, vai na consagração, vai no gelo, nas orações, no zelo, no império de dedicação, busca mais do Senhor. Então Pedro vai para onde? Pedro vai para o templo para orar, buscar mais a presença do Senhor. É isso que eu vejo, mas sem

quer buscar mais uma essência, onde Pedro vai buscar mais a fortaleza do Senhor, subindo ao templo. O que eu acho essencial em Pedro é que ele não pare por ali. O Senhor tem promessa na minha vida, eu fico aqui esperando que ele vai cumprir em minha vida a promessa. Pedro fica de braços cruzados, Pedro não fica em casa quietinho, mas Pedro representa uma pessoa de postura, de posição para fazer um trabalho para Cristo aqui na terra. E o que ele vai fazer? O Senhor ordenar de Cristo, ele vai ter que devolver um dia para Cristo e bom trabalho. Ele vai o quê? Vai para a oração. Quanta gente hoje, desanimados, abatidos, quantos obreiros tristes, abatidos, não tem mais vigor para fazer obra, estão tristões, cabeça baixa, desanimados. Quantos obreiros que nasceram para ser uma bênção, mas estão hoje angustiados, não tem alegria do Espírito Santo. Por quê? Porque não estão buscando mais do Senhor, não estão buscando mais poder, mais autoridade, mais fortaleza, mais a graça, mais a autoridade dos céus. Hoje estão cabeça baixa, estão desanimados. Quanta gente que o Senhor chamou como um eleito, como nomeado, escolhido para a obra, escolheu para o trabalho, mas estão desanimados. Quantas pessoas querem fazer a obra, mas não têm posição de soldado, estão desanimados, em campo de batalha, estão cabeça baixa, abatido, não conseguem mais ouvir a voz de Deus, não conseguem mais sentir a alegria dos céus, não conseguem sentir o refrigério, o regozijo para a sua alma, estão abatidos, estão angustiados, estão perplexos, estão sem força para seguir, mas Pedro vai para a oração. O crente de oração, Satanás não pode parar, a mulher de oração, o homem de oração, o jovem de oração, ninguém pode parar. A Bíblia cita em Atos 7, um jovem cheio do Espírito Santo. Meu Deus, quanta hoje frieza na terra, jovem cheio do Espírito Santo, está sendo raridadíssimo na terra. Por quê? Porque está difícil buscar, hoje tu está bem apresentado, tem que estar bem aparecido, bem vestido, para conseguir o que eu quero. Quando Deus precisa ver você buscando o que Ele quer para você, não o que você quer, o que Ele quer, Ele quer cumprir a promessa na tua vida, Ele quer te encher do poder, da autoridade. Pedro está preocupado com o azeite, porque bem sabia que sem azeite não pode conduzir o rebanho de Cristo. Se não tem azeite, não pode pastorear o rebanho dele, não pode apacentar o rebanho de Cristo. Se falta azeite, não pode apacentar, não pode tratar do trabalho de Cristo aqui na terra. Se não tem azeite, se não tem poder, autoridade, oração, não pode apacentar. Por que é que Pedro vai para a oração? Porque sabia que o Senhor ia pelejar por ele, Cristo ia pelejar por a igreja primitiva, mas ele vai para a oração. Ele vai porque ele precisa mais da presença do Senhor na sua vida. Deixa eu dizer algo de Deus para a sua vida: levanta e caminha, levanta e vai, levanta e marche, prossiga, permaneça na fé, não desvaneça, não desanime, não retroceda, mas antes do propósito que o Senhor tem designado para a tua vida aqui na terra, com alegria, com zelo, com indicação, com propósito para alcançar o que é a promessa dele na tua vida cada dia. Então você não pode parar, você não pode desistir, você não pode desvanecer, você não pode retroceder nesse campo de batalha. Você tem que prosseguir pela fé para alcançar a promessa dele na tua vida. Como alcançar a promessa? Até agora nada, mas você está no monte, você está na igreja, você está no templo, você está orando, buscando mais a presença do Senhor. Você não está indo mais subindo a igreja, ao templo, não está mais buscando a presença do Senhor, está aí talvez abatido, está aí destruído. Quantos obreiros que foram labaredo de fogo na terra, quantos obreiros que foram dispenseiros da casa do Senhor, quanta gente foi uma bênção nas mãos do Senhor, quanta gente foi uma bênção nas mãos do Senhor, usado com poder, com autoridade, quanta gente que o Senhor usou aqui na terra, Jesus usou com autoridade, gente que ao passar dele os milagres aconteciam, oravam por gente, foram curados do câncer, pessoas que foram repreendidas, aquela enfermidade que está incomodando muita gente, porque a presença de Cristo estava contigo, andava com você, a presença do Senhor estava contigo, que Moisés disse: Senhor, eu vou, se a sua presença for comigo, se a sua presença for comigo, eu irei, eu vou caminhar, eu vou marchar, eu vou prosseguir, eu não vou desistir, eu vou desfalecer, eu vou, porque o Senhor vai comigo, se a sua presença vai comigo, eu vou vencer. Quanta gente que não
se preocupa mais com a presença de Cristo, se preocupa com a autoestima, se preocupa com a divulgada mídia nas redes sociais, não se preocupa mais com milagres, com sinais, com prodígios, com maravilhas, mas em nome de Jesus Cristo, é tempo de você levantar, é tempo de você marchar, é tempo de você seguir, é tempo de você caminhar, de você prosseguir pela fé, é tempo de você levantar soldado, mandar na fé no propósito incansavelmente, nessa caminhada é tempo de você prosseguir pela fé, é alcançar nele a promessa que tem designado para a sua vida aqui nessa terra. A dificuldade tem chegado, te alcançado muito forte a tua vida, você não sabe mais o que vai fazer, já não sabe para onde ir, já não sabe o que fazer, porque falta azeite. Quando falta azeite, é virgem louca. Quando falta azeite, tem lâmpada, mas não tem azeite. Quando falta azeite, tem a roupa bem bonita, bem ajeitada, mas falta lâmpada nos céus, o azeite que faz a claridade, que faz ser diferente, é o azeite de Deus na sua vida. Quando falta azeite, está tudo errado, tudo bagunçado, tudo errado na tua caminhada, mas quando tem azeite, você canta, você pega, você ora, você testemunha, você chora, você evangeliza, você pega, você vai atrás do necessitado, você obedece o Marcos 16 e 15, a missão do índio por todo o mundo, porque tem azeite na tua vida. Mas quando falta azeite, nada tá bom, nada dá certo. Quando falta azeite para tua vida, você não consegue andar, você não consegue ir, você não consegue marchar, porque falta azeite de Deus na sua vida. Quando falta azeite, não consegue prosseguir na caminhada, mas pela fé, você consegue prosseguir pela fé, consegue marchar pela fé, consegue seguir na fé, é o que eu sanei na promessa que tem designado para você na face da terra. Ande, caminhe, marche, que Deus conta convosco nessa caminhada de dias, da vitória para você permanecer na fé em todo o tempo, porque a dificuldade vem e vai passar, a vida de Deus vai chegar para a sua vida todos os dias nessa terra, para a glória do Senhor. Meus irmãos, nós vamos orar em seu favor nessa tarde. Os horários vão se passando depressa, mas é tempo de você preocupar com sua vida espiritual. Você precisa se preocupar com a lâmpada. Você precisa se preocupar com sua vida. Preocupar mais um pouquinho com sua vida.

para alcançar nele a promessa que ele tem designado para você na face da terra. Tem que estar preocupadíssimo com o que vem de Deus para você. Preocupados, caminhar na presença dele, andar na presença dele, falar o que ele quer que você fale, explanar o que ele quer que você explane, porque você é um porta-voz de Deus na terra. Nem todo mundo pode ouvir a voz dele. E você é o quê? Você é um instrumento nas mãos do Senhor. Você é um vaso na mão dele, escolhido para fazer um trabalho que ele confiou nas tuas mãos, que nessa terra. Você não pode parar, você não pode desistir. Você tem que olhar para frente, ele fez menção do teu nome. Te escolheu como vencedor do trabalho. Te escolheu como pastor, cobreiro, diácono, auxiliar, evangelista, missionário, presbítero, um trabalhador da seara. Ele confia em tuas mãos. A sociedade talvez não confiaria, mas ele confia em tuas mãos. Diz, vai, que eu sou contigo. Vai que eu sou contigo na caminhada que ele promoveu para nós, proveu para nós, ele trouxe para nós a graça, misericórdia e bondade para permanecermos na fé, nessa caminhada incansavelmente. Como pode dizer que vai cansar, que não vai dar certo, que vai parar? Para com isso, crie coragem, fortaleza, bondade para permanecer na fé, para não desistir na fé, não desvalecer na fé, não parar na fé, não pare. Deus conta contigo na caminhada, não desista. A promessa para quem vai até o fim, promessa, é para quem prossegue na caminhada, que chega até o fim, tem uma recompensa da parte do Senhor.

da tua vida, ter uma recompensa por quanto, quanta gente que estão hoje cansadíssimos, parando, é para nós ter que caminhar na frente. Não desista, não pare, não olhe para os lados, porque se olhar para os lados tem perigo, se olhar para a dificuldade você para, você desiste no caminho, mas se olhar para Cristo tem fortaleza que te põe em pé para você caminhar na fé, na jornada, na trajetória. Não desfaleça nunca, não desista, mas avança para frente, caminhe, marche, prossiga, a volta, o Senhor está tão depressa, Ele virá buscar a sua igreja, Ele virá buscar a sua igreja. Na verdade, vamos estar ouvindo o louvor, eu mantaria com Júlio César, o juízo final, Júlio César, juízo final, último louvor, eu vou estar orando agora, sendo a programação, esse louvor, Júlio César, esse louvor, é o dia final, né? O juízo final sobre esse louvor, é uma bênção de Deus, eu vou estar orando aqui na programação, te agradecendo a Deus por tudo que Deus fez por nós.

Nosso Deus, eterno Pai, somos gratos pela sua bondade, a sua graça, a misericórdia, obrigado por tudo que tem feito por nós. Obrigado pelos irmãos que estiveram vindo a programação, Pai, com nós. Cobre casas fortes, cuida, guarda, livre, defende. Auxilia se tem casas fortes. Dá-nos um restante de sexta-feira abençoada, um sábado, um domingo abençoado, suas mãos santas, seja vitória. Guarda casas fortes, projeta a sua obra, a santa sexta, final de semana. Cuida, guarda, livre, defende. Auxilia se tem casas fortes. Desde a sua bênção, que a sua igreja permaneça na fé e que possa testificar seus feitos a cada dia, da sua bênção, a sua bondade, para que sempre o Senhor na venha se glorificar a cada dia. Ajude o ser humano a entender a sua grande e perfeita vontade. Intercessa para a doce saciada, Senhor, que a sua bondade no tempo, que tem um sinal de semana, guarda-se mãos fortes, é que lhe peço da sua bênção, da sua graça, vitória, seu milagre, a tua bondade a cada dia. Intercessa para que lhe peço, em nome de Jesus. Amém e amém. Que Deus abençoe a todos, que nos Deus passando sexta-feira, das 3 às 5, as uma edição do programa Expeditivos. Passou na zena, quarta-feira de manhã, quinta-feira à tarde. Sexta-feira estamos de volta, segundo-feira do Senhor. Bênção e tempo para a sua vida. Nos vídeos, daqui a pouco, nós vamos para a liga programação, programa Encontro com Cristo, 18 às 20 horas. Ouça, participe, seja abençoado. Abençoe a todos, na paz do Senhor Jesus Cristo.

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0: Agora eu convido o irmão em Cristo Jesus, Luiz Henrique, para cantar comigo.
1: É um prazer poder fazer parte deste seu primeiro trabalho, irmão Fábio Júnior.

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são pontualmente 18 horas em Boa Vista do Buricá. Estamos dando início ao programa Encontro com Cristo junto a 91.3 Rádio Renascer FM de El Soberbo, Misiones, Argentina, e o programa Encontro com Cristo aqui de Boa Vista do Buricá. Aqui quem vos fala é o irmão Paulinho. Eu quero agradecer a Deus primeiramente por esse dia de vida que Ele nos deu e a oportunidade para nós estarmos aqui. Está conosco aqui para nos auxiliar hoje, aí junto ao nosso estúdio aqui, o irmão Agostinho, aonde ele vai nos auxiliar aqui no notebook, porque eu estou com a mão machucada. Só com uma mão, e também daí fica difícil para fazer, mas nós vamos estar fazendo. O Leonardo estava me ajudando, mas hoje ele tem compromisso, e logo mais também vai estar o nosso irmão Vanderlei, onde vai estar trazendo a palavra de Deus aí para compartilhar junto com a amada audiência. Vamos estar orando. Querido e eterno Pai, em nome do teu Filho Jesus Cristo, Pai, na tua santa presença, Pai, eu quero botar todos os irmãos que vão estar ligadinhos aí no ponto da bênção, na 91.3. Pai, eu te agradeço por tudo que o Senhor já tem feito, nos livrado, nos dado a vida, a oportunidade, nos dado o alimento, Pai. Pai querido e Pai amado, abençoe também os nossos equipamentos aqui, né, no Brasil, os equipamentos aí na Argentina. Abençoe a direção da rádio, Pai. Abençoe a todos os programadores e programadoras da rádio, Pai. Pai querido e Pai amado, continue conosco nessas 2 horas, nos dando graça e sabedoria para que nós possamos estar aí na frente fazendo esse trabalho, Pai. O trabalho, o programa é seu, Pai. Nós estamos aqui, né, para ser usado nas tuas mãos, Pai, para nós estar realizando esse trabalho, Pai. Querido e Pai amado, é na tua santa presença, Pai, que nós agradecemos por tudo, Pai. Obrigado, Senhor Jesus. Amém e amém. Irmão Agostinho, pode puxar o louvor da Arpa Cristã, o 291, nós vamos estar passando. Aí nós vamos estar aproveitando esse momento que o Senhor tem nos dado para nós estar passando. E a programação nossa, sempre os primeiros 2 louvores é da Arpa Cristã, né? Como é de costume do programa Encontro com Cristo. Pode largar, irmão.

Estamos com o programa Encontro com Cristo e junto a 91.3, Rádio Renascer de El Soberbo, Misiones da Argentina. Estamos felizes por mais esse dia maravilhoso que o Senhor tem nos dado, né? Aonde já vimos um lindo louvor, né? A mensagem da cruz. E logo em seguida nós vamos estar ouvindo, né, o louvor número 432 da nossa harpa cristã. Vamos dando sequência ao nosso programa, então vamos estar ouvindo mais um louvor, né? O louvor da harpa cristã 432.

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Eu quero agradecer a todos nossos queridos, amados irmãos e amigos que já confirmaram a audiência da programação, aí junto aos versículos bíblicos que eu mando toda manhã, né? São vários irmãos e amigos de toda a grande região do estado de Santa Catarina, tem os irmãos do Paraná, tem nossos queridos amados irmãos aí do país vizinho, país da Argentina, que Deus continue derramando suas ricas bênçãos a toda amada audiência. Tem os irmãos que estão através do prefixo da rádio, ou através das redes sociais, que Deus continue abençoando a cada um. Eu quero compartilhar com a amada audiência aqui na Epístola Universal do Apóstolo Judas, no capítulo 20 e 21. Vou estar lendo para os irmãos, para a meditação dos irmãos. Mas vós, amados, edificando-vos e a vós mesmos sobre a vossa santíssima fé, orando no Espírito Santo, conversai a vós mesmos no amor de Deus, esperando a misericórdia do nosso Senhor Jesus Cristo para a vida eterna. Amém, pela palavra do Senhor. E nós vamos estar ouvindo um louvor aí com a dupla Amigos do Rei, né? Existe um remédio, e esse remédio eu te ofereço, é Jesus Cristo. Amém?

Estamos aí com o programa Encontro com Cristo, junto a 91.3, Rádio Renascer, de El Soberbo, Misiones, Argentina. Queremos agradecer, né, ao nosso Senhor Jesus Cristo por tudo que Ele já tem feito por nós, e nós vamos dando sequência ao nosso programa. Chegou nosso companheiro Vanderlei, que eu já divulguei antes, que ele está trazendo a mensagem, e ele trouxe aí uma ferramenta nova hoje junto. É, que benção, né? Aonde estamos aí na fazendo a programação, né? Vamos estar... Entrou em contato conosco o irmão Eno e a irmã Maria, aí da cidade de Santo Augusto. Santo Augusto, temos vários irmãos aí sempre na companhia e na sintonia da programação. O irmão, ele quer ouvir o louvor 422 da nossa Harpa Cristã. Ele quer ouvir duas palavras, mas já tiremos umas aqui, uma aqui. Bem-aventurado aquele cuja transgressão é perdoada e cujo pecado é coberto. Vamos para outra palavra aqui para nosso irmão, aí da cidade de Santo Augusto. Minha alma se gloriará no Senhor, e os mansos o ouvirão e se alegrarão. E uma das duas palavras para o irmão. Que Deus abençoe nossos queridos amados irmãos. Eu também quero cumprimentar a irmã Edi, aí da cidade de Independência, né, programadora também da 91.3, com 3 horários de programação, né, que Deus continue abençoando a irmã, sempre divulgando também o nosso trabalho e nós sempre ouvindo a programação. A todos nossos queridos amados irmãos aí da cidade de Independência, onde temos vários colegas, vários amigos e irmãos, aí em toda a cidade de Independência, em todo o município, vamos dizer, porque tem lá na esquina Araújo, né, o pastor João Marçal, sua família, tem lá em Ponte Baixa, também nossos queridos amados irmãos ligadinho, tem o irmão Joel, a família, toda a família Lima, aí na cidade de Independência. Vou estar lendo os colaboradores do programa Encontro com Cristo, né, nossos missionários do ar, onde eles já sempre, já no começo do mês, onde eles já estão mandando uma oferta, né, não interessa o valor, mas as almas que nós estamos ganhando com esse programa, com certeza o Senhor vai se alegrando, e através dos nossos queridos amados irmãos que estão nos ajudando. Delícias da Cris, irmã Cristina Stasiak, irmã Terezinha Ribeiro, o irmão Natalino Ribeiro, temos uma oferta anônima, também temos uma oferta da irmã Iracema, também temos nosso colaborador, o Joel Camargo e família, o irmão Paulinho Stasiak, quem nos fala, a irmã Graziele e família aí da cidade de Bom Progresso, Joel Mota de Lima e família da cidade de Independência. Esses são os colaboradores do programa Encontro com Cristo, e aonde os irmãos querem mandar uma mensagem de texto, aí pedindo, né, mandar uma mensagem no WhatsApp. O telefone do programa Encontro com Cristo é 055-999-95-1760. Para os irmãos dizer como é que está saindo a programação, pedir seu louvor, pedir sua oração, que no final da programação nós vamos estar orando por todos os pedidos de orações e por toda a amada audiência, que Deus continue derramando as suas ricas bênçãos ao nosso povo. Também eu quero mandar uma saudação para nossos irmãos aí de Campo Novo, temos muitos irmãos aí em Campo Novo. Um abração aí para o pastor Ezequiel, né, também programador da 91.3, onde também divulga sempre o nosso trabalho. E eles, aí, o pastor Ezequiel e o pastor Nazir, também tem 4 horários, se não me falha a memória, aí junto a 91.3, né, né, da Igreja Primitiva, né. Então, nossos queridos amados irmãos, sempre divulgando o nosso trabalho, né? O irmão Nazir aí da cidade de São Martinho, né? O pastor Nazir e o pastor Ezequiel aí da cidade de Campo Novo. Também eu quero mandar um abraço para o pastor Cláudio aí da Igreja Caminho Novo, aí da cidade de São Martinho também, né? Sempre divulgando o nosso trabalho, convidando para os trabalhos, e aonde se é um ouvinte também do programa Encontro com Cristo. Que Deus continue derramando suas ricas bênçãos a todos, e vamos estar ouvindo o louvor 422 da nossa harpa.

Meus queridos e amados irmãos, obrigado, irmão Sadir Kumbauer, aí da cidade de São Nova Candelária. Falando em Nova Candelária, temos um grande culto de Santa Ceia, de celebração da Santa Ceia hoje à noite, às 19h30. Já estou convidando a todos, nossos queridos e amados irmãos, aí na congregação da Igreja Evangélica Assembleia de Deus, aí de Boa Vista do Buricá, né, que pertence ao nosso campo, aí é Nova Candelária, com o culto de celebração de Santa Ceia, onde vai ser distribuída a Santa Ceia para os irmãos. É o nosso amigo Sadir, aí faz parte aí da Igreja Evangélica Assembleia de Deus. Também quero cumprimentar o nosso pastor presidente, pastor Isaías Strass, irmã Lucimar, o quadro de obreiros, a diretoria da nossa igreja, né, que nós estamos no final de semana com Santa Ceia. Temos sábado pela manhã, sábado pela noite, nós temos na congregação de São José de Inhacorá e na Campina. E no domingo, nosso grande culto da família, o culto público e um culto de Santa Ceia, aí junto ao templo sede, cito na rua Presidente Getúlio Vargas, número 413, centro de Boa Vista, Buricá, onde nós vamos estar aí distribuindo também a Santa Ceia para nossos irmãos. Esse é o convite do programa Encontro com Cristo e da Igreja Evangélica Assembleia de Deus aqui de Boa Vista, Buricá. Também entrou em contato conosco, né, a irmã Mariela Alves, né, programadora aí da 91.3, onde está na audiência da programação. Ela é programadora, funcionária e mora aí no país vizinho. Que Deus continue abençoando ricamente, né, o trabalho que a irmã vem fazendo, toda a sua família, seus familiares, todos nós, queridos amados irmãos aí do país vizinho, que são muitos e muitos irmãos ligadinhos na programação, nossos amigos, conhecidos aí. E ela pede um louvor com a Mara Lima, o irmão Agostinho já está preparando, né, e também entrou em contato conosco, né, o irmão Sadir, pediu o link da rádio, passei para ele, eu acho que ele está nos escutando, se não tiver, ele, daqui a pouquinho, ele está ligadinho. Um abraço a todos nossos irmãos aí de Nova Candelária. Grande abraço a todos, né, da nossa grande região, nosso Rio Grande, amado, nosso país de Santa Catarina, nosso estado de Santa Catarina, estado do Paraná e o nosso país, o Brasil, né, que tem muitas localidades, muitos estados, os irmãos ligadinhos através dos aplicativos, das redes sociais e estão ouvindo a programação. Também a nossa grande região, aqui um abraço, né, o país do Uruguai, o país da Argentina, o país do Paraguai, com certeza tem muitos irmãos ligadinhos ouvindo a programação. E nós vamos em frente com o nosso programa, vamos estar ouvindo o louvor da Mara Lima e logo em seguida nós vamos estar atendendo o irmão Luiz, a irmã Inês aí de Santo Augusto, que os irmãos querem ouvir um louvor e estão de saída para o culto.

Ouvimos o louvor que a irmã Mariela Alves pediu, né? E ela colocou aqui que ela não perde a programação, né? E também ela manda um abraço para a irmã Cristina, né? Também será entregue o abraço. E também um abraço para a minha colega Thalia, que está no estúdio central, né? Um grande abraço para a irmã Thalia, né? Também sempre nos auxiliando e nos ajudando. Né, a irmã já quebrou o galho várias vezes que a gente não conseguiu fazer a programação. A irmã Thalia botou louvores, colocou pregações, e assim a gente vai fazendo a obra de Deus. Né? Às vezes a nossa internet não funciona, dá um problema no link, mas sempre tem, né, um irmão de Deus, uma irmã de Deus, que está aí prontinha para nos auxiliar. Também eu quero mandar um grande abraço para o irmão Francisco Louveira e família, né? Aí no país vizinho, né? O diretor da rádio, a irmã Liliane, a sua filha, os demais queridos, amados irmãos aí do país vizinho. Vamos estar ouvindo o louvor, então, aí 177, né? Com o irmão José e a irmã Luísa, aí da cidade de Santo Augusto, né? O irmão daqui a pouco está saindo para o culto, que Deus abençoe grandemente. Nossos irmãos, a irmã Marinês Steikman também, um grande abraço aí também aí no, na linha Bananeira, aí em Santo Augusto. São muitos irmãos aí na cidade de Santo Augusto, ligadinho na programação. Toda a grande região, né? Nós temos nossos irmãos aí em Redentora, né? A irmã que ligou esses dias, aí também Galpões, os nossos irmãos, né? A irmão Juliano e a irmã Marisa, aí na cidade de Pinheirinho do Vale, né? Sempre ligadinho também na programação, as nossas irmãs ali da cidade de Alegria, temos muitos irmãos, agora me fugiu o nome da irmã, mas daqui a pouco eu lembro, né? Tem vários irmãos e irmãs aí, sempre estão na sintonia. A irmã Diva, aí em Catuípe, a irmã Diva e família, né? Ouvindo também a programação, os irmãos de 3 de maio, e nós vamos dando sequência. Nós vamos estar ouvindo esse louvor, e daí o irmão Vanderlei vai estar cumprimentando a amada audiência, e aonde ele vai estar trazendo a mensagem que Deus já colocou no seu coração, para compartilhar com a amada audiência, e vai estar orando. E depois nós vamos dando sequência à programação, ele tem um compromisso depois, então... Nós estamos felizes com Jesus, amém? Pode passar, irmão.

Meus queridos e amados irmãos, agora nós vamos estar ouvindo a palavra de Deus. Né? O evangelista Vanderlei está com toda a liberdade para levar em frente essa palavra.

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1: 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Sabendo que Deus amou o mundo de tal maneira que deu seu único Filho para que todo aquele que nele crê não perecesse, mas tivesse a vida eterna. E por este Jesus, ao qual que se entregou na cruz do Calvário, é que nós estamos aqui. Agradecemos a Deus pela graça que foi alcançada em nossas vidas, porque através de Jesus nós encontramos a salvação da nossa alma. E Deus, na sua bendita e infinita misericórdia, alcançou para as nossas vidas, através de Jesus, seu Filho, na cruz do Calvário, a salvação da nossa alma e a remissão dos nossos pecados, que foram todos perdoados na cruz do Calvário. Quero agradecer a cada um que está na programação da rádio para ouvir mais uma vez a palavra do Senhor. Estamos entrando um pouquinho mais cedo hoje devido a um compromisso que temos de última hora, mas Deus é grande para se manifestar mais uma vez em nosso meio para falar em nossos corações a sua palavra. E não falaremos mais senão aquilo que o Espírito Santo de Deus colocar em nossos corações. Queridos, no livro de Deuteronômio, capítulo de número 28, versículo de número 6, diz: bendito serás ao entrares, e bendito serás ao saíres. Às vezes nós entramos em situações na nossa vida, ao qual nós muitas vezes olhamos e dizemos para nós mesmos: como eu fui parar aqui? Mas esse texto nos diz: bendito serás ao entrares e bendito serás ao saíres. Esse texto fala a respeito de uma bênção, de uma promessa de Deus para o povo de Israel, em termos de prosperidade, bênçãos. Isso é, a mão de Deus estendida sobre aqueles que são fiéis a Ele. É uma promessa de fidelidade, de amor, de compromisso de Deus para com o seu povo. E o que eu quero falar em poucas palavras nessa noite é que Deus, Ele nos dá o livre-arbítrio para nós escolher o que nós queremos fazer da nossa vida e quais decisões nós vamos tomar. E caiu no meu coração nesta tarde falar sobre dois conceitos que são de Deus a respeito da vontade diretiva e a permissiva de Deus, ao qual Deus tem para si exclusivamente a vontade diretiva. A vontade de Deus é a direção certa para nós, que Deus não abre mão. Mas a permissiva é aquela que Deus se permite deixar o homem se auto-permitir a tomar decisões. E essa permissão, essa vontade permissiva, ela está dentro deste conceito do livre-arbítrio que Deus deixou para nós. decisões que nós tomamos às vezes que parecem ser certas para o nosso caminho, para a nossa vida. E muitas vezes não é o que Deus quer e tem para nós. E eu louvo a Deus, porque Deus é grande, porque Deus ainda fala no meio do seu povo, porque Deus ainda faz resplandecer a sua luz no meio das trevas. O momento que às vezes nós estamos passando e vivendo na nossa vida não é o momento ao qual que Deus queria que nós estivéssemos passando, porque a decisão que nós tomamos não era a direção de Deus, mas Deus, na sua bendita e infinita misericórdia, Ele nos deixa permitir ou se auto-permitir tomar decisões. E nós vamos ver a luz da Bíblia Sagrada, no livro de Rute, que nós vamos ver uma história onde o povo de Israel estava passando e vivenciando uma grande crise, uma falta de alimento. A prosperidade não era tanta naquela época, mas Deus nunca iria abandonar o seu povo. Deus permite situações na nossa vida para provar a nossa fé. Deus permite coisas que nós às vezes nunca imaginamos passar, mas são permissões de Deus por consequência daquilo que nós tomamos, das decisões que nós tomamos. E muitas delas partem de nós. Aleluia! E nós vamos ver que a fome que havia se instalado ali em Israel, uma permissão de Deus para um trabalhar no meio do seu povo, mas Deus sempre estaria com o seu povo. Irmãos, na maior dificuldade da nossa vida que nós nos encontramos, Deus nunca vai nos deixar só. Deus nunca vai nos abandonar. Deus sempre vai ter, aleluia, um socorro para nós. Mas nós temos que prestar atenção aos e nossos ouvidos a Deus, para ouvir o que Deus tem para falar. Nós vamos ver que Elimeleque tomou a sua decisão, e Deus permitiu que ele tomasse essa decisão, por causa do livre-arbítrio que Deus tem determinado para nós. Muitas decisões nós podemos tomar, não era a decisão de Deus, e Deus não tinha um trabalhar na vida de Elimeleque, mas tinha um trabalhar na vida de Noemi. E nós vamos ver que a situação que havia se instalado na casa de Elimeleque envolvia todo o quadro da sua família, seus filhos, porque a necessidade havia entrado no seu lar, a falta de pão havia entrado no seu lar. Mas não era somente na sua casa, não era somente num lar, era no meio do povo de Deus. E Deus havia permitido esta situação. Deus sempre permite circunstâncias acontecerem em nossas vidas, para que nós voltamos a olhar para Deus com os olhares ao qual Ele sempre quis que nós olhássemos. Para nós sempre estarmos com o nosso coração voltado para Deus. Nós vamos ver que Elimeleque toma a decisão de sair de Israel, para ir para uma terra chamada Moab, saindo da presença de Deus, aonde Deus estava, onde a presença de Deus habitava. E muitas vezes nós tomamos decisões e deixamos a casa do Senhor, e deixamos a presença do Senhor, e vamos para lugares aonde achamos que Deus possa estar. Mas nós vamos ver que ali aonde Elimeleque estava, ele estava no meio de um povo pagão, idólatra, mas o que falou mais alto foi o seu estômago. O que falou mais alto foi a situação, a circunstância do seu ego, do seu orgulho, de não querer padecer e de não querer morrer na situação ao qual ele se encontrava, com toda a sua casa, com todo o seu lar, com toda a sua família. Às vezes nós não queremos passar por dificuldades, porque nós achamos que nós não precisamos passar por isso, porque Deus tem algo maior para nós. Nós não queremos viver a prova, nós não queremos passar pela circunstância da promessa, nós não queremos passar pela provação de Deus. Deus estava provando o seu povo, Deus estava provando a vida, não só de Elimeleque, mas de Noemi também. E nós muitas vezes nos deixamos levar pelas nossas próprias palavras, pelas circunstâncias do nosso próprio orgulho, e de não querer padecer, e de não querer morrer na circunstância ao qual nós estamos. Nós vamos ver que Deus tinha um trabalhar na vida de Noemi. E nós vamos ver que Noemi, ela abre de um princípio, ela abre mão de um princípio. Ela abre de um princípio da obediência de Deus, para cumprir um princípio ao qual ela acreditava que naquele momento, naquela hora, naquele exato momento, era um princípio que ela deveria de cumprir, que era de não desonrar o seu marido, de ser fiel a ele. Porque seu marido diz: eu não vou morrer aqui, nós não vamos morrer aqui, vamos para Malom, vamos pegar Malom, Quilion e vamos para Moabe, porque nós não precisamos passar necessidade e fome. Ele decidiu sair do lugar onde ele estava. E Noemi cumpre o princípio bíblico que Deus diz que a mulher tem que honrar o seu marido e respeitar o seu marido, e também as decisões ao qual ele tomava. E este momento não era o momento ao qual Deus queria que ela respeitasse esse princípio, mas que ela respeitasse um princípio que ia além daquilo que ela achava que naquele momento era o ideal. Às vezes nós achamos que cumprir um princípio de uma obediência, aleluia, na nossa vida circular, é mais importante do que cumprir um princípio da obediência de Deus para com as nossas vidas. E ela abriu mão, aleluia, de um princípio para cumprir o princípio do seu marido, ao qual dá obediência a ele. Porque ela disse: eu não vou contra o meu marido e não vou desrespeitá-lo. Eu, quem sabe, ela possa ter pensado no seu coração: eu não vou obedecer tal princípio, mas eu não também vou deixar que este princípio, ao qual está sobre os meus ombros, e esta responsabilidade não vai cair sobre mim, porque eu não estou desobedecendo o princípio. Eu estou obedecendo um princípio ao qual Deus determinou. E ela, né, nesse sistema de achar que ela estaria obedecendo um princípio, ela quebra o outro, que é o princípio da obediência de Deus, de passar pela prova, de passar pela situação. Ela poderia muito bem dizer: não, nós não vamos ir para lugar nenhum, Deus está conosco, Deus está com o seu povo, Deus não vai deixar perecer, e se é para nós perecer neste lugar, Deus vai estar conosco, se é para nós passar por dificuldade, Deus vai estar conosco, porque o momento da provisão vai acontecer, e vai chegar o momento em que tudo isto vai passar. Isso somente é uma prova ao qual nós estamos passando. E não é só nós, meu querido esposo, não é só nós que vamos passar, meus filhos, mas é todo o povo de Israel, porque há uma promessa de Deus. Ela obedece o princípio da obediência para com seu marido, para poder estar indo com seu esposo para Malom, para que eles não morressem fisicamente, aleluia, e passando por fome e necessidade. Mas quando ela abre mão desse princípio, ela está dizendo, aleluia, para si mesmo, que ela prefere morrer espiritualmente. É melhor nós passarmos pela necessidade da provação divina, aleluia, enfrentando no nosso físico, quem sabe a nossa maior dor que nós possamos passar ou enfrentar, do que nós vivenciar um momento de sequidão, Porque no momento de sequidão espiritual nós podemos ter perdas imensuráveis, incalculáveis, que nós jamais podemos calcular para, e vamos alcançar. Oh Senhor Jesus, Deus está falando nessa noite através da sua palavra, que existem decisões na nossa vida que às vezes nós tomamos precipitadamente. Aleluia, existe princípio que nós quebramos e princípio que nós não quebramos. Princípios que nós achamos que naquele momento são o certo. E que naquele momento, naquela hora é o melhor a se fazer. Aleluia, mas nós temos uma palavra nessa noite de Deus vindo para os nossos corações. De que nós temos que obedecer aquilo que Deus tem determinado para a nossa vida. Deus disse que no mundo tereis aflições, mas tende bom ânimo, porque eu venci o mundo, vós vencereis também. Aleluia, louvado seja o nome do Senhor. Deus está falando nessa noite com os nossos corações. Deus está abrindo os nossos corações, os nossos pensamentos, para receber a sua palavra. Às vezes nós temos no nosso coração que nós estamos ouvindo a voz de Deus, e que Deus está nos mandando para tal lugar, e nós vemos as coisas humanamente, e pensamos assim: Deus nos deu este poder, esta autoridade, esse discernimento, Deus nos concedeu esse discernimento, e nós estamos discernindo, na verdade, é por conta própria. Aleluia! Esta é a vontade permissiva de nós, a vontade permissiva de Deus e a vontade diretiva de Deus. Às vezes Deus abre mão da vontade diretiva para que a vontade permissiva dele, Deus, aconteça na nossa vida. Deus só tem uma vontade, Deus só tem uma direção, e a direção de Deus é a vontade diretiva, aquela que ele determinou. Tem determinado para a nossa vida, mas Deus às vezes abre mão também da vontade permissiva dele, para permitir que nós ousamos pensar que podemos tomar decisões, que Deus vai estar conosco. Essa vontade permissiva de Deus para conosco, Deus permite que nós nos auto-permitimos tomar decisões, porque ele nos deixou o livre-arbítrio de escolha. Às vezes Deus não quer que tomamos essa decisão. Eu creio que Deus está falando nessa noite com pessoas que estão querendo tomar decisões que estão ao seu alcance, ou que estão pensando em querer tomar decisões, que essa é a direção de Deus para tal momento, para tal circunstância. Eu não sei qual é a decisão que tu estás querendo tomar. Eu não sei se tu estás querendo tomar a decisão, quem sabe, de tirar a sua própria vida, quem sabe de abandonar tudo, de largar tudo, aleluia, de abandonar os caminhos do Senhor, quem sabe de seguir outro ministério, outra chamada, achando que você não está preparado para este lugar, porque você não está prestando atenção que Deus está querendo trabalhar na tua vida. Deus tem um ministério, Deus tem uma chamada, Deus tem algo para realizar, mas você jamais chegará aonde você quiser se você não passar pelo processo ao qual você precisa passar. Você jamais chegará onde Deus quer te levar se você abrir mão do princípio ao qual Deus tem determinado para a tua vida, que é obedecer à voz de Deus. Aleluia, eu já posso sentir a presença de Deus aqui nessa noite, falando com alguém nessa noite. Aleluia, louvado seja o nome do Senhor. Nós não sabemos falar muitas palavras, nós não somos de uma boa eloquência, nós não temos uma boa oratória, mas o que nós sabemos fazer é colocar a nossa vida na direção de Deus no momento em que Deus precisa, para que ele possa usar para falar com o seu povo, com a sua igreja. Nós não precisamos falar bonito, nós não precisamos, aleluia,
0: de muitas coisas para nos aparecer. Quem sabe você está querendo, aleluia, novos ares, novas oportunidades para você crescer, para você ser visto, mas Deus às vezes nos esconde no secreto, porque Deus precisa trabalhar com nós. Tem orgulhos que Deus precisa trabalhar em nossos corações, tem ego que Deus precisa trabalhar nas nossas vidas, tem soberba que Deus tem que arrancar de nós, porque nós não queremos passar pela dificuldade, nós não queremos passar pela aprovação, nós não queremos passar pela luta, porque vivenciar uma luta, uma aprovação, uma luta, uma guerra é muito difícil. Mas nós temos é que colocar a nossa vida na presença do Senhor, porque só o Senhor, aleluia, vai andar conosco. Deus jamais vai nos livrar das lutas e das provações, mas Ele vai estar conosco nelas, e Ele vai providenciar ou providenciar para nós, aleluia, um socorro bem presente no dia da nossa angústia, no dia da tua enfermidade, aleluia. Muitas vezes tomemos decisões ao qual achamos que são corretas, e quando vêm as enfermidades, quando vêm as adversidades, nós pensamos muito o que, que está acontecendo, por que, que eu estou passando por isto, por que, que eu estou enfrentando esta dificuldade. Deus começa nessa noite a trazer à tua memória pensamentos, aleluia, que tu tem tomado e decisões que tu tem tomado há tempos atrás, há dias atrás, há meses atrás, há anos atrás, que está fazendo você refletir nessa noite a decisão que tu tomaste. Mas nesta noite Deus quer te levar de volta para o lugar da onde você saiu, porque Deus está dizendo que Ele sempre esteve com você, que Ele nunca te abandonou, que Ele estava contigo naquele dia, naquela hora e naquele momento, mas você pensou que aquela hora e aquele momento e a decisão que tu tomaste naquele dia era a correta. Mas Deus está dizendo para você que Ele está novamente abrindo esta porta para que você retorne, aleluia, porque é lá que Deus vai abençoar a tua vida, é lá que Deus vai te prosperar. Às vezes você tem abandonado os caminhos do Senhor, quem sabe tu tem abandonado o teu lar, a tua casa, tu tem abandonado o teu ministério, tu tem abandonado a tua igreja, tu tem abandonado propósitos e princípios, e tem crido que propósitos e princípios e as portas que se abriram eram de Deus para a tua vida. Não, não era. Mas Deus também permite você se auto-permitir em querer sair, porque Deus permite às vezes o vazio no nosso coração entrar, para Ele mostrar que Ele é Deus na nossa vida. Aleluia, que nós não somos nada e que nós somos dependentes dEle. Você é dependente do Senhor. E você nessa noite, aleluia, pode bradar com alta voz do seu coração e da sua alma e confessar a Cristo, aleluia, e o teu arrependimento, e Deus, aleluia, atenderá você. Eu quero orar com você nessa noite, aleluia, louvado seja o nome do Senhor. Querido Deus e eterno Pai, o Senhor visitou nessa noite mais uma vez a tua igreja, o Senhor visitou mais uma vez o teu povo, o Senhor visitou mais uma vez pessoas, ó Pai, através desta programação, Senhor, o Senhor tens aberto portas, Senhor. E a tua palavra, Senhor Jesus querido, está sendo pregada. Jesus, tu tens falado através do teu Espírito Santo, Pai. Que portas novamente o Senhor está abrindo, Senhor. Que pessoas o Senhor está trazendo ou levando de volta dos lugares para onde eles, quais eles têm saído, Senhor. E nesta noite, ó Pai, nós oremos, Senhor, para que o Senhor, ó Pai, peleje por eles, para que o Senhor vá com eles, Senhor, para que o Senhor os dirija, Senhor, e que nesta noite o Senhor confirma em seus corações, em sonhos, aquilo que tu tens falado através da tua palavra, Senhor, porque o Senhor zela e vela pela sua palavra. Querido Deus e Pai, abençoa teu povo, Abençoa cada irmão, cada irmã, Senhor, as necessidades do Teu povo, Senhor. Pai, perdoa os Teus filhos que tomaram tais decisões. Tenha misericórdia do Teu povo, Pai, como Tu tens misericórdia, ó Pai, em abundância para dar. Nada está perdido, Senhor. Se esta pessoa está dizendo que está tudo perdido e que não tem mais volta, o Senhor, ó Pai, nesta noite vai mostrar, ó Pai, que Tu és Deus grande e poderoso na vida dela. E o Senhor vai abrir a porta que ela jamais pensou que se abriria. Aleluia, novamente, porque o Senhor é Deus de promessa. Aleluia, louvado seja o nome do Senhor. Abençoa, Jesus querido, a cada irmão. Abençoa cada irmã, abençoa cada jovem, abençoa cada criança, cada adolescente, cada contribuinte, Senhor, que contribui para que esta obra aconteça, em nome de Jesus, ó Pai, e continua conosco, em nome de Jesus, amém, amém, amém.
2: Obrigado, irmão Vanderlei, por essa bela palavra, né, que o irmão trouxe, e vem em direção aos corações dos nossos queridos, amados ouvintes, que estão aí do outro lado. Obrigado, que Deus continue te abençoando, irmão Vanderlei, em nome de Jesus. Amém?
1: Aleluia. Glórias a Deus. Queridos, Deus tem falado nessa noite, através dessa palavra. Quem sabe, às vezes, você espera que nós tenhamos uma boa oratória. Às vezes, nós esperamos muito de pessoas em nossas igrejas, em nossos locais de congregação. Esperamos muito de que pessoas venham para falar conosco. Mas Deus conhece os nossos corações, Deus conhece o teu coração. Deus conhece o que tu tens passado até aqui. Decisões, às vezes precipitadas, nos levam, aleluia, para determinados lugares. Eu sinto a presença de Deus aqui nessa noite, aleluia. Porque Deus é grande, Deus tem compromisso, aleluia, com a sua obra e com aqueles que Ele tem chamado, aleluia. Aleluia, louvado seja o nome do Senhor, está muito forte no meu coração, que Deus, aleluia, está falando com alguém aqui nesta noite, aleluia, e Deus tem falado. Eu agradeço ao irmão Paulinho pela oportunidade mais uma vez, que Deus possa, aleluia, te abençoar, eu venho estar contigo nesta caminhada. Nada está perdido, meu irmão. Nada está perdido, minha irmã. Deus está contigo. Deus nunca te abandonou. E as decisões que nós tomamos, aleluia, na nossa vida, às vezes Deus também permite que nós assim fizemos. Mas nesta noite, Deus trouxe essa palavra ao meu coração. Aleluia. Para mais uma vez louvar e engrandecer o seu santo e poderoso nome. Nós somos assim, nós não somos de muita eloquência. Nossa natureza é alemã. Nós somos alemão, falamos tudo atrapalhado. E às vezes nós nos atrapalhamos quando vamos falar. Mas Deus, Ele sempre vai falando através do seu Espírito Santo, vai nos corrigindo e nós vamos seguindo. Nós não podemos deixar de pregar a palavra de Deus e de ministrar a santa e bendita palavra. Muito obrigado por todos aqueles que estiveram nessa noite e emprestaram uma vez mais os seus ouvidos para ouvir não só os louvores, mas a palavra do Senhor. Em nome de Jesus. Amém.
2: Isso, irmão Vanderlei. Agradecemos por estar junto conosco, né, e já deixamos o convite para a próxima sexta-feira, assim, se Deus quiser. Né. Também os nossos queridos amados irmãos aí do país vizinho, paz do Senhor. Né, estamos escutando seu programa, somos de Andresito, né? O irmão Pablo Melo, que Deus abençoe o irmão Pablo Melo, aí de Andresito, aí no país vizinho, né? Glória a Deus, abençoe esse lindo programa na rádio. Deus é fiel, bom demais, amém. É também o irmão Sadir, né? Também que Deus abençoe esse lindo programa, que Deus continue derramando essas ricas bênçãos, nossos queridos amados irmãos, que estão aí do outro lado nos ajudando a fazer a programação. Também a irmã Alda aí da cidade de Santa Catarina, né, ouvindo o programa Encontro com Cristo e ligadinho aí também junto a 91.3 e o programa Encontro com Cristo. Também o irmão Pedro Silva aí de Nonoai, também sempre ligadinho. Hoje ele botou um joinha que está ligado na programação. Que Deus abençoe nossos irmãos. O irmão Egon e família, irmão Egon e Koff e família aí da cidade de Humaitá, ligadinho na programação. Um abraço, irmão Egon, Deus te abençoe. É, sempre ligado na programação. Meu companheiro aí, amigo de longa data, irmão da igreja, né, também aí em Santa Catarina, em Chapecó, o irmão Roberto, a irmã Nadir e demais familiares ouvindo também o programa Encontro com Cristo, aonde que colocou um joinha hoje de manhã, que está sintonizado na programação. Os irmãos aí de Novo Machado, os irmãos aí de Dr. Maurício Cardoso, Tucunduva, Tuparandi, ligadinhos na programação. E nós ficamos felizes que os irmãos estão aí participando. Irmão Agostinho pode estar passando o louvor e nós vamos estar preparando, que o irmão Natalino vai cantar um louvor para nós. Hoje ele não está muito bom da garganta, mas ele vai deixar um louvor e a sua saudação daqui a pouquinho aí para a amada audiência. Amém? Né?

Ouvimos esse lindo louvor com Tommy D'Amito, né, junto aí ao programa Encontro com Cristo. Agora nós vamos estar passando por Irmão Natalino, onde vai estar cantando um louvor e vai estar solando um louvor. Né, não está muito bom da garganta, mas ele está aí prontinho para fazer a obra do Senhor.

Muito bem, meus irmãos, eu quero nessa tarde cumprimentar a todos, os radiovintes que estão na sintonia desse programa, com a paz do nosso Senhor Jesus. É meu motivo de alegria ter mais esse privilégio de estar aqui juntamente com os irmãos, para junto nós glorificar o nome do Senhor Jesus, juntamente com o irmão Paulinho, o irmão Agostinho, que está trabalhando na técnica, manunciando ali o computador. Aí também está aqui na cozinha, está minha filha Cristina, minha neta Paola, e também a minha esposa está junto ali também. Ela não vier aqui deixar uma saudação, que estou trabalhando ali na padaria do Julinho. E eu me alegro de estar aqui mais uma vez. Não está muito bom da garganta, mas a gente tem que se esforçar. O inimigo não quer que nós adoremos o nome do Senhor, porque o louvor é o que mais incomoda ele. Né? Mas estou aqui alegre e feliz. Quero louvar o Senhor com um louvor. É uma letra que eu estava esse dia procurando nos cadernos. E eu trabalhei em Bento Gonçalves, um ano e pouco. E lá nós, juntamente com os irmãos, Deus me deu essa letra, que eu trabalhava numa sociedade do governo lá, de entidade de lazer e jogos, hospitais e dentistas. E ali a gente via muitas pessoas, né? Muitas pessoas perdidas no vício, né? Então Deus foi me dando essa letra, né? Aos pouquinhos, e nós fomos montando eu e mais um irmão dele. E quero ver se eu posso louvar o Senhor com essa letra.

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1: Estamos agora com 19 horas e 24 minutos e o programa Encontro com Cristo junto a 91.3. E nós vamos dando sequência ao nosso programa, em nome de Jesus.

Muito bem, meus irmãos, agora eu quero só fazer um solo do hino da arte. Sossegai, eu não lembro o nome,

Tivemos a participação do irmão Natalino, um dos colaboradores do programa Encontro com Cristo. Estamos felizes por esse momento que ele está aí nos ajudando. E nós vamos estar ouvindo, então, o louvor que a irmã Alda pediu, 15 da nossa harpa cristã.

0: Estamos com o programa Encontro com Cristo, junto a 91.3 Rádio Renascer. Né? O irmão Natalino vai estar aí solando mais um louvor. Aí.
1: Muito bem, irmão Paulinho. Também quero mandar um abraço lá para São Miguel, Nova Candelária. Um amigo que nós encontramos ontem ali na casa do irmão Roque Cetim. E, se eu não me engano, o nome dele é Ísio, e deve descer, como é que eu vou dizer, ele diz que escuta sempre a programação da Rádio Renascer. Então vai meu abraço para ele, para toda a sua família, também lá para a irmã Florinda, para todo aquele pessoal lá da Campina que estão sintonizados nesse programa. Também para o Sr. Maio, lá para os familiares lá do Sr. Maio, meu abraço para ele. E estarei adorando o nome do Senhor, o louvor que traz o título, prossiga.

aí o irmão Sérgio, aí na cidade de Três Passos, aí os irmãos de Planalto, sempre ligadinho, Miraguaí, né, Redentora, Tenente Portela, nossos irmãos aí de Criciumal, né, a irmã Genês, Conrad, né, o missionário, nós encontramos ele aí na cidade de 3 de Maio, né, onde ele convidou nós para ir aí no culto aí em Criciumal. Né. Que Deus abençoe nossos queridos amados irmãos. Né, a gente sai num lugar ou outro e sempre encontra um irmão de igreja, né? Né, os irmãos ali de Criciumal, né, tem a irmã Genessa, a irmã Dionéia, sempre ligadinha, a irmã Beloni Dresch, né, o irmão Lírio, Paz e assim por diante, né, o pastor aí da igreja, um grande abraço a todos nós queridos amados irmãos, né, sempre unidos junto nesse trabalho aí para nós estar levando a mensagem de Deus a todos os rincões da terra, né, e de pregar o meu evangelho a toda a criatura até os confins da terra, né. O irmão Nésio aí da cidade de Três Passos, sempre ouvindo o programa, né, e também sempre estamos aí dialogando, conversando um com o outro, né, os nossos irmãos aí de Giruá, Santa Rosa, o irmão Orlando da Cruz, né, o neto do meus, da minhas, o avô das minhas netas, né. Um abraço aí para Abigail, para o Luan, né, que estão aí em Santa Rosa, né, ouvindo também o programa Encontro com Cristo. Que Deus abençoe, né, a família Cruz, né, os demais queridos amados irmãos aí de Santa Rosa. Tem vários irmãos sempre ligadinhos na programação. O irmão Jair aí na cidade de Santo Cristo. Também os irmãos aí de Cerro Largo, né, os irmãos aí de São Luís Gonzaga, da família Padilha, né, o irmão Cassiano aí da cidade de São Borja, o irmão Caleb, né, o irmão Jair Teixeira e os familiares aí na cidade de Itaqui, né, o irmão também aí na cidade do Alegrete, né, o irmão Gomes, um grande abraço, né, certamente estão ligadinhos aí em Joia, né, o irmão Jonas, um grande abraço, ele e família também, sempre são ouvintes da 91.13, e quando podem estão ouvindo o programa Encontro com Cristo. Que Deus abençoe grandemente, né, nosso companheiro, onde trabalhamos junto aí, pintando a nossa congregação de Nova Candelária, né, um grande companheiro, um grande amigo aí na obra de Deus, né, que Deus continue abençoando nossos irmãos. O pastor Getúlio aí na cidade de Panambi, temos muitos irmãos em Panambi, também ouvindo o programa e participando sempre junto aí na 91.3, Rádio Renascer, aí em Bernardo Birigote, né, o pastor Jorge e família, né, um Jorge Ferreira, né, seus filhos, seus genros, nora, né, e sempre também na companhia, aí em dois irmãos, o irmão Luiz Pes e família, né, e assim por diante, vem nossos irmãos aí de São Vicente, né, que participam de vez em quando, os irmãos de Poçadas, irmão de Buenos Aires, né, os irmãos aí de Eu Soberbo, né, um grande abraço para o irmão João, a irmã Marisa, certamente estão ligadinhos na programação, né, também tem o irmão Padilha aí na cidade de Eu Soberbo, que Deus continue abençoando nossos irmãos. O irmão vai estar passando, né, o louvor que foi pedido na semana passada, consertando o altar com Jair Pires. Pode passar para nós, irmão.

0: Ouvimos mais esse lindo louvor consertando o altar, né, com o saudoso Jair Pires, né? Vamos ouvir mais um solo com o irmão Natalino e daí nós vamos estar passando mais uns louvores e vamos estar aí indo para a finaleira do nosso programa.
1: Muito bem, meus irmãos, eu quero adorar o senhor com mais um louvor. Também quero mandar um abraço lá pro pessoal da Lista Alta, né? Lá pra família Escandiel. Estava falando com o Agostinho agora. O pessoal escuta a rádio do nosso senhor naquela localidade lá, a Lista Alta. Aí meu abraço para toda a família Escandiel, né? E também para a família do pastor Ramon Alves. Um abraço para todos os pessoal. O louvor é bem antigo. Eu cantava muito lá naquela congregação da Argentina. Crente 24 horas.

Estamos com o programa Encontro com Cristo. Agora são 19 horas e 49 minutos. Eu quero agradecer a amada audiência, a paz do nosso Senhor Jesus Cristo. E quero dizer para os irmãos, não desligue seu rádio. Logo após o nosso programa, vem mais programadores. E a 91.3, o ponto da bênção, é 24 horas no ar. Então não percam, não desligue o seu rádio. Né? Sempre vai ter louvores, vai ter pregação, vai ter mensagem. E nós vamos dando sequência, né, à programação. E na próxima sexta-feira vamos estar com o mesmo programa, no mesmo horário e na mesma emissora, em nome de Jesus. Né? Vamos estar ouvindo mais um louvor que ficou da semana passada com, né, com Gisele e Cristina. Quero adorá-lo. É, então, nós estamos aí felizes com a amada audiência. Amém? Né?

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Muito bem, nessa noite, quando são agora 20 horas em ponto, cumprimentamos a todos os nossos queridos e amados ouvintes, aos irmãos que estão na sintonia da FM Renascer 91.3, no horário da programação Missão Final, que vai ao ar todas as sexta-feira, das 20 às 21 horas, desde a cidade de Três Passos. Na responsabilidade do pastor presidente do campo eclesiástico de Três Passos, pastor presidente e pastor Natanael Rodrigues de Almeida, cumprimentamos ao nosso pastor também, a sua muito digna esposa, irmã Antoninha de Almeida, e assim cumprimentamos a todos os nossos ouvintes, nossos amigos, vizinhos, irmãos e também os irmãos internautas que nos acompanham através das plataformas digitais. Programação Missão Final está no ar. Sexta-feira, 4 de setembro de 2026, 20 horas, 2 minutos. Quem tem o prazer de vos cumprimentar, toda uma audiência, irmão João Tafar Barbosa, na paz do Senhor Jesus. A partir de agora, te faço a companhia até as 21 horas com muito louvor, também informação da obra do Senhor nos próximos dias, no final de semana que vamos ter aqui no nosso templo sede da Igreja Evangélica Assembleia de Deus de Três Passos, que está localizado na Rua Vital Brasil 560, em diagonal com a Pai. A partir de agora, nosso telefone já está liberado para você confirmar a sua audiência através da mensagem de áudio, mensagem de texto ou também ligação. Você pode ligar para nós, participar da programação, nos ajudar a levar essa programação uma oportunidade mais no ar. Nosso telefone que está liberado aqui nos estúdios, 0-55-991-76-3069, disponível para os irmãos confirmar a sua audiência através da programação Missão Final, que está sendo transmitida diretamente dos estúdios de Três Passos em cadeia com a FM Renascer 91.3 de Eu Soberbo, Misiones, Argentina.

Canção e louvor, tua presença de fundo musical nessa noite de sexta-feira, 20h04. Queremos cumprimentar também nossos irmãos programadores, nossos amigos, ouvintes, aqueles irmãos que estão no seu trabalho, estão no seu lar, estão nos levando de carona. Deus abençoe grandemente a vida de cada um de vocês. Vamos aqui, já está preparando um maravilhoso louvor para o leve espiritual de todos os nossos queridos e amados ouvintes. Enquanto isso, os irmãos podem estar se comunicando conosco. Na sequência também vamos estar passando nossos avisos, nossos comunicados que vamos ter aí no final de semana, também na próxima semana. Deus abençoe a todos em nome de Jesus. Vamos aqui, vai cantar para nós o primeiro louvor, História de um Fazendeiro. E na sequência canta também Pássaro Ferido. E nós retornamos após esses dois louvores com a programação Missão Final desta sexta-feira, 4 de setembro de 2026.

0: Maravilhoso louvor, escutamos aí, que Deus abençoe nossos irmãos que estão na sintonia da programação Missão Final através da FM Renascer 91.3, e estamos ao vivo desde os estúdios de Três Passos para uma oportunidade mais de estar comunicando com todos os nossos amigos, nossos ouvintes, nossos irmãos internautas que nos acompanham através das plataformas digitais, também os nossos irmãos que estão aí através da nossa live no Facebook. Você pode estar deixando sua participação, pedido de louvor, de oração, e com certeza nós vamos estar atendendo a sua solicitação também nesta noite.
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0: Queremos aqui já estar deixando uma saudação especial à nossa irmã Tereza, que sempre está participando juntamente conosco. Ela coloca: paz do Senhor Jesus Cristo, estou assistindo esse programa e é uma bênção. Deus abençoe a irmã Tereza e também toda a sua família. Nossa oração especial para teu elevo espiritual.
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0: Temos também aqui a irmã Rosana Santos, ela nos coloca: paz, irmãos, Deus abençoe a irmã Rosana também e sua família. Aos nossos irmãos internautas que estão se comunicando através da plataforma digital, aí através do Facebook, estão acompanhando ao vivo então o nosso programa e também participando juntamente conosco. Na sequência, os próximos louvor vai para o elevo espiritual de todos os nossos irmãos que estão sintonizados conosco no programa Missão Final dessa sexta-feira. Nosso telefone liberado aqui nos estúdios para você confirmar a sua audiência: 0 operadora 55 991 76 3069.

0: Maravilhoso louvor, é a tua presença, canção e louvor nessa noite. Temos de fundo musical aí da nossa programação nessa sexta-feira, quando são agora 20 horas 14 minutinhos. Deus abençoe grandemente a vida de cada um de vocês que estão sintonizados conosco. Queremos aqui já estar passando nossos avisos, na sequência vamos com mais louvor na próxima terça-feira, então. Nós teremos aqui no nosso templo sede, localizado na Rua Vital Brasil, 560 em diagonal com a PAI, teremos o nosso culto de Santa Ceia. Pastor Presidente, Pastor Natanael Rodrigues de Almeida, convoca a todo o campo eclesiástico, os irmãos membros da nossa igreja, para estarmos reunidos, então, aqui, somente na igreja sede, né, vai ser servido, então, na próxima terça-feira, a partir das 19 horas, teremos o nosso grande culto de Santa Ceia do Senhor.
1: Só com ela, Deus.
0: Pastor Natanael convoca então a todos os responsáveis, pastores dos setores, também nossos atores abençoados aqui de Três Passos, setor do bairro Pindorama, Frei Olímpio, Padre Gonzalez, bairro Operário, também aí de Bela Vista. Deus abençoe nossos queridos irmãos que estão à frente desses trabalhos. Então, convocamos a todos aí na pessoa do pastor presidente, pastor Natanael Rodrigues de Almeida, para a próxima terça-feira, dia 8 de setembro, aí, a partir das 19 horas, teremos o nosso culto de Santa Ceia aqui na Igreja Assembleia de Deus, no templo sede em Três Passos. Também, pastor presidente, juntamente com o pastor Daniel Silva, eles convocam e convidam a todos os nossos irmãos para participar, os irmãos que queiram assistir, então, o desfile aí na segunda-feira, a partir das 8 horas da manhã, vai dar início então ao desfile cívico aqui na cidade de Três Passos, né, do dia 7 de setembro. E a orquestra aí aqui do Templo Sede, né, a nossa orquestra Louvor Celeste, né, a Acorde Celeste vai estar apresentando, então vai estar desfilando. E o pastor Daniel Silva, juntamente com sua esposa, a irmã Andriele, também os demais componentes da orquestra, então, convidam, né, os irmãos que queiram participar, prestigiar esse momento aí da nossa orquestra, que vai estar desfilando, apresentando aí pela primeira vez aí, aqui na cidade de Três Passos. Vocês são todos convidados, então, para participar, leve sua cadeira, seu chimarrão, venha participar juntamente conosco e nos ajudar, né, vamos estar aí, juntamente com, então, a orquestra aqui da Igreja Evangélica Assembleia de Deus de Três Passos, na presidência do pastor Natanael Rodrigues de Almeida, e aí o nosso líder, né, pastor Daniel Silva, que é o maestro, então, aí, né, que está à frente dessa orquestra maravilhosa, que está aí trabalhando, louvando para engrandecer ao nome do Senhor, que merece toda a honra e toda a glória. E no dia 7, então, a partir das 8 horas da manhã, na próxima segunda-feira, vamos ter o desfile aqui na cidade de Três Passos, e a nossa orquestra, então, vai estar se apresentando também, desfilando, e nós queremos convidar a todos os nossos irmãos, né, amigos, vizinhos, para participar e estar juntamente conosco nesse momento aí. Que Deus abençoe a todos, e nós vamos aqui de mais louvores, né, na sequência vamos de novo aí está passando, né, mais louvores, passando também os comunicados, passando nossos avisos, e os irmãos podem ligar para nós, né, participar, nos ajudar a levar essa programação no ar. Vamos aí até as 21 horas com esse programa Missão Final, né, que Deus abençoe, então, os nossos queridos e amados irmãos. Vamos aqui, vai cantar para nós Daniel e Samuel, Carpinteiro Pregador, esse maravilhoso louvor, que Deus abençoe a todos, e na sequência também canta Fernandinho, Não Há Outro Como Tu. Vamos então, esses dois louvores aí, na sequência retornamos com a programação Missão Final.

Maravilhoso louvor aí, escutamos com Daniel e Samuel, com Cristo é vencer ou vencer, que Deus abençoe nossos irmãos que estão aí na sintonia juntamente conosco da programação, nessa noite, quando são agora 20 horas e 30 minutos, você está na sintonia da FM Renascer 91.3, transmitindo desde Eu Soberbo, Missões Argentina, e no horário da programação, missão final aí na responsabilidade do pastor presidente aqui da Igreja Evangélica Assembleia de Deus e Três Passos, pastor Natanael Rodrigues de Almeida. Maravilhoso louvores, estamos aí selecionando para nossos queridos e amados irmãos que estão na sintonia, também aqueles irmãos que estão nos acompanhando através da live no Facebook.

É isso aí, nada que pode só se comparar com a tua presença, canção e louvor, maravilhoso louvor aí de fundo musical aos nossos irmãos que estão aí sintonizados juntamente, participando aqui do programa. É tua presença. Lembrando nossos irmãos aí que todas as quartas e sábados nós temos culto nos nossos setores aqui de Três Passos, né? Deus abençoe os nossos demais setores aí do bairro Pindorama, bairro Frei Olímpio, Padre Gonzalez, também setor de Bela Vista e setor aí do bairro Operário. Deus abençoe então todas as quartas e sábado na Pindorama, Frei Olímpio e na Operária e no Padre Gonzalez, então, todas as quartas e sábado às 19h30, grande culto aí com os seus responsáveis, também os irmãos que fazem parte desse setor. Lembrando que somente aí no setor de Bela Vista é na sexta-feira, né? Que Deus abençoe então os nossos irmãos. Quarta e sexta-feira, né? Os irmãos estão reunidos aí então em Bela Vista, juntamente com o irmão Almeri, irmã Irene. Deus abençoe o irmão Almeri, irmã Irene, também toda a sua família, os demais companheiros, nossos irmãos que fazem parte então desse setor aí de Bela Vista. Lembrando então a todos os nossos irmãos que dia 8, próxima terça-feira, a partir das 19 horas, teremos o culto de Santa Ceia aqui na Igreja Sede, que está localizado na Rua Vital Brasil, 560 diagonal com a Pai. E o pastor presidente, pastor Natanael, ele convoca todos os irmãos que estão em comunhão com a igreja para participar, pois será somente repartir a Santa Ceia aqui na Igreja Sede para todos os nossos irmãos aqui do Templo Sede e também nas demais congregações dos setores. Se tu não fores comigo, a me acompanhar. Às 19 horas, então, daremos início aí, já estaremos iniciando o nosso culto de Santa Ceia, mas aqueles irmãos aí, como de costume, tem muitos irmãos que trabalham, né, motivo do seu trabalho para um pouco mais tarde, não tem problema, né? Como o pastor diz sempre, os irmãos venham igual, né? Não deixe de participar por motivo de chegar atrasado, mas não deixe de vir estar aí no culto de Santa Ceia, então, na próxima terça-feira, dia 8 de setembro, a partir das 19 horas.

Muito bem, vamos aqui, já está sintonizado, escutando mais um maravilhoso louvor aí que vai cantar para nós, do Univoz, o louvor, o Martírio de Jó, que Deus abençoe. E na sequência também, Mara Lima canta Divino Companheiro, oferecemos a todos os nossos irmãos que estão sintonizados conosco através da programação Missão Final dessa sexta-feira, 20 horas 35 minutos.

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Muito bem, retornamos com a programação Missão Final nessa noite, quando são agora 20h46. Aí estivemos escutando alguns louvores, né, para o livro espiritual de todos os nossos ouvintes, irmãos que estão sintonizados com a 91.3 FM Renascer. Música.

Nós queríamos aqui já estar liberando, né, para os estúdios já deu soberbo aí, se tiver alguma participação, algum comunicado, e nossas irmãs podem estar rodando para nós também, passando algum louvor, se tiver pedido aí, e estar finalizando logo após a nossa programação, né? Temos que deixar os minutos aí para a rádio, né, aí para passar os avisos, também as vinhetas da emissora. Que Deus abençoe nossos irmãos e prometemos voltar, né, na próxima sexta-feira a partir das 20 horas, se Deus assim nos permitir. Queremos desejar a todos um ótimo e abençoado final de semana na presença do Senhor, que Deus abençoe a todos. E quem vos espera, turma da audiência, irmão João, Alfa Barbosa, prometendo voltar na próxima sexta-feira a partir das 20 horas, estaremos novamente aqui nos estúdios de Três Passos para apresentar mais uma vez a programação Missão Final, que vai ao ar todas as sextas das 20 às 21 horas pela rádio Renascer FM 91.3. Deus abençoe a todos. Liberamos então aí para os estudiantes, Deus soberbo, com a nossa irmã que está de operadora de turno. Nossa oração a todos os programadores que vão dar sequência logo mais aí com as suas programações também no final de semana. Deus abençoe a todos em nome de Jesus.

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